0: do lado direito, o Kennedy na cobrança.
1: Lá vem o Kennedy para a batida. Kennedy conversa com a bola.
0: E o detalhe, viu, Elson?
1: Porque ele gosta da bola. Porque ele vive da bola, ele ama a bola. Qual o detalhe?
0: O goleiro Flaismar estava muito adiantado. Se levanta a cabeça lá o Vitão, poderia jogar por cobertura, né?
1: E de goleiro você entende muito, né, Blanc?
0: Opa!
2: Uau!
1: Prepara a bola, lá vem ela. Partiu pra bola, Rocha levantou, fechou na boca do goleirão, meteu de boneca. E lá vem contra-ataque, armado por aqui, dá uma bola pra Biel. Biel dominou, tentou botar pro fundo, vai passar Bigunda. Vem também o Breno, ele meteu no Bigunda. Dois homens da marcação dele, se recuperou mais atrás da Altainan, brigou pela bola. Bigunda endiabrado pra meia, tentou sair pra ponta, tentou soltar, perdeu a bola. Falta marcada em cima do Bigunda. E o Jusão marcou ali. A falta apontou e a jogada é perigosa. O batedor dali pode levar perigo, hein, Branqui?
0: É levar perigo pelo setor esquerdo, perto da grande área. O zagueiro teve que fazer a falta e levou o cartão amarelo. De longe aqui é o camisa 4, o Tavares, que levou o amarelo, Elson Piro.
1: Tá certo, teve cartãozinho amarelo pro Tavares, camisa 4 da equipe do São Gabriel. E falta marcada, vem para a batida, quem encosta por ali, chega Paulo, chega todo mundo para a batida, tem três homens lá na formação da bola, tem ali um com a perna direita, tem um com a perna esquerda, tem duas pernas, quem sabe agora, bom momento, dois homens na formação da muralha, goleirão preocupado, faz a proteção no pé, vou falar algo que nunca foi falado na crônica esportiva do Brasil, ali no pé da cajarana direita, lá vem Chumbo Grosso, quem prepara para a batida, camisa de número 8, ele quer o Clever, quem sabe agora, bom momento, partiu para a cobrança, partiu para a bola, bateu direto pro gol, ela foi direto pra fora. Muita força e pouca direção, né, seu Fernando?
0: Ah, a bola foi por sobre o gol do Renan. Torto pra fora, tiro de meta, 0-0 o jogo.
1: Placa W Odontologia. Qual a do jogo, professor Paulinho?
3: Elcio Pinheiro, as duas equipes estão jogando na raça, uma correria tremenda e ninguém ali, o meia bola não passa pelo meio do campo, não dá toque, não chega um 2-2. É, tá de 1-2, né? Tá difícil a partida para as duas equipes. Os goleiros estão assistindo o jogo.
1: E aqui vem Mole, meteu bola para Formiga, ganhou Formiga, linha de fundo, chegou por baixo dele com falta. Juizão não deu não, bandeirinha acima dele não deu também, a bandeirinha não deu não. Ô professora, ô dona bandeirinha, tem que botar na cadeira de roda para ser falta, é, Blank?
0: Se não tem fratura exposta, não é falta, né, Ospreiro?
1: De jeito não.
0: Só tiro de meta.
1: O camarada deu uma voadora ali, meu irmãozinho. Mas a dona bandeirinha do lado de lá, tava em cima do lance, não marcou nada. E que já perde, bora pela meia, já domina. Domina com o time daqui da Wanda, bora pra Lucas. Lucas, racole pra Pedro. Pedro ajeitou, tentou sair pra meia, tentou soltar no corredor central pra Arthur. Arthur dominou dali. Vem o carregão da Arthur. Olha o Kleber passando, tem Bigunda mais aberto pela meia, ele deixou com o Brando. Brando domina, Biel já passou, passou também aqui o lado direito. Pedrinho, Pedrinho dominou, recolheu o Pedrinho. Quem vem na marcação dele é o Christopher. Christopher, ele empurrou pra trás. Pra Biel, Biel agora engatou uma primeira, soltou uma segunda, empurrou para Bigunda, Bigunda dominou, ajeitou, tentou fazer a finta, ficou fácil para o sistema de retaguarda, chegou Tavares para dominar, Tavares toca de lado para o garoto Christopher, Christopher descarrega, briga aqui atrás pela meia, subiu o zagueirão lá, camisa número 3, o Pedro, dividiu bola ali com o Vitão, a bola bateu no Vitão, foi para a linha de lado, o diz que não, é arremesso de lateral para a equipe de São Gabriel, e ele vai pintar canarinho, hein, e é pro Bigunda, hein. Cartão amarelo pro Bigunda, ponta direita do Aquidauana. É isso mesmo, Fernando Blanqui?
0: Ah, foi nada não. A bola tá rolando agora. 0-0 o jogo.
1: Como não foi nada, Fernando? Cartão amarelo pro Bigunda, Fernando. Não foi nada, Fernando.
3: Cartão amarelo.
1: Cartão amarelo pro Bigunda. Anota aí, viu, Fernando?
0: Tá. E o cartão amarelo, aquela foto anterior, não foi pro camisa 4, foi pro camisa 11, o Luiz Rocha.
1: Você tanto conversa ali com o assistente, toda hora você vem. Você está querendo um dinheiro emprestado, Blank? Só
2: pode. Uau.
1: Barbaridade, rapaz. Toca a bola pelo centro, já empurra. Trabalhou pelo corredor central, uma bola para a equipe do São Gabriel. Aqui da Mano domina pelo corredor central com o Pedro. Pedro dominou. Dali para a direita, para a esquerda, para a quebra, domina, faz a finta para cima dele. Ali o Brando. Briga pela bola, o apto marca a falta, que a bola bateu na mão do Cauã. Marcou em cima do lance, a falta marcada. Campo de defesa da equipe do Aquidauanense para sair jogando. E atenção, torcedor do Brasil. 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Alô, alô, galera, o que passou já era. Depois aqui dos jogados gravados, eu confiro pelo meu cronômetro. Chegamos, chegamos na casa dos 31 minutos gravados pelo meu. O placar aqui ainda é aquele.
4: São Gabriel
1: tem zero.
4: Aqui dá uma mensagem.
1: Também tem zero.
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4: Eu sou o Pinheiro.
1: Meu plantão não entrou em um giro de placar na transmissão de hoje, Paulinho?
3: Eu também não percebi até agora.
2: Esse foi o primeiro.
1: Você acha que meu plantão está doente, Paulinho?
3: Eu acho que está. E, tem jogo.
1: Ou está sem ambiente, Paulinho? Eu acho que ele está sem ambiente, Paulinho.
3: Poderia ter dado os jogos do...
1: Eu acho que ele está chateado com alguma coisa. Ele está chateado.
0: Está pensando depois do jogo.
1: Ele está chateado com o Ricardinho. Deve ser isso, que os dois andam brigando igual cachorro ultimamente, os dois. Qualquer coisa, discussão entre os dois. Meu Deus do céu. Taca a bola pela meia. Já tira de qualquer jeito lá de trás. O camisa 3 lá, o garoto Pedro. Pedro descarrega a bola para cima, sobrou pela meia. Veio o Lucão, dominou a casa e empurrou para Paulo. Paulo consegue tocar, toca mais atrás da bola para Pedrinho. Foi caído, só um marcado. Tem um caído lá, um caído cá. Tem dois caído cá, um caído lá. Falta marcada. Falta marcada, campo de defesa da equipe do Baquidauanense. É isso mesmo, Fernando Branco?
0: É isso mesmo, ali parece boliche, né? Todo mundo caiu de uma vez só, parece que foi strike. Volta para o Baquidauanense cobrar, camisa 8 na cobrança, Kleber.
1: Você falou boliche, né? Isso?
0: Sim, boliche.
1: Já também entendeu boliche.
0: Bolicha, daqui a pouquinho, JV, depois do jogo.
1: Calma, calma,
0: depois do jogo, o Elcio Pinheiro vai pagar uma.
2: Não estou na conversa aqui. Tem campeonato brasileiro amanhã. Atlético Mineiro e Bahia, viu? Às 19h30.
1: Taca a bola de centro, empurrou, dominou, fechou para bacana igual bigoda, não dominou. Aí chegou lá atrás para acabar com a festa, o camisa número 2, o Formiga mete bola para frente. E ela foi para a linha de lado no arremesso de lateral.
3: Blank, para quem foi esse cartão agora?
0: Eu vou confirmar para você. Então, e não aponta para quem ele dá.
1: Eu nem sei para quem ele deu até agora aí, desse jogador. Eu sei que ele deu para muita gente aí. Taca a bola pro centro. Empurra pra Bicuda. Bicuda domina. Empurra a Bicuda pra ninguém. Porque o Breno não entendeu uma jogada. O cartão pro Vitão, camisa 9. Vitão, camisa 9. 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E 15 na Educativa, canal 4.1. Reapresentação às 5 da tarde. Um abraço lá pro meu querido amigo DJ Simon, rapaz. Tá inteirão, tá ouvindo a gente ou não, JB?
2: Tá ligadinho na gente lá no Conjunto Oiti. Ele e a mãezinha dele, Dona Iris, viu?
1: Chegou bem de viagem?
2: Chegou bem de
1: sucesso
2: viagem.
1: Sucesso lá na cidade de...
2: Camapuã.
1: De Camapuã.
2: Isso,
1: no
2: maravilha.
1: Pé da Serra, lá no Pé da Serra.
2: No Pé da Serra.
1: Ficaram naquele hotelzão bonito e gostoso lá.
2: Sim, concentramento lá no hotel.
1: Isso, oh, legal, isso, legal. E outra coisa, muito ovos.
2: Muito ovos,
1: tá certo. Então tá, beleza. Toca a bola pela meia. Dominou dali, ajeitou de frente, pregou o bola na pão ali pro garoto Breno, encarou a marcação, tocou pra Bigunda. Pra Bigunda não, quem buscou foi o Arthur. Tentou a batida da esquerda para o Biel. Biel não conseguiu fazer a limpada do gol. Empurra para Biel de novo. Biel domina. Avançou Biel. Linha de fundo. Preparou. Cruzado. Tocou para trás. Bateu. Colocado de chapa na entrada da área.
4: Aqui deu a nem
1: Kleber quis bater de chapa na entrada da área. Pegou mal. Mas chegou aqui da Manense em cores vivas ali no campo de ataque da equipe. Então aqui da Manense. Perigo, perigo, perigo, perigo. Perigo de gol. Blanquinho.
0: Breno recebeu o cruzamento da esquerda do camisa 6 do Zunguga. Ele chapou de pé direito, passou perto da trave, foi para fora, tiro de meta, 0-0 o jogo.
1: Domina então pela meia, torcedor do Rádio Esportivo do Brasil, professor Paulo Massano. Qual é do jogo, Paulinho? Professor Paulo Massano, qual é do jogo, Paulinho?
3: A do jogo é o seguinte, Elcio Pinheiro. Estava distraído, estava anotando o cartão amarelo aqui para o menino. É o seguinte, Elcio Pinheiro. Aí amarelo. O jogo está uma correria só. As duas equipes não estão tendo jogadas. Estão na raça, aquela correria. Aqui pelo lado direito, o Pedrinho pega a bola, sai disparado. Lá da equipe do Aquidauanense. O Guga pela equipe do Aquidauanense também lá pela esquerda. Hora um, hora outro. E não consegue chegar no gol. E quando chuta, a bola vai por cima. E a equipe do São Gabriel, a mesma coisa, jogando na raça, sem jogadas.
1: E aqui desce outra vez o São Gabriel, meteu bola para a linha de frente, bola muito forte. Ninguém entendeu a jogada, ela foi por sobre a linha de lado, linha de fundo. É reposição para a equipe. Andou aqui da Uanense, sai jogando o Blanque.
0: É reposição ali para o goleiro Flaismar. E o amarelo foi para o Pedrinho, camisa 2, nessa cobrança da falta ali, onde ele cometeu antes da falta ser cobrada, lógico.
1: É aqui, prepara de novo para sair jogando a equipe daqui da Bonense. Já mete bola para frente, tenta soltar de lado rapidinho ali, sistema de defesa. Ninguém domina com ele, ele na quadra, fez o giro, tá bom, voltou pela contramão ali. O garoto, um camisa número 6 do Guga. Quando o Guga tocou de lado, empurrou para meia, tentou soltar, soltou bola rapidinho para Kennedy. Não entendeu a jogada, Kennedy chegou para cima dele de novo, o Formiga. Formiga domina, retrocedeu lá atrás pro goleirão Renan, que com os pés meteu bola para frente, vai dominar mais uma vez aqui. Campo de defesa, a equipe daqui da Bonense. Já perde bola, procurando bola para Pedro. Armou São Gabriel, tocou para meia ali, para o garoto Vitão.

0: Ele não conseguiu passar a bola para o meio da área que viu o Luiz Rocha. Porque na hora que ele foi cruzar a bola bateu no calcanhar do Lucas, o zagueiro do Aquidauanense. Por isso que não conseguiu a bola ir para o meio da área. Segue 0-0 o jogo.
1: 0-0 é o placar do jogo. Torcedor, 20 horas e 12 minutos, 20 e 12 no Rádio Show do Brasil. Noite bonita e quente na capital de todos os sul-mato-grossenses. Mandando um abraço para a jornalista Tênis Silva, lá da FMJFM de Viema, acompanhando a nossa jornada esportiva. Torcedora do Iviemense. Começa de novo mais uma vez aqui a equipe do Candauana. Mete bola na esquerda para Christopher. Ele tenta se jogando, sai da ponta, vem para meia, já perde bola para Guga. Guga domina. Olha o Kleber passando, o Paulo vem pela meia, tentou tocar, tocou bola para o garoto Kleber. Kleber ajeitou dali para meia, pediu passagem para o Arthur, bateu o Arthur, muito fraco. Foi um traquezinho do Arthur, pegou a mão na bola o Arthur, pegou não ali, Fernando.
0: Ah, pegou a mão na bola, mas ele bateu prensado com o zagueiro, com o pé direito, o Arthur. Fácil para o goleiro Renan. E agora é o Espinheiro, 24 graus a temperatura e começa uma suave brisa a pousar aqui no gramado.
1: A pousar nesse corpo lindo que você tem, né, Branque?
2: Uau! É,
0: né? Galão do rádio, hein?
1: Tá certo. Eu sei. Você é bonito demais. Afinal de contas,
0: o
1: você...
0: Vale do Iviema que diz isso, que eu sou lá do Vale do Iviema.
1: Ele é um espetáculo, né? Ele é um espetáculo, né, JB?
2: Ah, isso aí é, uma, é um bibelô, né? Bibelô do rádio.
1: Tá certo. Um exemplo, é um homo sapiens, exemplo de homo sapiens. É um homem que vou falar
0: para senhor, você. O senhor tem 1,90m, é loiro, de olhos azuis?
1: Não, 1,73m de altura, cabelos encaracolados, olhos azuis. Tudo isso daqui, ó, na cabine principal do Estádio das Moreninhas.
2: Toda a rádio errada.
0: Uau!
1: O que foi que aconteceu? Tem gente caído lá, Branque.
0: Ah, foi uma jogada ali da intermediária defensiva do São Gabriel. O jogador de São Gabriel levou pior. Tá caído lá, ele tá levantando. Parece que é o Luiz Rocha que tá caído no chão. Você que tá...
1: É o Rocha.
0: Tá lá, tá sentindo. E o árbitro esperando ele levantar para dar prosseguimento à jogada. E ele deu falta ali para o time de São Gabriel cobrar 0-0 o jogo.
1: JB Viana.
2: Sim,
1: eu,
2: senhor.
1: Eu, você, Paulinho, nós trabalhamos em tantas rádios aqui de Campo Grande, né, Paulinho?
2: É verdade. Né?
1: Mas eu nunca vi uma equipe comer tanto igual essa equipe da
2: verdade.
1: Eu nunca vi, cara. Toda hora que você olha pra um, tem um cara mastigando o negócio.
3: E o seguinte, frente, né? Senhor. Dá um intervalo aí, fica sem.
1: Rapaz, meu Deus do céu.
2: Se eu não chego aqui antes, eu perco a jogada, hein?
1: Não, rapaz, eu acho que aquele 10, ele tem uma lombriga dentro da barriga. Uma, não é uma lombriga, aquele é uma...
0: E eu tô com fome,
2: hein? Poço sem fundo,
1: aquilo,
2: né?
1: Não, aquilo ali é uma sucuri que fica com a boca aberta, assim, na porta do estômago dele, porque não é possível, rapaz. Eu vou falar, rapaz, que gasto tem essa equipe, a rádio para bancar essas crianças, porque tem um apetite monstruoso demais. 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Aqui desce outra vez a equipe do Gabriel. Já toca a bola, bate no marcador, foi para a linha de lado, arremesso de lateral, arremesso de lateral e você vai girar, torcedor do Brasil. O tempo e o placar é do jogo. Alô, alô, galera, o que passou já era. Decorrer dos jogados e gravados, eu confiro pelo meu cronômetro. Passados 40, por jogar 5 minutos, o placar aqui ainda é aquele.
0: São Gabriel
1: 0.
0: Aqui dá uma
1: mensagem. Tem 0.
2: Copa Rio, Volta Redonda 0. São Gonçalo também 0.
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1: 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Toque muito forte ali pro camisa de número 10, o Arthur. Ele não entrou a jogada, foi pra linha de fundo. É reposição ali pro Renan sair jogando no jogo. Manda pro Ara.
0: E 15 dias, nesses 15 dias começou hoje, a apresentação do Giro do Esporte é da Eva Regina, porque o seu Atila Eugênio está de férias.
1: Então tá uma beleza só no rádio, né?
0: É.
1: Ainda bem que as criancinhas voltaram a assistir o programa, né? Papai pode deixar os gurizinhos, porque eles não vão se assustar, né, JB?
2: Ah, com certeza.
1: A Evinha tá lá, até o Nino, como é que chama? Como é que chama o mesmo, né? O filho da... Como é que é o nome mesmo do filho da Eva lá, o Blanque? Até ele tá, voltou a assistir, né? Porque não dá pra, né? Sai, a Eva saiu, entrou aquela dupla de...
0: Peter!
1: Entrou aquela dupla de bichinho. Entrou aquela dupla de bichinho, né? Ricardinho Paredes e o Delina, né? Aí saíram, agora

0: Wellington, o Átila. Agora o Peter vai poder voltar a assistir.
1: O Átila e o William Xavier.
0: É, os assusta neném não estão mais no rádio, estão de febre. Taca a bola para o centro. Empurra a bola da direita para a esquerda. Bola bom ali para o garoto. Camisa número 6, o Christopher. Bateu no marcador, foi para a linha de lado. Arremessa de lateral. Prepara para sair jogando outra vez aqui o São Gabriel. Ele empurra a bola para frente. Cobrança de lateral para Vitão. Vitão domina. Olha o Tayan passando. Tayan levou a carga, hein? Levou a carga, se jogou. O José marcou ou não marcou não, hein, Branqui?
1: Olha, a falta foi, para mim, foi falta do camisa 3, o Pedro Henrique. E foi lá e falou um monte pro Vitão. O árbitro foi lá correndo e o Vitão reclama com a arbitragem. E parece que deu só lateral para a equipe do São Gabriel, viu, Elcio Piro?
0: Ai, meu Jesusinho, arremessa de lateral para o São Gabriel, sai chegando no jogo, então prepara para a cobrança ali o garoto Christopher. Arremessou para o banco de gol, levantou, pegou, chegou zaga, chegou na marcação dele o Pedro, empurrou o Pedro, bateu de qualquer jeito para frente o Paulo. Ela foi para a linha de lado, arremessa de lateral para cobrar de novo, já foi feita a cobrança, bola na bola profundo para Tainan, Vitão buscou, ele volta pela contramão, um toque errado, quem vem buscar lá atrás foi o Brendo, meteu direto para fora, arremessou já cobrado, bola pra meia de novo ali pro garoto Vitão, ajeitou Vitão, bateu pro saldo, pro boca do gol, explodiu na zaga, foi pra linha de fundo, a tiro de canto.
2: São Gabriel. Na jogada anterior, o zagueiro da equipe do Aquidauanense com o pé alto, quase na cabeça do atleta do Aquidauanense, quase na cabeça do atleta do São Gabriel. O árbitro conversou com ele. Se conversou com ele, era pra dar pelo menos cartão.
0: Levantou pra boca do gol, subiu todo mundo, chega pra afastar a zaga do time do Aquidauana. E lá vem contra-ataque armado, fez o corte pra meia. Quem corta ali é o camisa número 5, Cauã. Ele corta a bola, entrega de lado, vem Thiaguinho buscar, levantou a cabeça aqui, o camisa 2 pertencente a Formiga. Formiga começa do lado mais atrás com o Renan, que vai quebrar a bola pra frente. Renan já quebra, descarga de qualquer jeito, sobra na cabeça ali do garoto, camisa número 6, que era o Guga. Guga domina, bota no centro, empurra de lado, chega por baixo, Léo, tua canela vai pra linha de lado, arremessa de lateral, arremesso de lateral para aqui da Mana, cobra, quem vem para cobrança, portanto então é Guga. Guga vem para cobrança, o arremesso, quem aparece é Paulo Kleber, vem pela meia, Arthur também já passou, ele meteu no Arthur pro fundo, carregou, mete bola pro Brendo, fica fácil com o sistema de retaguarda de São Gabriel, que descarrega de qualquer jeito para fora, ela vai para a linha de lado, arremesso é de lateral.
1: Dois minutos,
0: pelo meu já deu 45, então vamos até 47, 2 minutos de acréscimo no jogo. A bola foi para a linha de nada, arremesso de lateral, vocês ouviram o toque eletrônico do JB Viana, detonando a passagem dos 45, pelo meu já deu no tempo regulamentar, mas segundo o São Jobim, vamos ter mais 2 minutos de acréscimo, de cabeça retrocede, sistema de zaga da equipe daqui da Wanda, sai lá de trás, o goleirão Flashmar, com as mãos ele vai sair jogando, toca de lado, empurra a bola, deixa com o Pedrinho, Pedrinho domina, Pedro já passa, tem Paulo pela meia, tem cara mais aberto, o Bigu já passou, tá passou de Guda, ele empurra de lado na esquerda, pra direita, buscou Guga, Guga recolhe, que vem na marcação dele, Tainan, ele tenta tocar de lado, empurrou pro fundo, bola boa pro Rocha, ganhou, pintou no corredor central, por baixo, não quis saber de brincadeira não, porque o tal do Biel ia pra dentro, tava lá chegando já pra fuzilar o cordão do Renan, não quis saber de brincadeira não, linha de fundo, tiro de canto,
1: lá pela esquerda vem ele, camisa 8 na cobrança, o Thiaguinho.
0: Prepara então o Thiaguinho para a batida. Partiu o Thiaguinho, levantou, fechou na boca do gol. Subiu o goleiro de Munhaca, tirou, afastou o perigo. Em contra-ataque armado mais uma vez aqui com a equipe do São Gabriel. Empurra a bola para mim, tenta soltar com o garoto Tainan. Tainan domina, volta pela contramão. Não quis saber de brincadeira, sistema de zaga. O Tavares chegou, não, foi o Christopher. Meteu um picão na bola. O que ele fez, hein? Você pode me ensinar o que ele fez aí, ô Blanque?
1: Mandou a bola lá no estacionamento, por sobre as cabines de rádio. Ele não quer saber de jogar a bola, não. Se livrou da bola.
0: Aí bate lá no carro do professor Paulo Mansano.
2: Aí vai ficar
0: um
2: bravo.
0: Carro de 400 mil reais.
1: Carro aí, do Ricardinho.
0: Carro do Ricardinho. Né? Aí fica difícil. Aí deixa os caras tudo de a pé aí, meu irmãozinho. Aí não dá. Toca a bola mais atrás, trabalhou e por Romano aqui da Unins. Bola pra Luca. Luca domina, levanta a cabeça. Guga já passa, tem Paulo pela meia. Tem Kleber mais aberto. Ele recorre de lado, trouxe no corredor central pra altura. Tudo dominou, jeitou. Olha o Guga passando, ele vem pra meia. Tentou soltar, chegou zaga. Vem ali de cabeça. Mete cabeça pra frente. O juiz levanta os braços. Levanta os braços, aponta pro centro do gramado e diz: ó, acabou. Acabou o primeiro tempo do jogo. Fernando Blanqui.
1: É, fim de primeiro tempo. 0K, 0 lá, sem muitas chances claras de gols, muito, e agora vamos esperar tanto a equipe do São Gabriel chegar aqui perto dos vestiários, como a do Aquidauanense. A equipe do Aquidauanense se reúne ali no meio campo, faz uma roda e conversa. A equipe do São Gabriel faz o mesmo, do lado direito das cabines de rádio. Vem saindo agora a equipe do São Gabriel e vamos esperar chegar aqui para ouvir aqui alguns dos jogadores do São Gabriel. Está saindo aqui o técnico João Carlos Barros. Vou pegar as impressões dele deste primeiro tempo de jogo, desse 0-0, se ele gostou ou não gostou. Está aqui o João Carlos Barros. João, o senhor gostou ou não gostou da sua equipe no primeiro tempo desse 0-0? Por quê?
2: Aproxima mais.
3: A equipa do São Gabriel não aceita a pressão, mas isso é a forma deles estarem a jogar. Nós não podemos mudar a nossa forma de jogar pela equipa de São Gabriel, querer jogar no esticão. Essa foi a primeira situação. Depois acho que tivemos pouco jogo exterior, tentámos sempre tentar pelo jogo interior e acabou que eles baixavam sempre um volante para terceiro homem e tiveram sempre essa vantagem. Vamos só ver agora no seu tempo.
1: Tá certo? Está saindo aqui o Luiz camisa 11, aqui do São Gabriel. Aqui, Luiz, jogo difícil, Rádio Educativa FM, boa noite. O que faltou para sair o gol?
4: Faltou trabalhar mais a bola, né? A gente está desfazendo muito dela. Estamos marcando errado um pouco. Mas se a gente colocar a bola no chão, rapidão a gente faz.
1: Aí, obrigado ao Luiz. Ao Luiz Rocha, está saindo aqui. Pega aqui o jogador, camisa 11 aqui, do Aquidauanense, o Biel. Biel está saindo aqui. Biel, chega aqui, Rádio Educativa FM, boa noite. O que faltou para tirar esse zero do placar?
5: Boa noite. Nosso time está muito bem na partida, mas o professor vai ver, o professor vai falar agora e voltar no segundo tempo melhor e fazer o gol e sair com a vitória.
1: Tá certo aí o Biel, falando dos amigos da Educativa FM, todo mundo do vestiário, menos os reservas do Aquidauanense que ficaram no gramado fazendo aquecimento, seu Elcio Pinheiro. O por último aqui, o retardatário que está saindo aqui é o Pedrinho. Vamos ver se o Pedrinho fala aos amigos aqui da rádio aqui. Pedrinho, jogo duro, jogo difícil, acabou levando o amarelo. O que falta para tirar esse zero do placar? Boa noite, Rádio Educativa FM.
6: Boa noite, cara. A gente sabia que ia ser um jogo difícil, né, cara, por se tratar aí de uma classificação aí do acesso. Mas a gente fez um bom primeiro tempo, a gente pecamos um pouco ali na finalização, que é normal, do calor do jogo, do nervosismo. Mas a gente vai ouvir o que o Mister tem para falar ali, se Deus quiser, hoje sair vitorioso daqui.
1: Acho até o Pedrinho foi o último a deixar o gramado. E o Toninho Mussi também manda 3 reservas para o aquecimento do time do São Gabriel, Elcio Pinheiro.
0: Tá certo, agora são 20:25, intervalo de jogo aqui no Mestre Didi, no Parque Jacques da Luz, nas Bureninhas. Eu vou fazer o seguinte, eu vou tomar uma água, esticar a coluna e vou chamar o Leozinho, que tem um bloco de comercial para soltar agora. E depois o retorno vem para a cabine mais bonita do Jacques da Luz, no comando do intervalo interativo, com JP Viane e professor Paulo Massano. É pai bola, eu volto já.
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1: Fica a dica com o professor Rossini.
2: Pessoal, a nossa dica de hoje é onde e aonde. O onde você usa para recuperar um lugar físico, a casa onde moro, a estrada por onde passei, vi uma fazenda onde se criam búfalos. Então, o onde recuperou fazenda, que é um lugar fixo, o onde recuperou casa, que é um lugar fixo. Eu não posso falar, fizemos uma bela partida, onde conseguimos a vitória. Porque bela partida não é lugar fixo. Isso acontece bastante. Outra dica é o aonde. Aonde significa movimento. Aonde você foi. Aonde você vai. Aonde você quer chegar. Fica a dica, moçada.
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4: 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É isso aí, voltamos agora aqui direto do Jacques da Luz, onde estamos acompanhando aqui São Gabriel 0, Aquidauanense também 0. Estamos aí no intervalo do jogo. Jogo encerrado pela Copa Rio, Volta Redonda 0, São Gonçalo também 0. Hoje à tarde, pela Copa Paulista, São Caetano 1, São José 2. Agora vamos ver com o Paulinho Mansano o que ele achou desse primeiro tempo entre São Gabriel e Aquidauanense. Empate aí, né, Paulinho? Como é que você viu esse jogo aí?
5: Olha, JB, eu vi um jogo equilibrado. Um jogo de duas equipes jogando na raça, sem jogadas, por sinal falando, sem um jogador que destaque das duas equipes. Não vi ainda até agora para escolher o melhor jogador em campo. Daqui a pouco, no meu segundo tempo, se algum vai se destacar para ser o melhor jogador. A equipe do São Gabriel, time da casa, o time que sacrificado de São Gabriel vem jogar em Campo Grande porque não tem arquibancada no seu estádio. Então, essa equipe, muita raça, os meninos ali da frente, principalmente Biel, o Bren, o Diguda, jogadores da frente, correm muito, velocidade, mas não tem alguém que aproxima do meio do campo, não tem quem, nem ajuda dos laterais, para que faça um dois e entre nessa defesa do Aquidauanense, que eu não gostei. A defesa do Aquidauanense não está bem nessa partida. O técnico do São Gabriel tem que fazer com que essa equipe marque a saída de bola da equipe do Aquidauanense para que tenha chance e o meio de campo também aproximar mais dos seus jogadores da frente para poder sair jogada. Tiveram perigo para levar o gol da equipe do Aquidauanense? Tiveram, mas na conclusão da jogada foram infelizes. Já pelo lado do Aquidauanense, nós vimos jogadas ali pela direita, com o Pedrinho, lateral direito, desce desinvestado, que nem um doido lá para a lateral, e cruza na área, ninguém aparece da equipe do Aquidauanense. Ou do outro lado, o Guga também, pela esquerda. O técnico grita, muda o jogo. Eles mudam o jogo, a velocidade dos laterais, e a bola não chega de acordo com os jogadores da frente. E ali na frente do Aquidauanense, nós temos jogadores que têm chance de resolver a partida, mas não estão chegando a bola, e quando chega, quer levar sozinho no peito e na raça. É uma partida de muita falta, uma partida de meio de campo, onde os dois meio de campo não ajudam os seus jogadores da frente, viu, JB?
4: Ah, Paulo Mansano, você acha que tanto o Aquidauanense como o São Gabriel, você acha que os técnicos ali vão mudar a jogada, fazer algo, tem que fazer algo para que as duas equipes ali se melhoram, porque está realmente o jogo está bem truncado, né?
5: Está truncado. Se realmente tem treinamento, tem jogadas para fazer, eu acredito que os dois técnicos vão chamar a atenção dos seus jogadores. A equipe do Aquidauanense vai trocar. Estou vendo já dois jogadores com a fichinha na mão, é o número 20 que vai entrar. E também nós temos mais outro jogador que vai ser trocado, porque o técnico não gostou. Espero que ele mexa bem, coloca esses jogadores no meio ali do campo para aproximar o atacante, porque a sua equipe tem chance. Tem chance e se vencer a partida, pega a liderança do campeonato. Se empatar, fica em segundo lugar por saldo de gol contra a equipe do Comercial. Então, já o São Gabriel... O São Gabriel chamou, que eu vi aqui na hora que do intervalo, eu vi jogadores reserva caminhando para o vestiário também. Então deve ter alguma mudança. As duas equipes precisam de mudança, precisa alterar o jogo, precisa ter jogada, porque o jogo de meio de campo, cheio de falta, truncado, aquela correria tremenda que as duas equipes fazem. O jogador pega a bola, sai correndo com ela, tentando decidir o jogo sozinho. Então, isso daí não é correto dentro de um jogo de futebol e parece uma pelada assim de bairro onde os times estão tentando resolver o jogo da partida, JB.
4: É isso aí. Fernando Blanc, alguma novidade em ambos os times aí, Fernando?
6: Só um pouquinho, Jota. Estou aqui só verificando a mudança do Aquidauanense.
5: Vai entrar o número 20 do Aquidauanense.
6: Que é o Isaac.
5: O Isaac.
4: E também o número 15, né?
5: E o número 15.
6: O número 15 é o Nicolas. O Nicolas que deu vaga ao Arthur no meio-campo. Se for a lógica, ele vai tirar o Arthur e colocar o Nicolas. É porque... Mas vamos aguardar, né, Paulinho?
5: É porque o meio de campo da equipe do Aquidauanense não fez nada. É só aquela bola, aquele chutão para os atacantes, a bola passa pelo meio e o meio não ajuda. Então, se o técnico já viu isso daí, o português João Carlos, a equipe poderá melhorar,
6: Paulinho,
5: muito. Oi.
6: Vai sair o Arthur, que realmente entrou no lugar do Nicolas nesse jogo, e o camisa 9, o Brendo. Não gostou do ataque, né, o Paulinho?
5: É aquilo que eu disse. A equipe do Aquidauanense não tem um meio de campo e no ataque chega querendo decidir sozinho. Jogadores na raça, na correria, e não chegava, quando chutava, a bola ia por cima da trave do goleiro da equipe do São Gabriel, do Renan.
4: É isso aí, então. Então o Ricardo, o Blanc está lá conferindo, né, quem entra e quem sai, né, Paulinho? E a bola já está no centro ali do gramado e a gente chama ele para mais 45 minutos de futebol aqui para o segundo tempo. O nosso canhão do rádio, Elson Pinheiro, chega para cá.
5: Ah, o Elson Pinheiro, ele deu uma saidinha, pediu para o Blanc narrar o jogo.
4: Ô, Blanc, você ouviu aí, né, Blanc?
6: O quê?
4: É para você narrar o jogo, porque o canhão vai ter que dar uma saída aqui.
6: Deus, assim, ó, mudança no time do São Gabriel. Keyson, camisa 20, entra no lugar do Thiaguinho, camisa 8.
7: Elson Pinheiro.
8: De bem, como a vida, torcedor do Brasil. Thiaguinho vai embora. Thiaguinho vai embora. Para Keyson, camisa número 20. Só essa modificação ou tem mais?
6: No Aquidauanense vai sair o camisa 10, Arthur. Saiu o Brendo, camisa 9. Vai entrar o camisa 15, o Nicolas, no lugar do Arthur. E o camisa 20, que é o garoto Isaac, no lugar do Brendo.
8: Professor Paulo Massana, o português tirou o Brendo e o Arthur.
5: Tirou o Brendo e o Arthur. Tirou o Arthur
8: os
5: meio de campo.
8: Dois, os outros dois que vão entrar devem ser bola para chuchu, né, Paulinho?
5: Era a posição dele, né, Nicolas, né? O Nicolas jogava como titular e perdeu a titularidade e agora ele voltou a colocar o Nicolas novamente. Eu gostei da calça do técnico português, viu, Elson? Dá uma olhadinha lá pra você ver.
8: É mesmo. Calça...
5: O Labrejo.
8: Aham.
6: Uau!
8: Mamãe, deixa. Pula Brejo, é aquele ali famoso pula Pantanal, né? Porque o mocinho tá lá. Pula. Que calça elegante, hein, professor? Onde ele comprou dessa aí, o Blanc?
6: No Oscar.
8: É mesmo? Será que foram os camelódromos? Oh, meu Jesusinho. Já pensou você dentro de uma calça? Pensou você dentro de uma calça daquela, JB Viana? Aprenda, aprenda a se vestir, Jotinha.
4: É, da próxima vez eu vou em Los Angeles.
8: Isso.
4: Lá, na feira de Los Angeles, lá, no bairro Los Angeles.
8: Aqui, né? Pertinho, isso. Você só cruzar essa cruz da avenida, tá lá no Los Angeles, aí, no bairro do Perré. Bola branca tá rolando no Futebol Show do Brasil. Já é tiro de canto. Tiro de canto pro Aquidauanense cobrar. Isso mesmo, moleque.
6: Isso mesmo, Nicolas na bola.
8: Lá vem o Nicolas na bola. Nicolas, camisa de número 15, vem pra batida. Quem sabe agora partiu. Nicolas levantou, fechou na boca do gol. Ele bateu direto pro gol. Pegou muito mal na bola. Foi pra linha de fundo. É reposição para a equipe do São Gabriel. Sai jogando no jogo. O que pretende o professor? Será, Paulinho, com essas mexidas aí, Paulinho?
5: Melhorar o seu meio de campo e não gostou. Todo centroavante também, que ele está trocando na equipe do Aquidauanense, mais ataque, colocar, vai partir para cima da equipe do São Gabriel.
8: Domina a bola pela meia, já domina mais uma vez aqui, que equipe do São Gabriel, já mete bola para frente, empurra a bola para frente, dominou rapidinho ali com o garoto Isaac. Isaac tenta devolver, já perde bola, perde para a camisa de número 15, o Nicolas. Nicolas dominou, tentou ligar, contra-ataque, campo de ataque, ele empurrou na direita para Pedrinho, Pedrinho dominou, alcançou, Pedrinho tenta fazer o corte, chega na marcação dele, quem apertou para cima dele foi o Rocha chega com falta. O jogador ficou estatalado no tapete verde, o Gizão paralisou,
6: Pedrinho.
8: Marcou apenas lateral, né? Ele, olha, marcou falta ou lateral?
6: Vamos ver o que ele deu aqui. Ele assinalou bola para o Aquidauanense. O Pedrinho está caído lá, rente à linha de lado. Vamos ver que ele deu falta em cima do Pedrinho, camisa 2. Falta para o Aquidauanense lá pela direita, campo de ataque, 0-0 é o jogo.
8: De onde veio esse treinador, hein, meu querido Blank?
6: Vou pesquisar.
8: Você sabe de onde ele veio? Ah. Ele veio, deve ter vindo de Portugal, né?
6: Porque isso.
8: Ele é português, mas ele estava onde? Treinando onde? Que ele tem clube, jogadores são dele, é empresário, o que, que é? Levantou, fechou na boca do gol, tudo parece, né, Paulinho? Deve ter chegado.
5: É, tudo parece.
8: Trouxe isso. Esses jogadores juntos aí para disputar uma Série B, porque é assim que os clubes disputam Série B no Mato Grosso do Sul e não só Série B. Tem clube que disputa sim campeonato de Série A. Por exemplo, aí o que acontece com o Taverópolis? O Taverópolis trouxe um time todinho, uma categoria de base, de um time de segunda divisão do campeonato catarinense. Fluminense, é isso mesmo, Blank?
6: É, o do categoria. O Taverópolis é o Fluminense de Joinville, lá de Santa Catarina.
8: Tá certo, aqui vem descendo outra vez aqui o time do São Gabriel, levantou, fechou na boca do gol! Explodiu ali no marcador! O Guga meteu pra linha de fundo, é tiro de canto pra equipe do São Gabriel bater ali, Fernando!
6: Tá, é tiro de canto aqui pela direita para a equipe do São Gabriel, 0-0 o jogo e vem de Braga, viu? Da cidade de Braga, o professor João Carlos Barros.
8: Prepara para o levantamento, lá vem ela, quem sabe agora, torcedor do Brasil na casa dos 3 minutos, vem para a batida. Bom momento para a equipe do São Gabriel, levantou, fechou na boca do gol, subiu zaga. Quem chegou lá de trás foi o camisa 15, o Nicolas, meteu cabeça na bola. Ela foi se perder do outro lado para o arremesso em lateral. 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Prepara para o levantamento. Levantou, fechou na boca do gol. Subiu zaga e cortou de cabeça ali pela meia. O camisa de número 20, o Kenson. Ficou fácil para a zaga. Já meteu contra-ataque armado para a equipe do Aquidauanense. Meteu bola rapidinho para Biel. Biel tentou sair jogando. Paralisou a bandeirinha. Estava com o pau levantado. A bandeira do lado de lá marcou o quê, Blank?
6: Impedimento. Curtindo amor em terra estranha. O atacante ali do Aquidauanense. Eu sou Pinheiro. O senhor, quando era jovem, muito jovem, já curtiu muito amor em terra estranha?
8: Ah, eu era profissional nisso aí. Dava nojo.
6: Uau!
8: Eu e JB Viana, lembra como se fosse hoje?
4: Verdade, hein?
8: Nós aprontamos demais.
4: Demais.
8: Só
4: demais,
8: Deus é o copo de bolo, viu? Sem contar. E eu tava com o professor Paulinho também nas quebradas, muito doido, meu. Eu vou falar a verdade.
4: Ricardinho, né, nosso saudoso Coquinho, hein?
8: Que aí não prestava. Ricardinho com o Coquinho,
5: aí. Aí era bravo, né? Aí era bravo. Aí o pai do Montanha que dizia.
8: Aí era difícil, né, meu? Isso é pior que topar você, eu e o Sepa Max, né?
4: Deus me livre.
8: Taca a bola pro fundo. Já meteu bola pelo corredor, vem ajeitando. Edilson Lima.
4: Né? Barbaridade.
8: Edilson Lima, Marco Antônio Silvestre.
4: Com certeza.
8: E o ex-presidente da federação. Também, só que eles eram mais chiques que nós, né?
4: Eles eram os caras, hein?
8: domina pela meia, vem contra-ataque armado, bola pra frente, ficou fácil lá com o goleiro do São Gabriel do Oeste, pra sair jogando lá o goleirão Renan, ele já quebra a bola pela meia, tenta soltar, solta de lado pra cá, o Ancão recolhe pra esquerda pra Christopher, Christopher tenta sair jogando, ele mete da esquerda pra Rocha, Rocha sai da ponta, vem pra meia, perdeu Rocha, perdeu pra Pedrinho, é insistente esse Pedrinho, hein, Paulinho, esse lateral direito aqui da UNA, ele é nojentinho, Paulinho.
5: Ele vai pra direita, ninguém ajuda ele, ninguém encosta pra ele fazer um dois, né, Elson?
8: E lá vem o Rocha, empurrou Rocha pra meia, tentou soltar, tinha que soltar pra Kennedy que Elson, não entendeu a jogada, pois dá uma olhada pro ar.
4: Então, Vilalba na cidade de Curitiba, curtindo a nossa programação, e também o nosso amigo Zedu dizendo que daqui a pouco tem Nossa Música é Assim. Hein?
8: Daqui a pouco tem Zedu, Nossa Música é Assim.
6: Detalhe.
8: É um show de música boa pra você daqui a pouquinho na transmissão. A apresentação do cantor e compositor Zedu. Vai trazer hoje Maurício Brito e Humberto Yuni. Violão, voz. É, em sintonia aí pra você. Caminhos da Música Regional do Chamamé. Você não pode perder daqui a pouquinho às 21h35. Que é bola parada e rolar. Eu vou até sair mais cedo. Vê se você não enrola embaixo, viu, Fernando Black? Vê se você não enrola embaixo. Fica entrevistando meio mundo aí, viu? Pra não perder nada do programa do Zedu. Vem bola pra linha de frente, preparou pelo cruzado, levantou, fechou, bateu na zaga, foi pra linha de fundo. É tiro de reposição, é tiro de canto.
6: É tiro de canto, de Guda. Conseguiu escanteio, vai o camisa 15, Nicolas da cobrança. Detalhe, o camisa 11, Luiz Rocha, levou o cartão amarelo no primeiro tempo, é o terceiro dele, tá fora do próximo jogo.
8: Tá certo, eu não quero você empatando o programa Nossa Música é Assim, tá? Então faça uma só e não fica entrevistando todo mundo, né, Paulinho? Tem dia que ele quer entrevistar todo mundo, que ele é dono do jogador.
5: Todo mundo, leva meia hora lá embaixo.
8: Ele é tanto jogador, JTB.
4: Verdade, ligeiro, hein?
8: Tá certo, não vou falar, não, vamos falar de novo.
4: A gente tem que ir embora, né?
6: Seu cabelo tá doido pra passar ali na esquina, viu?
8: É porque o Zé Du, o Zé Du tem que entrar. Nós estamos fazendo, dando nojo aqui desde as 7h30, pô.
5: Aqui na minha casa dá uma hora.
8: 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Quem tá caído lá, hein? Já levantou, né? Jogaram água milagrosa nele ali, Blanqui.
6: Nem água foi. Se tá levantado, vamos embora. Lateral, Pedrinho na cobrança.
8: Já bateu o Pedrinho, empurrou pra Diguda, Diguda volta pela contramão, chega lá atrás, o Christopher mete bola pra frente, descarrega de novo pela meia ali, o garoto Kennedy voltou pra ninguém, vai sobrar fácil aqui atrás com o Lucas, Lucas corre, pega pelo rabo, levanta a cabeça, busca a colocação pela meia, deu curtinha de lado, bom de bola esse garotinho, pediu passagem mais uma vez, o Biel insistiu, o Biel levou a carga, roubou bola, lá vem descendo mais uma vez a equipe do São Gabriel, bola na direita pra esquerda ali pro Vitão, a zaga chega pra tirar, bandeirinha não deu nada não, agora sim ele levantou o pau e marcou pra equipe do Aquidão da Ana, marcou certo ou marcou errado, Blanqui?
6: Olha, ele marcou ali o Banco da Ana, jogada lá pela lado direito do ataque do Aquidauanense, lado direito do Aquidauanense ali, defensivo, e tá marcada a falta, tá caindo o jogador lá do meio campo, levantou agora o camisa 11, que é ali do Aquidauanense, que é o Biel, tá tudo bem com ele.
8: Atenção, torcedor do Brasil! Daqui a pouquinho você vai girar com o JB o tempo e placar de jogo. Professor Paulo Manzano, qual é do jogo do segundo tempo? Paulinho, caminhando para 10.
5: É o seguinte, tava longe pro nosso amigo Blank, mas essa bola era pro São Gabriel. Quem tocou foi o jogador do Aquidauanense na frente do Bandeira aqui.
8: E prepara pra cobrança. Lá vem bola pela meia, dominou pra Biel. Biel recolhe, toca mais atrás, empurra pra Paulo. Paulo pra Kleber. Ele toca mais na frente, vem Paulo buscar. Levantou a cabeça o Paulo. Veio pela meia, deixou rapidinho pra Kleber. Kleber domina, gira no corredor da direita. Bola pra Pedrinho, ganhou Pedrinho ali de fundo. Preparou pro cruzado, Pedrinho. Bandeirinha deu tiro de canto, é isso mesmo.
6: Olha, pra mim a bola bateu no último do Pedrinho, mas para assistente, a Ana Carolina foi escanteio lá pro lado direito, vem Nicolas na cobrança.
8: Lá vem bola, Nicolas, bota no cordão que eu faço emoção, bota no cordão que eu faço emoção, Nicolas partiu pra bola, levantou, fechou na boca de gol, subiu, zaga tirou, afastou o perigo lá de trás do garoto Tavares, vem buscar pela meia mais uma vez aqui, o camisa 7 de Guda volta pela contramão, tentando uma domina, chega pra meia ali, chega o Cauã, bateu nela, foi pra linha de lado, arremesso de lateral pra ser cobrado no campo de defesa. 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Vocês ouviram o toque eletrônico do JB na passagem do tempo e do placar do jogo. Alô, alô, galera, o que passou já era. Decorrido, jogados gravados, eu confiro pelo meu cronômetro. 10, 10, passados 35 por jogar segundo tempo. O placar ainda é aquele.
9: São Gabriel.
8: Tem zero.
9: Aqui dá uma nem zero.
8: Tem zero.
4: Copa do Brasil feminino. Ferroviária feminino 1, Corinthians 0.
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8: 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Falta marcada, prepara para a cobrança, que o árbitro tanto conversa ali. Ele conversa com o lado de cá, a falta foi marcada. Lá vem levantamento na cozinha da equipe. Toma aqui da Wanda, quem sabe agora. Kennedy. Oi, Kennedy vem pra bola, segundo ali. O nosso querido Blank, o Kennedy ajeita com carinho, vem na perna da canhota, mas tá muito longe da área. Ali uma jogada pra meter lá dentro, né, Paulinho? Tem que meter. Não chega com qualidade um levantamento daquela localização, Paulinho.
5: Não, não chega, Elcio Pinheiro. Não tem como. E esses jogadores agora. O árbitro está dando muita conversa para os jogadores, estão reclamando. Bom, árbitro, vamos andar com esse jogo, pelo amor de
8: muito
5: Deus.
8: Fraca, muito fracos os nomes que a arbitragem do Mato Grosso está colocando, né, Paulinho?
5: Está colocando, todos os jogos nós estamos fazendo, tem problema, muito erro, agora mesmo esse erro que teve aqui. E agora também, conversa demais com as equipes.
8: Bola levantada na boca do gol, subiu, passou por todo mundo. Não tem qualidade. É muita distância para fazer o levantamento. Não sei como que o treinador deixa fazer uma. Porque não, mas não pode treinar daí. Ou será que treina, Branque?
6: Treinar, treino. O duro é acertar o treino, mas, né?
8: Treinar daí. Primeiramente, se eu sou um treinador, eu jamais vou treinar uma bola levantada da área naquele posicionamento ali, pô.
5: E ali não. Tem que alguém encostar ali nele.
8: Tem que encostar, mas... sair tocando, arrumar a bola para fazer o levantamento, a passagem de um lateral mais próximo do gol. Aí o cara foi fazer um levantamento dali, o cara foi lá e deu um chutamento. Deu uma porrada lá pra área, seja o que Deus quiser. Aí eu vou falar a verdade, viu, meu? Os professores também, eu vou falar, viu? Não é possível que treinem, não. Não é possível que eles acham que uma coisa dessa pode dar certo no futebol. Taca a bola pelo centro. Jarracore levanta a cabeça mais uma vez. A equipe do Aquidão manda a bola para Pedro.
6: Hamilton e Andrés Lerma daqui a pouquinho no Aquidauanense.
8: Quem vai entrar?
6: Hamilton 17 e 18, Andrés Lerma.
8: Andrés Lerma, o torcedor lá da cidade de...
4: Curitiba.
8: De Curitiba, quem é mesmo o torcedor de Curitiba?
4: É o Adão Vilauba.
8: Adão Vilauba, abraço pra você. E lá de São Gabriel, quem era a torcedora?
4: Lá de São Gabriel é a Sandra e o Alfredo.
8: Alô, Sandra, alô, Alfredo. E aqui da Ana, qual o torcedor que participou com a gente?
4: Aí aqui da Ana tá o Walter, curtindo a nossa transmissão.
8: E o nosso telefone é 933-933-1047. Aqui apertou, aí equipe do São Gabriel, vem pra batida, levantou, fechou na boca do gol, de novo de fora da área.

0: empurra a bola para o Christopher. Christopher agora de fundo, cruzou. Ela cruzou toda a extensão da área. O goleiro rebateu. Aí ela sobrou na entrada da área, lado direito do campo de ataque do Aqui da Manempsi. Veio para o Cauã. Tainan dominou. Ajeitou na perna esquerda. Bateu para o gol. Dois jogadores. Vitão apareceu. Pires também chegou na bola. Atrapalharam o goleiro que não foi nela. Ela foi beijar o véu da noiva, Tainan. Tainan, camisa de número 7. Cão danado esse Tainan. Cão danado esse Tainan, ô Tainan. Você é o cão, meu garoto. Faz o seguinte, seu Flasmar. Pega a deusa branca, porque esta não deu pra você. Você cochilou e o cachimbo caiu. Pega a deusa branca, bota no centro do tapete verde pra começar tudo outra vez, Fernando.
1: Você falou tudo. O Tainan meteu a botina na bola. Os jogadores atrapalharam a visão do goleiro, o Flasmar. Não pôde fazer nada. Não conseguiu chegar na bola. A bola foi beijar o véu da noiva. 1 a 0, São Gabriel vence o Aquidauanense.
0: Tá certo. Saiu também o camisa de número 5 para a entrada do 17, Hamilton. Saiu o Biel para a entrada do 18, Andres. Essa foi a saída, confirma?
1: Confirma aqui, saiu, entrou camisa 17, Hamilton, o 18, Andres, e saiu Biel. E o camisa 5, Paulo, é isso?
0: Isso, aqui vem bola pela meia. Domina, chega lá atrás da zaga, tira, afasta o perigo de qualquer maneira. Bola de couro subiu e caiu no território inimigo. Bonito na frente. Tudo o que queria o São Gabriel. Professor Paulo Manzano.
2: Perigo.
0: É, vetou na boca do gol, meteu o goleirão. Foi lá, meteu a mão na bola.
3: Aqui dá uma
0: safou Renan. Ela aí entrando ou não, Blank?
1: Ah, tinha caminho certo. Agora tem outro amarelinho, saiu lá atrás, que ele deu não sei pra quem ali, e ele foi lá apontado. Daqui a pouco, quando o jogador virar de costa pra mim, eu falo, escanteio aqui para o Aquidauanense, pela direita, Nicolas na cobrança. E quem levou o cartão amarelo, daqui a pouquinho eu confirmo pra você, os pés, quando ele virar de costa. Olha lá a briga, Elson, olha a briga, olha lá, ó. Pedrinho, olha lá, brigando, Pedrinho brigando, e Luiz Rocha.
0: E foi o Rocha que levou, acabou. O Rocha acabou de levar o cartão também.
2: É expulsão.
0: Agora ficam lá brigando, lá o juiz em cima olhando ali o que vai acontecer lá, né? Assim que deu o cartão, o Pedrinho foi lá, meteu a mão no peito lá do Rocha. E a confirmação, o rolo tá armado. O Bandeirinha não viu nada, não? Será que não viu nada, o Bandeirinha, não? Para levantar o instrumento e chamar o árbitro ali, tá tudo certo. Tá tudo resolvido ali, o Fernando.
1: Tá tudo certo, tá tudo resolvido. O Nicolas vai pra cobrança. Escanteio aqui pela direita. O São Gabriel venceu aqui do Anense por 1-0.
0: Professor Paulo Manzano, daqui a pouquinho você fala, porque lá vem bola fechada na cozinha da equipe do São Gabriel, que vence pelo placar de 1-0. Gol de Tainan.
1: Luiz Fernando está expulso.
0: Tainan na casa dos 11 minutos. Expulso 1,
2: né?
0: Oi.
1: Luiz Fernando está expulso, tá?
0: Quem?
1: O Luiz Rocha está expulso. Luiz Rocha.
0: O Luiz Rocha.
1: Isso.
0: O Luiz que acabou de entrar, não foi?
1: É o camisa 11, Luiz Rocha.
0: Tá, o Luiz Rocha.
2: Ele deu o segundo amarelo e foi expulso.
0: A gente passa o jogo inteiro falando Rocha e você vem com o Luiz na minha cabeça. Barbaridade. Fernando Blanc, eu vou te cobrir na porrada qualquer hora dessa.
1: Uau!
0: Vem bola pela amiga.
1: Eu sou torto.
0: Já toca. Contra-ataque armado, vai apertar no segundo gol. Toca mais adiante, tocou de lado, devolveu. Não, meu filho. Bota no gol, saiu o goleirão, foi driblado. Fechou a cozinha.
4: São Gabriel.
0: Não pode, professor Paulo Manzano, perder um gol desse.
2: Não pode. De 3 contra 1, erraram, trombaram neles mesmo e quase que saiu o gol assim mesmo da equipe de São Gabriel. Poderia definir a partida, haja visto que eles estão somente com 10 jogadores agora em campo.
0: Professor, torcedor comercialino tá feliz, hein, Blank?
1: Feliz da vida e tá feliz com o Paulo, né? Quando ele bater pro gol, foi passar pro companheiro. Tinha que bater pro gol, tava com o gol na frente, né, Elson?
0: É, você aqui é um goleador, né? Você fez muitos gols desse jeito, né, Blank?
2: Ele não era.
1: Fui goleiro. Evitava gols.
0: Ah, desculpa, toca a bola aqui no centro. O professor Paulinho da pergunta, ele não era goleiro. Eu sei lá, o que essa desgraça era, rapaz? Não tem, porque esse homem não jogava, não. Eu acho que ele não era nada. Toca pelo mesmo, ajeitou dali na boca do gol. Não bate, pressada, ela vai pra fora. Chegou com perigo, hein, Blank?
1: Ah, chegou com perigo ali o Isaac. Cruzamento na área, quem tirou foi o camisa 4, Tavares. Escanteio lá pelo lado direito, Nicolas da cobrança.
0: Lá vem o Nicolas, vem apertando a equipe do Aquirauanense com um homem a mais no jogo. Vem Nicolas pra bola, partiu. Nicolas levantou, fechou na boca do gol. Quem subiu? Subiu Zaga, passa o perigo, mete bola pra linha de frente. Se souber armar uma casinha de caboclo, o time do Aquidauanense vem pra cima. Vai tomar o segundo, hein, Paulinho?
2: Vai tomar. O Aquidauanense partiu pra cima e tem dois velocistas da equipe do São Gabriel que poderá. Olha lá.
0: Vem bola pra boca do gol, pegou mal na bola. E o Aquidauana tá no desespero, Paulinho.
2: Tá no desespero desde o início da partida, porque achou que ia ser fácil o jogo pra golear e partir em cima, mas numa correria. E a mudança que o técnico fez não mudou nada, viu, Elcio?
0: Prepara pra sua, jogando lá de trás outra vez a equipe do São Gabriel do Oeste, que vence pelo placar.
1: Uma
0: de
1: 1-0.
0: Manda pro ar.
1: O Paulo Mansano, o Nicolas está mais ativo que o Arthur, né? Ele está participando mais do jogo e está tentando fazer o time ir para frente. Por que que ele tirou o Nicolas e colocou o Arthur no jogo de hoje, né?
2: É porque ele acha que só tem o titular e o reserva. Se o reserva, o titular não está bem, o reserva entra no lugar. Ele não enxergou os outros jogadores.
0: E aqui vem bola. Vem bola pelo centro, levanta a cabeça, toca de lado e empurra a bola. Bola boa ali para o garoto Kleber, defende para o gol. Kleber tocou de lado, armou aqui com o Biguda. Biguda avançou, cortou na perna direita, pediu passagem no toque de bola. Fecharam a gaveta para ele. Chegou batendo lá de trás no contra-ataque, chegou tentando a batida ali de fora da área. O garoto Nicolas arma de novo, a equipe aqui da Vanessa, bola no fundo, cruzou na boca do gol, chega pra tirar, chega de qualquer jeito lá atrás o garoto camisa 3, o Léo, tira e afasta o perigo, mete bola, falta foi marcada, falta de ataque na defesa da equipe do São Gabriel. Professor do São Gabriel tem que chamar a gurizada agora, Paulinho, tocar essa bola, não entrar nesse desespero que entrou aqui da Manense.
2: Ah, ele tem que esperar e deixar dois jogadores aqui na frente, ó, fechar direitinho lá atrás e na velocidade, porque a equipe do aqui da Manense, quando ataca, ela só fica com um atrás esperando. Num contra-ataque com dois jogadores, saiu o gol da equipe do São Gabriel.
0: Tá certo,
3: Elson. Oi. Tem ouvinte aqui pra falar com a gente.
0: Hein? Manda ouvinte no ar, bota no ar, que eu quero ouvir.
4: Boa noite, canhão do rádio.
0: Boa
4: linda
0: noite.
4: Transmissão. Saudações pro Paulinho Manzano e pro todos os comentaristas. Excelente transmissão. Você é o ícone. Aqui é Marinho Japurá. Uau!
0: Grande Marinho. Uau, Marinho. Sexy,
4: uau.
0: Senhorinha.
4: Aí, uau!
0: Uau! Grande Maurinho, abraço pro Marinho. Vai sair, vai ter mexe, camisa 22 daqui da Uanense, é Juninho. Isso.
1: Camisa 22 do aqui da Uanense é o Juninho, correto.
0: Juninho vai entrar em campo então, Juninho. Vamos ver que vai subir a placa ali para ver quem vai deixar o gramado. Vai levantar a placa, portanto, o árbitro, regra 3 ali. Vai sair jogando ali de trás o goleiro da equipe do São Gabriel, que vence pelo placar de 1-0. Quebrou o Renan, Renan quebra, descarrega a bola, campo de ataque, vai subir, vai cair na cabeça do Itainan, o autor do gol. Chega antes dele, quem meteu a cabeça foi o Guga. Guga descarrega, vai para a linha de lado. Vai sair Pedrinho, camisa número 2, é isso?
1: Vai sair o camisa 2, Pedrinho. Pedrinho, para a entrada de Juninho, camisa 22.
0: É, ele vai tirar o Pedrinho, no mínimo esse 22 ele joga na frente, Paulinho. Vai abrir um corredor do lado de lá, hein, Paulo? Tá no tudo ou nada, foi pro desespero português.
2: Foi no desespero, mas o Pedrinho poderia lá pela direita, é um jogador raçudo que chega pela direita e pelo jeito que ele tá saindo, não gostou.
0: Chegava e tava chegando com muita facilidade, ó.
2: Tá bravo, tá chegando.
0: E ele vem falando com o professor, papapá, bravo, gesticulando ali, conversa com o professor, ele não gostou nada, o professor dá uma dura nele também. E ele saiu resmungando. Pergunta pra ele por que ele tá nervosinho, não gostou nada. O professor tá sem moral, hein, filho? O que ele falou aí, meu querido Fernando Blanco?
1: Ô, Elson, ele vai passar aqui. Se ele falar, eu vou perguntar.
0: Eu não queria sair, pergunta pra ele se ele não queria sair. Por que ele tá nervoso? Tá nervoso?
1: Muito bem, tá bravo aqui, tá chegando.
0: Nem agora seu microfone vai cortar.
1: Vamos lá. Pedrinho, não quer falar, Pedrinho? Tô bom, não quer falar, mas tá bravo. Ele não queria sair. E ele, olha, eu vou falar uma coisa, o Nicolas e o Pedrinho pela direita, não sei se o Paulinho concorda, que tá dando vazão para a equipe do Aquidauanense, hein?
0: Poderia ser uma opção e forte com esse Pedrinho, porque as duas vezes que chegou com ele, Paulinho, tanto
2: desde o primeiro tempo e no segundo tempo, o Pedrinho chega com força total ali, bastava colocar um jogador na defesa ali e não precisava ter trocado, e agora vai ficar um corredor ali, porque ele colocou o jogador de frente.
0: E vai pintar cartão aí. meteu a mão no bolso, cartão amarelo ali para o camisa número 2, o Formiga, camisa 2, o Formiga da equipe.
1: Correto.
0: Do São Gabriel, levou cartão amarelo, toca a bola pela meia, na frente de novo a equipe do aqui da Uanense, mexendo para com o Kleber, quebra, domina, dá de lado, empurra a bola para Pedro, Pedro domina, tenta avançar, Pedro pelo segundo central, olha o Arthur passando, tem a Milton, tem também o Andrés, tem também o Isaac, ele meteu, opa, o Gizão paralisou, marcou o que aqui atrás, que não tinha apitado ainda, foi isso mesmo que ele apitou?
1: É isso mesmo.
0: Que sono, hein, Juizão?
1: É uma preciosidade do caramba, hein?
0: Rapaz, uma juizada fraca demais, rapaz. É, deixa o jogo, enquanto tem aí todo mundo fazendo novas regras para que a partida corra mais, e os árbitros do Mato Grosso do Sul
1: abraço.
0: Querem chamar atenção, quer mais que massagem, e tem jogador caindo lá de trás, sendo atendido dentro de campo no departamento médico. Vamos ver se ele vai lá. Vamos ver se ele vai lá. Já mandou a marca retirar o jogador.
1: Isso.
0: Mandou a marca retirar o jogador. Me parece que é o lateral esquerdo. É o Christopher, que está caído por ali e vai ter mexe-mexe. Vem jogador no aquecimento aí do São Gabriel. Camisa de número 19 do São Gabriel. É o Gabriel, isso.
1: É o Gabriel, isso. A camisa 19 do São Gabriel.
0: Gabriel no São Gabriel vai entrar e pelo jeito vai entrar no lugar do Christopher, que está sendo atendido ali pelo departamento médico, e vai sair de maca o camisa meia dúzia, Christopher do São Gabriel, e já toca a bola, agora aí ó, São Gabriel com 9 em campo, hein, com 9 em campo, e na veio aqui da Uana, como é que o Juizão deixou a bola dessa? Ele cortou para meia, tentou na batida, bateu direto pro gol, bateu prensado. O Juizão não pode deixar isso acontecer não, pô, tem que levantar a placa aqui ó, São Gabriel com 9 homens em campo apenas, um expulso e agora tem um jogador sendo substituído, o cara não levanta a placa aqui, pô, aí não pode, professor, toca a bola pra frente, vai recolher aqui,
1: abraço,
0: de zaga, tira, fez o corte, dominou, voltou pro Vitão, Vitão encarou a marcação, pra boca do gol, pro Cauã, vai pintar o gol, Vitão, bate pro gol, bate prensado, ficou fácil pro sistema de zaga, e o Aquidauana apenas com o Aquidauana que tentando fazer a sua substituição e não consegue, vem bola, mete bola no campo de ataque, tira de qualquer jeito a zaga, mete bola para a linha de frente, ela sai para a linha de lateral, vai saindo aí portanto, entrada no camisa 19 para a saída do Tainã, autor do gol, era o Tainã que estava caído ali, hein?
1: Verdade, Elson, o Tainã estava caído aí, sai Tainã e entra Gabriel, camisa 19 do São Gabriel, que vai vencendo 1-0 aqui da Uanense.
0: E atenção, torcedor do Brasil, você vai girar no toque-toque da bola, no tic-tac do tempo, no cronômetro da 104, você fica sabendo. Boa noite, galera, o que passou já era. 25 minutos jogados e gravados pelo gol passados, 20 por jogar segundo tempo. O placar agora aqui é aquele.
5: São Gabriel
0: tem um gol de Tainã. O Anense corre atrás do prejuízo, vai perdendo a liderança do campeonato, não tem nada.
3: É pela Copa do Brasil Feminino, a Ferroviária vai vencendo o Corinthians por 1-0.
5: Educatismo, eu sou do
0: Mineiro. E você agora virou torcedor da Ferroviária, feminino da Ferroviária. Você virou torcedor, porque você vai ficar na alegria que você falou. Ai, ai, ai, ui, ui, ui, gol da Ferroviária, feminino fantástico da Ferroviária. Meu Deus do céu, larga, você puxa saco, JB Viana. Toca a bola pelo outro, torcedor falando Corinthians, não fica chato com você, vai ficar
1: uau.
0: Com você, pô.
1: Abraço.
0: Vem, Piramim, abraço pra quem também? Tá parecendo Papai Noel?
1: Abraço pra a vizinha, a Lisa, tá ouvindo lá com a Sandra Blanca e o Chico. E um abraço pro Dirceu e a Giovana, que estão chegando de férias de São Paulo, estão na estrada ouvindo o canhão do rádio.
0: Estão chegando, eles vão dar nojo na casa de quem?
1: Eles vão pra casa deles.
0: Ah, tá. Estão chegando. Pensei que eles vinham. Pensei que vinha da noite na casa do primo.
1: E a vizinha tá lá em casa, viu, Elspiro? A Isa. A gata.
0: A Isa. Oi, Isa. Abraço pra Isa. Muito obrigado pelo carinho, viu, Isa? Alô, dona Sandra Blanc. Muito obrigado. E o casal que tá na estrada, como é que chama?
1: É o Dirceu e a Giovana chegando de férias de São Paulo.
0: Alô, Dirceu e a Giovana chegando de férias de São Paulo, voltando para a terra boa, para a capital de todos os sul-mato-grossenses. Você viaja quando para Miami, JB Viana?
3: Ah, em breve, hein, Osmir? Marcar passagem.
0: Tá certo. Professor Paulo Mansano, vai dar um punho olímpio ou não, Paulinho?
2: Vou em início de agosto.
0: E eu vou em outubro. Mas
2: vamos junto.
6: Você vai em outubro?
2: Vou em outubro.
6: Então eu vou também.
2: Então bora, em outubro, vou estar lá em outubro, vou ficar 4 dias lá em Olímpia. Falta marcada ali, né, Blanque? Quem vem pra batida ali, camisa meia dúzia do Aquidauana. Lá vem ele, Guga vem pro levantamento.
1: Isso.
2: O tempo vai passando, caminhando pra casa dos 28, 28 agora, torcedor do Brasil. Prepara pra batida, vem Guga. Ele... E o juizão para o jogo. E o juizão para o jogo. Já tocou bola, vem pela meia. Arma mais uma vez aqui com o Kleber. Kleber domina. O Aquidauana se vem no canto, no campo de ataque. Tem jogador do lado de lá pedindo pra entrar. O árbitro não libera. Toca do lado e a bola tá aqui. Ele pode liberar a entrada do jogador. Jogador do lado de lá, o jogador tá com os braços levantados.
6: Pela nova regra tem que ficar um minuto.
2: Mas faz uma hora que ele está lá fora esperando.
1: Uma hora. É verdade.
2: Uma hora que ele está lá esperando. Opa, o que deu aí o árbitro? E meteu mão no bolso. Vai pintar Canarinho. Pintou o cartão amarelo. Está de costas viradas para você. E é o Guga, camisa meia.
1: Correto, o Guga levou amarelo. O Guga, deixa eu ver se ele tem cartão amarelo. É o segundo dele do campeonato.
2: O jogo é do Aquidauana, que está mais perto aqui. Mas a maior torcida é a torcida do São Gabriel. É isso. Isso mesmo, Fernando Blanc.
1: É isso mesmo, cara. A torcida tá tudo do lado de cá, eu não sei o que é isso.
2: Domina a bola pela meia, já vem armando. Ele mete na direita aqui da Aquidauana, você vem descendo pelo campo de direita e vem a bola pra Nicola. Nicola domina, o Hamilton passando. Tem Andrés pela meia, ele vai inverter, começou atrás, trabalha a bola, campo de defesa da equipe da Aquidauana. Ele mete do lado direito do campo, vem pela meia, tenta soltar, solta pro garoto Nicolas. Nicolas dá de lado, empurra mais atrás. Quem vem buscar é o Hamilton. Hamilton carrega, atravessa a fronteira, dá de lado, mais aberto, indo pra Guga. Guga domina, levantou a cabeça Guga, abriu aqui na esquerda pra direita, fez o corte, trouxe pra meia, tentou soltar, meteu pro Guga no toque ali do Nicolas, vem pro cruzado, levantou, fechou na boca do gol, defendeu Renan milagrosamente, uma cabeçada do camisa
1: aqui, deu uma
2: número 20, Isaac fez pose e cabeceou, bem colocado Renan, foi lá, meteu pra linha de fundo, bom momento, momento bom daqui da Manense, defesaça do Renan,
1: olha, com a mão de direita, que milagre, vem de costa,
2: cobrança. Lá vem bola de novo, levantou, fechou, saiu o Renan pra fazer a defesa, e o bandeirinha levantou o pau, hein?
1: Escanteio.
2: A bandeirinha levantou e marcou do lado de lá, tiro de canto. Vai lá pra batida de novo, camisa número 15, o Nicolas. 30 minutos, faltando 15. Vai se segurando na vitória, a equipe do São Gabriel e continua vivo na competição com esse resultado. Lá vem Nicolas para a batida, ele partiu para a bola, levantou, fechou na boca do gol, cabeçada forte, mas foi por sobre a cidadela, é reposição. Professor Paulo Manzano, para a Eric Cortintas, qual é do jogo, Paulinho?
6: É o Pinheiro, essa equipe do Aquidauanense tem que tocar bola para a direita, para a esquerda, chegar sem chuveirinho, porque está com jogador a mais, e a equipe do São Gabriel não vai aguentar se a equipe do Aquidauanense souber jogar. Então, adiantando, agora estão ficando 2 jogadores atrás para não tomar o contra-ataque. O técnico corrigiu isso da equipe do Aquidauanense.
2: Ô, Blank,
1: não.
2: Você já fez um chuveirinho, Blank?
1: Chuveirinho? Eu tomei só de chuveiro o Corona.
2: Ah, tá certo. O Corona é um jogador aquele, né?
1: Olha o gol contra.
2: Olha o gol, chega a zaga, tira de canto. Bandeirinha já levantou o instrumento e marca tiro de canto. Vai apertando a equipe do Aquidauanense em busca do gol do empate, porque o
1: Nicolas
2: empate interessa pro Aquidauana, talvez não vira, virou. Vem Nicolas na batida na casa dos 31, torcedor do Brasil, prepara pro levantamento, lá vem o Nicolas partindo. Nicolas levantou, fechou na boca do gol, mancha no pênalti, subiu de cabeça. Mas que...
1: Juninho,

0: Bobeira! Bobeira! Bobeira do sistema de retaguarda do São Gabriel! Cruzamento fechado na direita! Da direita pra esquerda! Goleirão não foi! Sistema de zaga, Léo Tavares! Não subiram na bola! Aí veio! Meteu a cabeça na bola! Juninho pequenininho botou pro fundo do gol! Juninho, camisa 22, que acabaram de entrar pra empatar o jogo pra Quirauana! Juninho, cão danado esse Juninho! Cão danado esse Juninho! Ô Juninho, você é o cão! Não adianta não, Renan! Faz o seguinte, meu garotinho! Não deu pra você! Você cochilou e o cachimbo caiu. Pega a deusa branca, bota no centro do tapete verde pra começar tudo.
1: Juninho no escanteio pela direita, cobrado do Nicolas. Na cabeça do Juninho, chulape nela, testa de olho aberto no canto esquerdo do goleiro Renan. A bola beijou a bochecha da rede e logo depois Juninho quase vira numa defesaça do Renan. Uma onda empata. O jogo do Messi Didi.
0: Tá empatado o jogo. Bonito, bonito, bonito na frente. Pequenininho Juninho. Como é que aparece no meio de uma zaga alta dessa, pô?

0: Kennedy levou a carga, falta marcada ali, hein?
1: É, falta do Kennedy no campo defensivo, e o João Carlos Barros, o técnico do Aquidauanense, primeiro levou a bronca do quarto árbitro, depois levou o amarelo para o técnico do Aquidauanense, João Carlos Barros.
0: Tá certo, vai ter mexe no São Gabriel aí, hein? Camisa de número 15 do São Gabriel é o Luiz, ele que vai entrar, isso mesmo, confirma?
1: Camisa 15 é o Luiz Ganzin vai entrar no São Gabriel.
0: E aqui vem mais uma vez o São Gabriel pela meiga, ele já toca a bola, trabalha a bola com Kennedy domina e pula de lado, trabalhou mais atrás ele com Cauã, a zaga chega para tirar, briga Cauã, vai para a linha de lado, arremesso de lateral, é arremesso de lateral para essa jogada, já foi feita a cobrança, meteu para o fundo, bola boa para Diguda, ganhou Diguda na grande área, chega a zaga para tirar, afastou de trás, zagueirão, a batida para o gol, mais que

0: o sistema de retaguarda do São Gabriel. A bola viajou para a cozinha, zaga esparramou. Ele veio para a meia, pegou de primeira o Arthur na entrada da área, lá do lado direito. A bola vem cruzada, para cima do goleiro Renan. Que a hora que viu, que ele percebeu, ela já havia passado debaixo do sovaco do Marco, balançando o véu da noiva. O Aquidauanense agora faz o segundo gol. O segundo gol do Aquidauanense. Kleber. Condenado esse Kleber. Ô Kleber, você foi o cão, meu garoto, camisa 8. Faz o seguinte, ô Renan, esta não deu pra você, Renan. Então faz o seguinte, pega a deusa branca, bota no centro e começa tudo outra vez, Blank.
1: Um gol de rara felicidade. Bola lá na direita da profundidade. Cruzamento pra trás. Na entrada da grande área pela direita. Pé direito da bola, um três dedos da bola. A bola fez a curva saindo do Renan. Pelo lado direito, beijou a bochecha da rede. Virou. Aqui da Valência, 2-1 no placar.
0: Atenção, torcedor do Brasil. Você vai girar com o JB Viana. Depois desse ataque, ele botou na boca do gol. Preparou passagem. Buscou bola, brigou pela bola. Lá o Gabriel chega a zaga para tirar, mete bola para a linha de lado. Atenção, torcedor do Mato Grosso do Sul, para passagem do tempo e do placar do jogo. Falou, galera, o que passou já era. 36 minutos jogados pelo meu. O placar agora aqui no Mestre Didi é aquele.
2: Aquidauanense
0: tem 2.
3: São Gabriel
0: tem 1.
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0: Eu sou do professor Paulo Mansão no Brasil, quero ouvi-lo.
5: Elcio Pinheiro, a equipe de São Gabriel agora vai tentar partir para cima da equipe do Aquidauanense. Quando que não soube, lá pela lateral esquerda, que foi trocado agora o jogador, o técnico demorou para trocar, que as jogadas do Aquidauanense saía por lá, e a equipe de São Gabriel poderá tomar simplesmente o terceiro gol se ficar apavorada no ataque, porque estão com jogador a menos.
0: Tá certo, torcedor do Brasil, vão sendo prejudicado pela expulsão do seu jogador. O São Gabriel estava melhor em campo, caiu de produção, toma um com o gol do empate, toma um gol da virada, o tempo vai passando, manda pro ar.
1: Entrou Luiz, camisa 15 no São Gabriel, saiu meia dúzia, Christopher.
0: É aqui desce bola, isso no momento em que saiu o gol do Kleber. Entrou, portanto, Luiz, camisa de número 15, para a saída do Christopher, camisa de número meia dúzia. Aqui vem para a cobrança do arremesso, prepara para fazer o levantamento. O tempo vai passando, caminhando para casa dos 38. O torcedor do Brasil brigou pela bola, levou a carga. O Gizão paralisou e marcou. Falta do zagueirão, que jogou muito no jogo hoje, o zagueiro central da equipe do São Gabriel do Oeste. Então prepara para sair jogando mais uma vez aqui, campo de defesa, hein? Prepara para sair jogando campo de defesa da equipe do Aquidauana. Vem Guga para a batida, deixa mais atrás ali para Kleber. Kleber, autor do segundo gol, do gol do empate. Bonito na frente da equipe do Aquidauana, de virou. Domina, mete a cabeça na bola lá atrás, o zagueirão, camisa número 3, o Léo. Ele descarrega para a meiga, briga pela bola. Valente, equipe do São Gabriel do Oeste. Faz a finta para a meiga, trabalha com o Cauã. Cauã sai aos trancos e barrancos, leva a carga, fungando o cangote dele, Luizinho. A falta foi marcada e já cobrada. Domina de novo aqui a equipe do São Gabriel, que tenta buscar o empate. Opa! Vermelho, tá expulso.
1: Tá expulso.
0: Tá expulso de campo ali.
1: Juninho.

0: pelo jeito é o Juninho, autor do gol do empate. Ele chutou o jogador do São Gabriel no chão, né, Blanque?
1: É, Toelso, chutou o jogador do São Gabriel no chão. A entrada dura, tá caindo do São Gabriel. Tá com 10 homens agora aqui do Anense, mesmo número de homens do São Gabriel. E na jogada anterior, teve o amarelo que ele não apontou, não falou pra ninguém quem era, e ninguém aqui embaixo tá sabendo pra quem foi o amarelo. Esse job aí tem que separar o cara e dar amarelo pra todo mundo ver, né, gente?
0: Tá certo, Paulinho. Da hora que vem um time ganhando de virada 2-0, podendo ampliar o placar. Aí o jogador entra no segundo tempo, faz um gol com menos de 5 minutos em campo. Aí faz uma caca dessa, Paulinho.
2: É, e agora equilibrou, né? 10-10, agora a equipe do São Gabriel vai ter um ânimo, pode partir para cima da equipe do Aquidauanense, que vence por 2-1. Então saiu um empate aí. Vamos ver, agora equilibrou. Ficou 10-10.
0: E lá vem bola. Vem pro levantamento. São Gabriel busca o gol Kennedy. Do empate. O São Gabriel busca o gol do empate. Vem Kennedy na bola parada. Quem sabe agora vai meter lá dentro. Desce todo mundo pro campo de defesa da equipe do Aquidauanense, porque a sua vitória interessa a São Gabriel. Partiu, levantou, fechou na boca do gol pro segundo pau. Subiu o goleirão. Vai pintar o gol. Bate pro gol. Pegou muito embaixo da bola por sobre a cidade. Ela foi embora.
3: São Gabriel.
0: Apertou São Gabriel de novo na batida do Cauã. Por pouco, muito pouco. E não empatou o jogo ali o Tavares. O garoto Léo, camisa 3.
1: Verdade, Osmir. Por pouco não marcou o gol de empate. A bola saiu mascada, foi pra fora. Tiro de meta. 2-1 aqui da Onense, vence de virada.
0: 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Lembrando que daqui a pouquinho você tem Nossa Música é Assim. O Zé Du tá preparando. Cantor, compositor Zé Du, vem com um programa gostoso pra você. Assim que a bola parar de rolar e o Blank não fica meia hora com as entrevistas, o Zé Du chega pra tocar aquela música bonita. Você é fã do Zé Du, né, JB Viana?
4: Opa, o Zé Du, além de um excelente compositor, é também um locutor de primeira linha.
0: Você conheceu o Zé Du, vocês dois tinham cabelos ainda, né?
4: Isso. O Zé Du era magrinho, né?
0: Era magrinho?
4: Era magrinho.
0: Era o famoso carcaça de frango?
4: Isso mesmo.
0: Jaci de grilo, é isso?
4: Ah, eu não sei.
0: Tá certo, domina a bola. Tem jogador caído.
4: Eu sou.
0: Tá caído isso mesmo ali,
1: mano. É o goleiro Fraismar, né? Tá caído lá na sua área, o goleiro do Aquidauanense, sendo atendido pelo departamento médico.
0: Vamos lá, pelo meu aqui, tá passagem de 40 minutos 5. Eu vou começar, já vou escolher o melhor em campo. Meu voto vai pro Léo, zagueiro central do São Gabriel, Paulinho.
2: Eu também, Léo.
0: E você, JB Viana?
4: Eu também, é o Léo.
0: E você, Fernando Blanqui?
1: Ah, eu vou com o Nicolas, né, que mudou o jogo do Aquidauanense no segundo tempo.
0: Tá certo, três votos então pro Léo, camisa 3. Léo, camisa 3, zagueiro central, 3 votos. E um voto foi lá do Fernando Blanqui. Então aqui o Fernando Blanqui votando no Nicolas. Que Nicolas fez gol aí? Fez gol o Nicolas?
1: Não, mas ele deu uma cara diferente pro Aquidauanense.
0: Vai plantar, vai plantar coquinho com picareta de borracha. Rapaz, você está desde o início da jornada, você está falando desse Nicolas. Ai, tiraram o Nicolas. Ai, o Nicolas não vai jogar. Ai, entrou com contaminante. Tirou o Nicolas, professor.
4: Amor à primeira vista.
0: Tirou o Nicolas, professor.
1: O seu
0: professor, você não podia ter tirado o Nicolas do time.
2: Mas o Nicolas entrou de
1: fora. O seu Aspiro.
0: Pelo amor de Deus, rapaz. Você perguntou 3 vezes pro professor por que o senhor não colocou o Nicolas. O senhor tinha que ter entrado com o Nicolas. O português. Não, o Nicolas. É porque eu não coloquei Nicolas.
1: O seu Aspiro, eu só não vou.
0: Toca a bola pelo, não vai mesmo. Toca a bola pelo centro, Jaraquari busca compasso de lado direito do campo. Lá vem bola com o garoto, camisa de número 12 lá, de número 15, que era o Nicolas. O Nicolas, o queridinho do meu amigo.
1: Eu só não vou pegar o senhor lá fora, porque a cabeça do senhor é muito grande.
0: Domina pela amiga. Empurrou, bola pra frente, bola na bola pra Diguda, ganhou Diguda, botou no corredor, chegou ele lá atrás, o Léo. Afasta o Léo, monstro no sistema de zaga da equipe do São Gabriel do Oeste. Ele mete bola, põe, toma pro ar.
4: Boa noite, Alspir. Estou na audiência aqui na Fazenda Capão Seco, em Cidrolândia. Parabéns a todos pela transmissão. Aqui é o Ivaldo Max, tá? Barcelá, que tá lá curtindo a nossa transmissão.
0: Alô, Ivaldo, alô, Capão Seco, muito obrigado pelo carinho da audiência. Aqui vem descendo Bicuda para aqui, por aqui da Humana. Ele cortou para meio, tentou soltou, vai pintando o gol, na cara do gol, bateu! Defendeu! Ganami! Milagrosamente, Blanqui!
1: Aqui dá uma o Isaac não pode perder um gol desse. Ele, a bola, o goleiro e o gol. O gol, o goleiro, a bola e ele. Ele tocou a bola no meio do gol. Fez a abafa o goleiro Renan. quase, ó, que deu nesse Marco Terceiro. Um abraço para Campão Seco, que tem uns bailes maravilhosos lá, hein?
0: Tá certo, daqui a pouquinho tem nossa música assim, na apresentação do cantor e compositor Zé Du, que vai trazer Maurício Brito e Humberto Yuri, violão, voz e bandoneon em sintonia para percorrer os caminhos da música regional e do chamamé. Logo mais, se o Blank não fizer um caminhão de entrevista no intervalo, no Nelson, final da partida, manda pro ar, JB.
4: Estevão Petralas está lá curtindo a nossa transmissão, viu? Nosso presidente da Federação de Futebol de Mato Grosso do Sul e também a Ivone lá no bairro Universitário.
0: Tá certo, abraço pro Estevão Petralas, abraço pra Ivone. Pois não, Pedrinho, pois não, Paulinho.
2: É o seguinte, Elcio Pinheiro, a equipe do Aquidauana está ganhando tempo, os jogadores, vão ver agora se o árbitro vai seguir a regra, porque pelo jeito ele vai cair e querer entrar de novo, tem que levar um minuto lá fora.
0: E vem bola pela meia, vem para a cobrança do arremesso de lateral, então prepara para a cobrança ali, o camisa número 10, o Kennedy, ele bota a bola atrás para Léo, Léo recolhe, levanta a cabeça, Léo dá de nada para Kennedy de novo, ele recolhe, faz a finta, meteu para o Léo pela meia, ele tentou arrancar no contra-ataque, vem pelo corredor para Calmon, chega a zaga, sobra de novo para o Kennedy, apertou para a linha de fundo, a bola foi boa, passou para a boca de gol, o Vitão ganhou o fundo, fez o corte no meio do marcador, insistiu na jogada, tocou para trás, ganhou a bola pela meia, Calmon se jogou, torcedor, todo mundo levanta e pede pênalti, mas não houve, vem de novo pela meia ali, apertando mais uma vez a equipe do São Gabriel, perdeu bola, pra meia apontando ali, bola boa, ajeitou pro Kennedy, ganhou a grande área, fez o levantamento, levantou de fora da área, puxou na perna esquerda, o Juvenil, pegou mal na bola, por pouco apertou a equipe do Aquidauana, a equipe do São Gabriel do Oeste e tem mexe,
1: oito minutos
0: de acréscimo, segundo árbitro, 8 minutos e o menino aí, o Dicuda, vai entrar no jogo. Atenção, torcedor. Vocês ouviram o toque eletrônico do competente JB Viana para passagem do tempo e o placar do jogo. Alô, alô, galera, o que passou já era. 45 pelo meu já deu. Vamos então, 45 pelo meu já deu. Vamos até 53. Foram 8 minutos de acréscimo dados aqui pelo árbitro do jogo. E o tempo passa, a bola rola. O placar agora é aquele.
3: Aquidauanense.
0: Aquidauanense tem 2.
1: São Gabriel tem 1.
4: Pela Copa Rio, Volta Redonda 0, São Gonçalo também 0, jogo encerrado.
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6: Eu sou o Pinheiro.
0: Professor Paulo Mansano, até aqui, o placar é justo, Paulinho?
2: Olha, Elcio Pinheiro, pelo que a equipe do Aquidauana fez, e com um jogador a mais, ele merece a vitória até no momento que estava com um jogador a mais. Agora equilibrou novamente, porque estão as duas equipes com 10 jogadores.
0: E aqui vem bola, levantou na cozinha, a bola foi forte ali pro sistema de zaga. Quem veio aqui correr atrás dela foi o Léo. E ela se perdeu pela linha de fundo.
1: Detalhe.
0: É tiro de canto, favorecendo outra vez ali a equipe do Aquidauanense. Detalhe de quê, meu querido?
1: Olha, se confirmar a vitória do Aquidauanense, ele vai a 12 pontos ganhos. Na minha modesta opinião, não sei a do Paulinho, já parece que está meio caminho andado para a Série A, hein, Paulinho?
2: Precisa saber quais os jogos que ele tem pela frente, né, Blanco?
0: É porque tem time comercial que está com 9 e o ABC está com 8, meu irmão. E o Misto também com 8.
4: O comercial tem 10 pontos.
0: Tem 10 pontos. Apontou dali, bateu para o Macri, gol, perdeu! Gol claríssimo de novo aqui da Mana. Então, o comercial tem 10. Certo?
4: Isso, agora dia 2 de agosto, o Aquidauanense enfrenta o ABC.
0: Pega o ABC.
4: Lá no Noroeste.
0: Lá no Noroeste. O ABC se ganha, vai para 11 pontos. O encosta fica um ponto dele. Comercial funga no cangote dele também. Então, assim, tá classificado não. Tem jogo, tem bola rolando ele. Para mim, não tem ninguém classificado ainda nesse grupo enrolado.
4: Dia 2 também tem Comercial e Taverópolis.
1: E no próximo final de semana, dia 20. E 7, o Aquidauanense pega o Campo Grande.
0: Eu nem vou fazer conta, meu irmão. Eu nem vou fazer conta. Eu vou só esperar resultado, porque um time joga bola, outro dia eu jogo. O comercial joga bem um jogo, no outro não joga nada. Então vamos esperar para ver o que vai acontecer. Aqui vem apertando a equipe do São Gabriel do Oeste, ficou fácil. 47 minutos caminhando para o final do jogo. Vamos até 53, jogando. O goleirão está caído lá uma semana fica caído, o goleirão no chão e o juizão pacatão, o juizão do jogo, hein, professor Paulo Mansano?
2: Ele tá deixando, ele não tá nem aí.
0: Ele tá de
2: boa. É fraquinho, fraquinho.
0: Só Deus na causa, recolhe bola, vem pela meia, tenta soltar. Agora, Paulinho, uma coisa a gente não pode negar. Nós já vimos aqui nessa Série B jogadores com grande potencial
2: para
0: jogar futebol.
2: Principalmente aquele menino, o ponto esquerda da equipe do
0: Misto, que jogou.
2: Trelagoas.
0: Muito, né?
1: Isaac
0: jogou muita bola.
2: O Isaac
0: jogou muita bola. O Arthur, muito bom jogador.
2: Bom.
0: O Alan, camisa 10 também do Misto, bom jogador. Né? Hoje vimos aqui, estamos vendo aqui um goleiro. Esse goleiro, Renan do São Gabriel, pelas defesas que ele fez hoje também. Grande goleiro debaixo dos três paus. Então, quer dizer, o zagueiro central aí, o Léo, muito bom. Tem esse menino aí, o Vitão, bom. Gostei do Rocha, gostei do Kennedy, da equipe do São Gabriel. Então, assim, tem Biel, tem Biguda, tem o Arthur, tem o Kleber do lado aqui da Uanes. Jogadores aí que têm potencial para disputar muito bem uma Série A. De parabéns à série B do campeonato Sul-Mato-Grossense. As equipes, no total, no geral, está nivelada por baixo, né, Paulinho?
2: Mas tá, nivelada por baixo.
0: Quem está decidindo essa classificação são os valores individuais de cada equipe.
2: Os valores individuais. E sábado tem um grande jogo, né? Aqui. É Comercial e Misto.
0: Comercial e Misto, rapaz. Misto vai pegar no sábado à tarde com a transmissão da TV e do rádio. Da TV Educativa e da Rádio Educativa 104. Você vai estar sábado, você vai ter algum baile na colônia, não sei da onde, na aldeia indígena, não sei da onde, tá com a Peri, não sei onde você vai, protocolo. Você vai estar aqui?
4: Se Deus quiser.
0: A gente pode fazer para poder contar com o senhor dessa feita?
4: Se Deus quisesse.
0: Acabou na pela minha Jair Recuari. Empurra a bola no corredor, meteu a bola no fundo, bola boa, vai chegar a zaga, tirou de qualquer jeito lá de trás. O zagueirão central, Pedro, meteu bola para a linha de lado. 49 minutos, vamos até 53. Vamos lá, corre atrás do prejuízo, atira aí do São Gabriel. Apontou, bateu pro gol! Defesa, mas que porrada!
5: São Gabriel!
0: Que pancada, ela tinha endereço, ela gaveta do goleiro Flashmark, foi lá e meteu para a linha de fundo, Blank.
1: Olha para a linha de fundo. Tudo que defesaça do goleiro Renan, do Fresmar, fica caído lá. Rapaz, que milagre! Defesaça e o goleiro Renan vai para a área para cabecear e tentar empate para o São Gabriel. Escanteio para o lado esquerdo. Kennedy na cobrança.
0: Vou falar, se dali essa porrada entra onde ela ia entrando, podia botar uma placa lá no fundo pro jogador do São Gabriel, hein, Paulinho? Porque foi um canudo. Ia levar rede com tudo, mas bem colocado o goleiro.
2: Foi um chute consciente, né?
0: Consciente, ele olhou.
2: Muito bem.
0: Ele olhou para onde ele ia bater, tiro de canto. Agora só falta o Renan ir lá empatar o jogo. Vem pro levantamento, o goleirão do São Gabriel tá na área. Vem pro levantamento, só tem ele, né? Só dá para ver ele. Ele é grandão demais, não, o Renan. Se botar na cabecinha desse garoto, ele bota lá dentro, eu quero ver. Prepara pro levantamento, não vem ela, vem Kennedy pra batida. Preparou pra bola, levantou, fechou na boca do gol, subiu o goleiro de cabeça, chegou a zaga, escorou, armou dali pra linha de frente, boa bola pro Léo que insistiu, Léo, a bola vai pra linha de lado, o Dijon paralisa e marca uma falta contra o Aquidauana, é isso aí, e é perigosa dali, boa oportunidade pra empatar o jogo, São Gabriel, Blanquinho.
1: É, ele marcou falta, jogada perigosa, mão esquerda levantada, em dois lances, não vale direto, tem que tocar dois lances ali, falta pro São Gabriel. É, o visual dali é bom, se tiver bom batedor, mas repito, mão esquerda levantada, quer dizer que há dois lances na batida.
0: É, o visual é bom. Você já fez algum gol de falta dali?
1: Não, eu sou um bom observador.
0: Não. Você já fez algum gol de falta dali?
1: Eu já defendi muito gol.
0: Já
1: defendi muito falta dali.
0: Dali eu já marquei, hein? Dali eu já fiz, hein? Eu tô falando porque eu já tive lá dentro, né? Ajeita com carinho, camisa 10, o Kennedy. Ele vai na toque de bola, quem sabe agora, para um momento, bota no cordão, Kennedy. Pro gol, explodiu na muralha, o Juizão não contou a barreira. O Juizão não contou a barreira, não, rapaz. Eu vou falar, viu? Só Deus na causa. Vem pra cobrança do arremesso, recolhe, faz o giro. Trabalha de novo com Kennedy. Insistiu São Gabriel, fez o giro. Trabalhou na perna esquerda, levantou, fechou. Vai buscar no corredor central, bate no marcador, vai pra linha de lado, vai acabar o jogo. 52 e 38, talvez a última pontada no jogo. Talvez a última pontada no jogo. O Juizão disse que vamos até 53. Vai apertando o São Gabriel. Prepara para o levantamento. Arremessou na cozinha. Subiu zaga, sobe de cabeça. Sobrou para a boca do gol. Opa! O enrolar, o trança-pé por ali. Torcedor pediu pênalti, mas não houve nada, não, né, Branquinho?
1: A mim não.
0: E o Juizão levanta os braços. Festa no banco do Aquidauana. Vitória do Aquidauana. Aquidauanense de
3: Viradouro.
0: Aquidauanense 2.
3: São Gabriel.
0: São Gabriel 1 de virada. O Aquidauana vence o jogo e assume a liderança na Série B 2026. Repórter Fernando Blanque.
1: Jogadores tanto do Aquidauanense como do São Gabriel estatelados no chão de cansaço, que foi, olha, Elspiro e Paulinho, foi uma correria insana aqui embaixo de ambas as equipes. Não faltou briga, não faltou vontade de ganhar um jogo, em ambas as partes. Estamos esperando aqui as equipes saírem aqui do gramado. Os jogadores vão lá, tanto do São Gabriel, do Aquidauanense, conversar com um trio de um quarteto de arbitragem lá no meio campo.
0: Beleza, já retorno com você daqui a pouquinho. Uma pergunta para o professor Paulo Manzano. Nós vimos uma entrevista do treinador do Aquidauanense que parecia que o time dele era o melhor time do planeta, né, Paulinho?
2: Parecia.
0: E não mostrou nada esse Aquidauanense, uma correria desgovernada, mal treinada e mal esquematizada.
2: Não tem um sistema de jogo, não tem nada. A equipe do Aquidauanense foi na correria e conseguiu os dois gols porque ficou com um jogador a mais. Depois que as equipes ficaram com 10-10, quem atacou mais foi a equipe do São Gabriel, que teve chance de empatar a partida. Então, não é nada disso que ele disse. Tem alguns jogadores bons na equipe, mas a maioria dos jogadores que não servem para a Série A.
0: Tá certo, porque na entrevista do professor eu falei assim: se eu fosse o treinador do São Gabriel, eu ia embora. E nós vimos o São Gabriel com 11-11. Jogou de igual para igual e na maioria do jogo foi melhor que a equipe do Aquidauana.
2: Outra coisa que eu também vi no jogo, o técnico da equipe do Aquidauanense, ele reclamou demais com a arbitragem, gesticulava e os árbitros fingiram que não viam, xingou o banco de reserva aqui.
1: Kennedy.
2: Vai.
1: Chegando aqui o camisa 10 do São Gabriel, Kennedy. Kennedy, São Gabriel conseguiu abrir o marcador, mas não conseguiu segurar e perde a partida.
6: Boa noite a todos. É, infelizmente, ficamos com a menos, né? Dificultou um jogo, tivemos a chance de matar o jogo, mas não conseguimos. E futebol é isso, né? Quem mata o jogo é quem ganha.
1: Aí, quem mata o jogo é quem ganha. Obrigado ao Kennedy. Está passando aqui. Eu vou esperar o jogador aqui do Aquidauanense chegar aqui para falar os amigos da Educativa FM. Estão chegando aqui. Os jogadores estão vibrando. Chega aqui. Chega aqui. Vamos aqui chegar. Os jogadores aqui do Anense, vão ver aqui, estão todos aqui vibrando. Fala aqui com a gente aqui, vira aqui as costas, só para saber seu nome aqui. Hã? Guga, jogo difícil, ainda conseguiu virar para 2-1, agora com 12 pontos, líder da competição.
6: Sim, a gente veio com o objetivo de ser líder hoje, não tinha que ser o seu resultado. Em saber a dificuldade do adversário, que vinha hoje meio que sem pretensão, a gente faz a nossa parte hoje. Hoje era o dia de ser feliz e a gente botar o time no acesso à primeira divisão.
1: Obrigado, Isaac. Tá aqui, Isaac, você entrou. Como que você perde aquele gol cara a cara com o goleiro Renan? Podia ser o terceiro.
7: Podia ser o terceiro, mas Deus tem um propósito na vida, né? E se não foi agora, pode ser depois.
1: Agora assumiu a liderança de novo.
7: A gente tá lá em cima e a gente vai ser campeão, eu tenho certeza disso. Pelo grupo e tudo que o grupo vem fazendo aí, um ótimo trabalho e o Mister tá nos capacitando também para isso e o nosso esforço também merece muito, a gente merece muito ser campeão.
1: Mas tá certo, obrigado, tá aí, o time vai ser campeão. Falando aí, o Guga, vamos chegar aqui no camisa 21, o Luiz Gustavo. Falando aqui os amigos da imprensa aqui, Luiz Gustavo do São Gabriel.
8: Que jornada ainda, né? Só tá começando. Assim, pra mim que sou veterano é ruim, né? Porque ele tá acostumado a brigar lá em cima. Eu vim pro São Gabriel pra tentar ajudar a garotada aí. Mas fica aprendizado, né? O ano que vem tem a Copa MS aí, ver se o Antônio vai entrar. A gente. O professor Toninho fez o que deu para fazer. Não é fácil fazer futebol no Mato Grosso do Sul. O Antônio teve coragem de entrar, colocar o time, colocar a cara, representar uma cidade. E, infelizmente, a gente... Duas viradas, né? Mas um jogo crucial assim, para a gente não podia perder num campeonato de ponto corrido, era o primeiro jogo contra a União ABC, que eles são... Praticamente 100% sub-20, né? Aquele jogo era de máxima importância pra gente. Porque se a gente ganha aquele jogo, hoje era a gente no lugar do União ABC lá disputando lá em cima. Então você começa, a gente vê alguns problemas na estreia, que eu não consegui ser inscrito. E teve o Renan, nosso goleiro, que chegou durante a semana também, estava mal fisicamente, e eu também estava mal fisicamente. Agora que eu tô melhorando meu condicionamento físico, e já é tarde, né? Porque a gente já está eliminado, agora já não serve de muita coisa, né?
1: Aí já é tarde, viu, Paulinho? Demorou, e Elcio Pinheiro?
0: Ele demorou demais também, né?
1: É. Muito bem, eu vou... Vou ver se eu consigo bater papo.
0: Agora, ainda bem, se ele tivesse bem, se o goleiro tivesse bem, ele estava classificado. Pelo amor de Deus, meu pai. Agora fala, como é que chama? Quem falou com você aí? Foi quem mesmo?
1: Luiz Gustavo.
0: Luiz Gustavo, tá certo. O Luiz Gustavo do São Gabriel, estava no banco, né?
1: Estava no banco. Chegando aqui no Toninho Múcio, treinador do São Gabriel.
0: Ó, vou só te falar uma coisa, tá?
1: Oi.
0: O Zé Du já tomou aquela água, já tá sentadão, já preparou a programação dele.
2: Já mandou mensagem.
0: Já tá doido pra entrar no ar. O Maurício Brito e o Humberto Yuri já estão por lá. E você dando nojo, querendo entrevistar jogador. Boa noite, o destaque final de Fernando Blanqui.
1: Destaque final é o seguinte, o São Gabriel agora... O São Gabriel vai enfrentar o Taveirópolis no dia 25 às 19 horas. Dia 27 às 19 horas. E o Aquidauanense, o Campo Grande aqui mesmo, no dia 26 às 15 horas. Gente, se vê por aí, amigo torcedor. Os caminhos do esporte, até a próxima.
0: Tá certo, o Zé Du agradece. Professor Paulo Massano. Correu, jogou melhor num certo momento da partida, deu duas bobeiras, tomou o gol do empate, depois deixou virar e o Aquidauana assume a liderança do campeonato. Mas para mim, o time do São Gabriel jogou melhor na noite de hoje.
2: Não, foi, jogou melhor até quando tinha 11 contra 11. Depois que ficaram com 10, o Aquidauanense partiu de qualquer jeito, partiu em cima e com duas falhas da equipe de São Gabriel, a defesa não subiu com o jogador da minha altura e na lateral esquerda também falhou e a equipe do Aquidauanense empatou a partida.
0: Já tá bem, achou que você falou da minha altura, falou...
2: Eu sou baixinho, pô. Não é verdade?
0: O cara é mais baixo que você.
2: É mais baixo que eu, pô.
0: Destaque final de Jota. Abraço, Paulinho.
2: Você vai
0: destaque aí. Final do JB Viana.
4: Elcio Pinheiro, a classificação ficou o seguinte. Agora aqui da Onense tem 12 pontos, Comercial fica com 10. O ABC 8, também o Misto lá com 8. O 7 de setembro tem 7 pontos. O Taveirópolis 6 pontos. São Gabriel continua com 4 e Campo Grande com apenas 1 ponto. Um abraço e até a próxima jornada.
0: Abraço, torcedor do Mato Grosso do Sul, aqui ao meu lado, o grande Léo, futuro narrador esportivo da 104. Boa noite, fala Léo!
3: Boa noite! Muito obrigado pela presença aqui, né? Muito, muito legal estar aqui na rádio, do lado de um narrador que sempre narrou na rádio. Quase é muito bom narrador também.
0: Quase é muito bom narrador, né, Léo? Quase.
2: É bom narrador.
0: Vou falar o seguinte pra você. Vou falar uma coisa pra você. E vai vir pra cá quando? Vai narrar quando?
3: Ah, talvez na alguns jogos importantes do Campeonato Sul-Mato-Grossense.
0: Você já vai estar estranhado. Vem pra cá, vamos aprender a fazer isso aqui, tá bom?
3: Fechou.
0: Abraço pra você. E aí, gostou da final da Copa ou não?
3: Com certeza, torcia demais pra Espanha.
0: Traírem, mãe. Torceu pra Espanha. Valeu, né, senhor? Futebol show, botamos ponto final, porque o Zé Du já tá lá, prontinho. A nossa música é assim. É torcedor do Mato Grosso do Sul. Estamos fechando nossa jornada esportiva nesta noite aqui na cidade de Campo Grande, no estádio Jacques da Luz das Moreninhas. O São Gabriel veio à capital e desfilou, empatou com o Renan, que perdeu com o Renan. Formiga, Léo, Tavares e Christopher. Cauã, Thiago e Kennedy, Tainan, Vitão e Rocha. Entraram Luiz, Luizinho, Juvenil, Gabriel e Keyson. A equipe daqui da Aquidauana veio de Aquidauana e venceu o jogo e assumiu a liderança do Campeonato Sul-Mato-Grossense. Escalado com Flash, mas Pedrinho, Pedro, Lucas e Guga, Paulo, Kleber e Arthur, Figuda, Brendo e Biel. Entraram Nicolas, Hamilton, Andrés, Isaac e Juninho. 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Comentários de Paulo Massano, trabalhos técnicos e operacionais de JB Viana. Reportagens de Fernando Blanqui na técnica central, dando todo o respaldo lá nos altos. Andu, Parque dos Poderes, o Leozinho e o Guilherme, todo preparo para termos uma boa transmissão na qualidade de som que só a 104 tem. Narração do Elson Pinheiro, que abraça o Mato Grosso do Sul, abraça o Brasil e até sempre!

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0: com professor Rossini.
1: Pessoal, a nossa dica de hoje é muito obrigado. As mulheres devem dizer muito obrigada. Os homens devem dizer muito obrigado. É uma questão de gênero. O importante é esta concordância aqui, ó, um pouquinho complicada. As mulheres disseram muito obrigadas. Os homens disseram muito obrigados. Obrigado é grato. Então, eu estou grato, ela está grata. É um adjetivo, flexiona naturalmente. Muito obrigado, pessoal.
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3: Olá, meu amigo, minha amiga, bem-vindos ao Nossa Música é Assim, nosso encontro semanal nas ondas da Educativa FM, a Educa 104. Nossa música, nós, eu e você. Olha, que Deus abençoe mais uma vez este nosso encontro. E hoje no NMA estamos no Julho da Sanfona, um mês inteiro dedicado a este versátil e fascinante instrumento musical. E no terceiro programa da série em 2026 vamos receber Maurício Brito e Humberto Iuli, é violão, voz e bandoneon, em sintonia para percorrer os caminhos da música regional e do chamamé.
4: Poder seguir espalhando canções pelos quatro cantos. Canções.
3: O programa traz também notícias, agenda cultural e mais um pouco sobre o quarto Bonito Cinesur, o Festival de Cinema Sul-Americano de Bonito, que vai começar agora dia 24 e segue até o dia 1º de agosto. É o Julho da Sanfona, porque o mundo é pequeno para este poderoso instrumento sonoro. Nossa Música é Assim, edição número 594, neste dia 20 de julho de 2026, segunda-feira, está começando.

nós vamos abrir o programa com a música Orgulho Campograndense, com o Canto da Terra. Foi o pedido dos nossos entrevistados da semana passada, o Gustavo Malaquias e a Luciene Chamamezeira. Começando então mais um Nossa Música é Assim, vamos juntos até as 22h30, hoje mais uma vez aqui, mais tarde, depois do futebol. Vamos juntos a começar Nossa Música é Assim.

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1: É, o Nossa Música é Assim, programa que celebra e revisita a música de Mato Grosso do Sul de todos os tempos, a música e as boas histórias. Hoje nós estamos reunindo aqui, finalmente, essa dupla aqui do Tamamé, Maurício Brito e Humberto Iuli. Humberto Iuli e Maurício Brito, qual que é a ordem correta? Qual que é a ordem?
2: Maurício Brito e Humberto Iuli.
1: É, legal. Nós estamos celebrando em julho o Julho da Sanfona. Já estamos fazendo há vários programas, vocês são o 15º. Aí só descubro que a gente tem muita gente boa, tem muita gente de fora ainda que poderia ter gravado. Mas enfim, nós gostamos aqui das histórias do começo. Então vou começar com o Humberto falando aí, onde é que você nasceu, Humberto? Como é que foi sua caminhada? O que te levou para a música? E para esse instrumento de fólio, no teu caso, o bandoneon, que é um baita instrumento.
2: Bom, Zé Du, para nós é uma satisfação muito grande, né? A gente está aqui com você uma vez mais, né? Já tivemos várias outras oportunidades juntos, né? Então, minha história começa muito cedo, né? Eu nasci em Campo Grande, né?
1: Campo Grandense,
2: isso. Então, assim, com 7 anos começo a aprender acordeon. Aprendi acordeon por volta dos 13, 14 anos, ganhei um bandoneon do meu avô.
1: Ah.
2: E aí comecei a dedicar o bandoneon, né? Aprender junto com o maestro Elinho, né? Conhecido nosso aí.
1: Elinho do bandoneon, querido, saudoso. Isso. Ele é que deu os primeiros passos?
2: Ele, né? Deu os primeiros passos de bandoneon, né? E aí conseguimos aprender devagarzinho assim. Logo conheci o Maurício, né? E o Zezinho.
1: O Zezinho Nantes, nessas
2: oportunidades aí. E por volta de 2002, eu sou convidado pelo Maurício e pelo Zezinho para fazer meu primeiro trabalho profissionalmente.
1: Olha só, gravar mesmo?
2: Pra tocar.
1: Ah, tocar.
2: Com compromisso.
1: Ah, tá com cachê e tudo mais.
2: É, com cachê. Então, assim, a minha carreira profissional na música começa entre 2001 e 2002.
1: Puxa, que legal.
2: Aí, já tocando bandoneon com o Maurício e com o Zezinho Nantes.
1: Já lá, vamos 20 e tantos anos.
2: É, já se foi algum tempo aí.
1: Ô Maurício, como é que você conheceu essa figura aí?
3: Ah, tá.
1: Bom, você também, né? Onde é que você nasceu, por favor?
3: Eu nasci aqui em Campo Grande porque minha mãe tinha cesariano, mas fui criado em Cirolândia.
1: Ah, é?
3: E eu, desde muito novo, eu comecei a gostar muito de chamamé, que eu ouvia muito rádios lá da Argentina, muitas rádios de lá. E aqui também tinha Zé Correia, né?
1: Ixi.
3: Com 9 anos eu comprei um acordeon.
1: Ah.
3: Eu comecei num acordeon. Aí logo depois violão, que eu gostei mais do violão, do canto, né? E assim foi minha vida com Delinha, com Jairo. Um monte de músico que a gente já participou de várias coisas junto.
1: A Delinha era apaixonada, sei que eu sei.
3: E daí, em 2000 e pouquinho, o Humberto apareceu com o bandoneon, né? O pai dele nos convidou para uma festinha lá na casa do pai dele. E nós conhecemos ele. E ele tava tocando bandoneon. E aí começou a nossa jornada, né? Em 2003, fomos a Correntes.
1: Ah.
3: Quando reiniciou o festival lá.
1: A Meca
3: e
1: do
3: nós
1: chamamé.
3: Fomos convidados para tocar no festival em 2003.
1: Putz, já.
3: E aí, desde lá, não parou mais, graças a Deus,
1: todo ano
3: a gente vai lá. Ficamos 2 anos só sem ir por causa da pandemia, mas depois não falhamos mais, já fomos em Borocudiá 2 vezes, que é um baita no festival, que é uma cidade que é 150 quilômetros de Correntes. Fomos 2 vezes esse ano, nós tivemos o prazer de ir lá. Muito bom o festival. Nossa, muito bem organizado, muito lindo.
1: Comparável com esse com de Correntes mesmo?
3: É, de comparado, um pouco menor, né? Bem menor.
1: Mas com aquela...
3: Uma essência do chamamé muito grande. O Burucudiá é um paraíso ali, viu?
1: Aí quer dizer que vocês já receberam o carimbo, né? Do chamamé correntino.
3: Já,
1: né?
3: Graças
1: Vamos
3: a Deus.
1: Vão dizer que eles são reconhecidos lá.
3: Como... Vários amigos, né? Vários músicos, amigos nossos lá, que sempre vêm pra cá, a gente vai pra lá e a gente tem uma integração muito boa de amizade e amizade música também, né? Nossa, Correntes é o berço mesmo, né? Ali é o berço pro chamamé. Ninguém pode negar isso aí.
1: Legal. Bom, ó, vamos escutar o som desse instrumento, assim? Vamos fazer um trecho de alguma coisa pra gente escutar o bandoneon. E um chamamé, né? Claro que...
2: Beleza, vamos. Vamos fazer La Calandra, né? Que é um chamamé muito conhecido,
1: maravilhoso.
2: Né?
1: Maravilhoso.
2: Por todos, né?
1: É um hino, né?
2: É um hino, né?
1: Quem que é a autoria do...
2: Isaco Beatball.
1: Isaco.

0: Lindo demais. Bacana, emocionante. Não cansa de ouvir, né? Essa daí era a que a gente não cansa de ouvir.
1: Com certeza, é um hino, né?
0: É um hino. Ó, quero fazer um pequeno primeiro intervalo e escolhe uma canção pra gente ouvir gravada lá.
1: Amor Supremo, do nosso disco gravado, né, em 2008, né?
0: Legal, Amor Supremo. Estamos falando aqui com o Maurício Brito e Humberto Iuli, orgulhosamente, no Nossa Música é Assim. Daqui a pouquinho a gente volta.
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1: E muito bem, seguimos aí com Nossa Música é Assim, programa que passeia pela música de Mato Grosso do Sul de todos os tempos, a música e as boas histórias.

0: O pra Tatiana Borges do Viva a Vida, Sueli Almoas da Digix, André Boinain, Zacarias Rangel, o Heraldo Miranda da panificadora Dico. E a todos vocês que estão na nossa escuta, tá? Em nome deles eu estendo esse abraço a cada um que tá aqui com a gente navegando.
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0: E por falar em navegando, duas semanas atrás eu botei o material aqui do pessoal do Amitai Kurtz. É um trio muito talentoso, o Amitai Kurtz nas teclas, o Homer Punk na bateria e o Tom Feitel no baixo. Eles trazem sempre uma energia incrível para a apresentação, sempre com alguns convidados. Eles fazem performances, geralmente compartilhadas ali no Instagram. Eles misturam ritmos brasileiros com a música clássica e pop de forma muito interessante. Hoje nós vamos ver a performance, é o seguinte: se Beethoven tivesse nascido no Brasil.
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O povo brasileiro não existe, né? Precisaria ser inventado novamente. Muito bem, nós vamos ouvir agora uma canção do Celito Espíndola pelo rádio, Celito Geraldo Espíndola, uma canção recentemente o grande dramaturgo, o criador aí da novela Pantanal, Benedito Rui Barbosa, partiu, e tem uma história super interessante dessa música, que ela quase entrou na trilha da novela Pantanal. O Benedito Rui Barbosa chegou a prometer, que ficou encantado e com razão, mas você vê que nem o dono, o autor da novela, manda nesse mercado voraz que é o mercado da música. Vamos ouvir Celito Espíndola pelo rádio e já voltamos com mais entrevista. Maurício Brito e Humberto Iuli.

0: Muito bom, muito bom, muito bom.
1: Vai, não sai cedo, não.
0: O Maurício Brito é a voz do chamamé. Ele se transformou na voz, uma voz poderosa, grave. Acho que depois do Benítez, né? Já sobrou você. Olha, Maurício Brito e Humberto Yuli aqui no Nossa Música. É assim, uma honra, viu? Um prazer estar falando com vocês. Eu vi o Perseguindo esses dois aqui faz um tempo. A gente encontra pra ele. Vamos gravar, vamos. Mas cadê que vem pra cá? Um tá lá em Sidrolândia, outro aqui em Campo Grande. O Maurício só vem pra tocar, né, em Campo Grande?
1: Só.
0: Vocês têm outras atividades além da música?
1: Esse aqui tem.
2: Eu tenho outra atividade, né? Sou médico veterinário.
0: Ah, você é veterinário.
2: Aí no meio da semana a gente...
0: Mas vive no campo, né?
2: Isso, a gente vive viajando aí, né? Então...
0: Aproveita pra fazer contato.
2: Isso, isso aí. Tamo viajando, vai pra fazenda, né? A gente participa de associações também, né? Então, assim, tempo vago que a gente tem, a gente acaba preenchendo aí com outras atividades pra tentar ter uma remuneração diferente aí, né?
0: Digna. O Maurício citou teu pai, né? Que convidou para uma festa, foi onde vocês encontraram lá. Quem é teu pai? Ele é músico também ou não? Sua origem não tem? Você que é o primeiro músico da família.
2: Não, assim, profissionalmente sim, né? Mas o meu pai tocava acordeon, né? Hoje não toca mais, né? Então, assim, também foi dedicar à pecuária, à fazenda, né? Meu avô também tocava violão.
0: Uhum.
2: Então, assim, mas nada profissionalmente, né? Então, assim, tá no sangue,
0: tá no sangue. A família
2: já tinha.
0: Como que é o nome do teu pai?
2: Só... Argemiro Yuli.
0: Argemiro Yuli, legal. Obrigado, seu Argemiro. Bem, conta uma coisa aqui. O circuito que vocês fazem é esse alternativo de chamamé, das fazendas, de festas particulares? Ou também, onde é que vocês tocam mais, assim?
2: Então, a gente toca nos eventos particulares, né? Em fazendas e aniversários, né? Leilões, né? A gente tem tocado bastante leilões, né? Também a gente participa dos eventos do governo, né?
0: É verdade.
2: Então a gente sempre está nos festivais do governo, né? Até agradecer para a gente poder estar participando, né? E levando o chamamé, né, Zé Du? Então sei que a gente está aqui, né? Na TVE também, né? Que
0: TVE sempre também primor.
2: É,
0: né?
2: Primor. Então assim, a gente todo...
0: Tem o Orivaldo Mengual, que todo sábado pela manhã ele está das 7 às 10 da manhã com aquela levada dele. Ele vai buscar uns lá no fundão do baú, meu.
2: É isso aí. Então, assim, onde tem, o pessoal pode chamar a gente que a gente está disponível para tocar. Tem algumas oportunidades de estar em alguns restaurantes também, né? Levando chamamé, fazendo um dia especial de chamamé, assim, que é uma música que está no nosso estado, né?
0: É.
2: Então, se temos o dia do chamamé aqui, né, conseguimos...
0: É, já é patrimônio, né?
2: É patrimônio, né, imaterial. Então, assim, a gente veio aí para defender o chamamé, então, se o pessoal quiser escutar um chamamé, a gente tem a maior boa vontade de estar junto e poder levar um pouco da alegria às pessoas, né?
0: É. Ouviu falar em chamamé, o Maurício Brito e Humberto Yuli, essa dupla... O Maurício, uma ocasião, se aventurou aí pro Nordeste, não sei o que foi fazer lá, mas eu falei assim, esse caboclo não vai durar lá. Ele não deu nem outro, ele durou.
3: Não mesmo.
0: Eu ouvi falar isso, eu falei, mas o Maurício não vai se dar bem na beira do mar, longe do chamamé. Voltou correndo.
3: Ixi, voltei correndo.
2: Ele foi passar umas férias lá, mas já tá de volta aí. O chamamé trouxe ele pra cá, né?
0: Trouxe ele pra cá. Eu não sabia que você ia ficar longe muito tempo. Ó, vamos fazer mais uma canção e vamos chamar mais um intervalinho.
2: Vamos fazer um outro hino, né? Que conhecido por todas as pessoas, que é o famoso quilômetro.

0: bronze, né?
1: Esse é do Taita do Chamamé, não é?
0: Isso, do Trânsito com Marola, né? A primeira gravação do quilômetro 11, quando foi feito, ele foi feito apenas instrumental.
1: Tá, apenas instrumental.
0: Depois o autor da letra, que é o Constante Aguer, fez duas versões de letra, uma em espanhol e outra em guarani.
1: Ah.
0: Então assim,
1: que nós vamos 11, ouvir aqui? Nós vamos ouvir só o instrumental?
0: Vamos ouvir cantar também, uma mescla do espanhol com guarani
1: legal.
0: Aí.
1: O Cotaita aqui do nosso
0: Chamamé. Quilômetro 11, Trânsito com Marola e Constante Aguer.

0: bravo, bravo. Muito legal. Olha quem tá aqui, ô Atila.
1: Chega, hora que eu tô aí.
0: Chega aqui. Chega aqui um pouquinho. Fala pra nós. Você conhece essa dupla aqui?
2: Rapaz, eu cresci ouvindo. Olá pra todos que acompanham o programa, né? Um prazer muito grande ter a amizade do Humberto, do Maurício também, amigo, né, de longa data do meu tio. E o Humberto, a gente sempre, né, se encontrando, amigos em famílias, nossas mães muito amigas.
0: Ah,
2: e eu tive o prazer lá, não lembro mais como adquiri o CD, Renascendo, né, do Humberto, e desde então comecei a ouvir os dois. Lembro até a sequência das músicas, mais ou menos, que abria com La Calandria, né, e o meu grande, a paixão desse CD pra mim é o que dá nome ao título, que é o Renascendo, que é uma alegria do avô dele também. Então, eu conheço e admiro muito, e parabéns pelo sucesso dos amigos.
0: Oh, legal. Atila, obrigado pela palinha aqui com a gente. Ó, nós vamos fazer mais um pequeno intervalo, já voltamos. O que vamos ouvir lá no intervalo? Ouvir essa que ele falou aí?
3: Vamos ouvir. Renascendo.
0: É a autoria tua? Essa?
3: Não, essa é do Ricardo Scoff, do Antônio Tarragô.
0: Ah, tá.
3: Renascendo.
0: Isso. Legal. Renascendo, já vai o pedido do Atila.
3: Vamos deixar registrado aqui nosso abraço ao Atila, né? Grande amigo de, como ele disse, longa data, assim, né? Tá aqui com a gente aqui, sempre a satisfação de poder estar junto com ele também. Grande jornalista, grande repórter aí, né?
0: Tá?
4: Grande Atila. Obrigado pela presença.
0: Abraço, aqui. Obrigado. Ele tá todo dia aqui na hora do almoço, na Educativa. Sim. É o 15 para meio-dia, né? O Giro do Esporte.
3: Estamos aqui no estúdio, aqui estamos vendo a foto aqui da televisão.
0: Verdade.
3: Aqui, ó. O Giro do Esporte aqui, né?
0: É verdade. Daqui a pouquinho a gente volta.
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0: Olha, daqui a pouquinho, depois do intervalo, tem mais entrevista e o quarto Cine Sur. Bonito Cine Sur.
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0: A Copa do Mundo de 2026 chegou ao fim com uma final emocionante. A Espanha venceu a Argentina por 1-0 e conquistou seu segundo título mundial. Apesar do placar apertado, a Espanha dominou completamente a partida. Teve muito mais posse de bola, criou várias oportunidades e pressionou o tempo todo. A Argentina fez um jogo bem abaixo do esperado. Praticamente só se defendeu e apostou em levar a decisão para os pênaltis. Mas, na prorrogação, Ferran Torres marcou o gol que deu o título aos espanhóis. E a disputa pelo terceiro lugar também entrou para a história. Inglaterra e França fizeram um espetáculo de 10 gols. Depois de um jogo eletrizante, a Inglaterra venceu por 6-4, em uma das partidas mais emocionantes da Copa. Cheia de viradas, golaços e muita emoção para os torcedores. Foi assim que terminou a maior Copa do Mundo de todos os tempos, com uma final de muita técnica e um jogo de terceiro lugar inesquecível. Eu sou o Léo, e esse foi mais um Fala, Léo! Continue ligado na Educativa MS e até a próxima!
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5: Sim, de volta com Nossa Música é Assim, último bloco. Aqui é o programa que passeia pela música de Mato Grosso do Sul de todos os tempos. Querendo falar com a gente, escreva para nma.zedu@gmail.com ou acesse zedu.com.br. Olha só, nós vamos... vai começar o quarto Bonito Cinesur, que é o festival de cinema sul-americano realizado em Bonito. O Rodrigo Teixeira, é o assessor especial lá de comunicação, mandou umas informações aqui pra gente, ó. O Bonito já está no clima do cinema sul-americano, já respira cinema. Começa nessa sexta-feira, dia 24, a quarta edição do Bonito Cinesur, o festival sul-americano, um dos principais eventos do audiovisual do continente. Então, durante 9 dias, até o dia 1º de agosto, a cidade de Bonito recebe uma programação totalmente gratuita, com exibição de filmes, debates, oficinas, seminários, aulas, magnas e encontros entre realizadores de 10 países da América do Sul. A abertura terá a apresentação do ator Reinaldo Giannettini e homenageará a atriz chilena Paulina Garcia, vencedora do Urso de Prata de Melhor Atriz no Festival de Berlim. Ela também estrela o filme Querido Trópico, escolhido para abrir oficialmente o festival. Então é o seguinte, tem destaque todo dia, vale muito a pena. Quem puder ir para Bonito nessa temporada vai ser muito bem recebido lá e vai ficar muito feliz. Bonito é sempre muito especial, não é mesmo? Então, antes de voltar para a nossa última parte da entrevista, nós vamos ouvir Fala Bonito. É a Maria Alice cantando Geraldo Espíndola.

0: Olha, nós estamos aqui com Maurício Brito e Humberto Júlio. Não dá vontade de parar de ouvir, né? Muito bom, muito agradável, muito saboroso. Queria saber o seguinte, não é só o chamamé é correntino, argentino e tal, mas o Paraguai adota muito bem, né? E pai da Guarânia, polca.
1: Isso, com certeza. Estamos lembrando dessa Guarânia, né? Aqui que a gente tocou, né? Recuerdo de Pacaraí, né? Então, assim, a gente toca música correntina, música paraguaia, né? A nossa música também, né? Sertaneja aqui, né? Porque nós, como músicos, né, temos que atender ao público que está, né? Então, sim, assim, tem que ter um pouquinho, tocar um pouquinho de cada coisa para poder atender os gostos das pessoas, né?
0: Eu me lembro do seguinte, logo que eu cheguei, né? Sou paulista, mas eu cheguei em 85 aqui. E aí fui fazer um show em 86 no teatrão lá, e eu comecei a compor coisas daqui, incluí uma polca que eu fiz e tudo. Quando tocou, o teatro veio abaixo. Quando entra... E é uma música que puxa um sapucaí mesmo, né? Não tem jeito. Vocês devem ter ouvido muito já, né? E uma coisa que eu fui presenciar só muito mais tarde foi o caboclo, numa festa de um churrasco, o caboclo puxar uma arma e pá, pá, pá, dá três tiros pro ar.
1: Na verdade, se for analisar, é só a forma de se manifestar, né? A alegria, né? Então, assim, tem diversas formas de ser feito, né? Uns bate palma, uns grita, uns chora, né? E uns até dá salva de tiro, né? Então, assim, esse é uma coisa natural do nosso dia a dia, né?
0: Mas acho que é a única música que dá vontade de soltar o grito do sapucaí.
1: É o mais interessante que a gente, eu pelo menos analiso, assim, que a música, né? Era uma forma de levar emoções às pessoas, né? Às vezes te leva alegria e às vezes te leva tristeza também, sim, né? Então, assim, cada pessoa consegue sentir de uma forma, né? A música. Eu acredito que seja a maioria das músicas, né? Não só o chamamé, mas acredito que todas as músicas, ela leva de alguma forma um sentimento, né? Para as pessoas, né? Isso que faz a emoção, né? Das pessoas vir atrás das músicas, né? Para escutar, antigamente tinha disco, né? Hoje já tem as plataformas digitais, né? Então, assim, as coisas vão mudando, né? É. E a gente tem que acompanhar as evoluções, né?
0: E falar em acompanhar, o que que vocês estão... Alguma novidade para as plataformas, tá pensando?
1: Isso, tem... Estamos trabalhando para o futuro próximo aí, fazer mais um trabalho, né? E o Maurício está finalizando um trabalho dele solo, né? É onde mesmo? Vem em contrapartida, isso que eu te falei, né? Que o Maurício canta sertanejo, né? Canta outras músicas, eclético, né? Então ele está gravando um álbum novo com vários estilos musicais, né? O Maurício pode falar melhor
0: desse. Que vem nesse
2: álbum? Tem sertanejo, tem chamamé, tem até samba.
0: É.
2: Tem até um samba,
0: você quer saber. É legal, pô.
2: Então, fiz uma coisa bem eclética, assim, de músicas que eu cantei a minha vida inteira. Músicas gauchescas.
0: Tá.
2: Gauchescas,
0: coisas que você gosta.
2: De raiz, né? Tá. Nativista.
0: Sim.
2: E eu gosto muito da música gaúcha também. E eu tô fazendo esse trabalho, era pra terminar já, mas vai enrolando, vai... Mas esse ano eu termino, se Deus quiser.
0: Quantas faixas vão ter?
2: Já tá com 22.
0: Vai ser bem amplo mesmo, bem legal.
1: Pô. Isso, vai ter tudo assim, eu participo de dois chamamés, né?
0: Imagina.
1: Dois chamamés muito bons, né? Então assim, e tem participação de vários outros músicos também, de todos os amigos, né? Que
0: você aproveita.
1: Vai ser Maurício e amigos, né? Então assim... Eu sou um dentre muitos que ele tem, né?
0: Fala aí, amigos, conta um pouquinho da convivência com a Adelinha. Ela era muito especial, né? Além de...
2: A Adelinha, eu conheci ela com 14 anos. Eu tinha 14 anos.
0: É, viu?
2: Ela era recém-separada do Délio, né? E tava com o Jairo já,
0: tá,
2: em 80. E aí a gente nunca mais se deixou, rapaz. A gente se encontrava e tocava junto e cantava. E a Adelinha era uma mãe pra mim, era uma segunda mãe que eu tive. Uma pessoa muito especial na minha vida. Mesmo, uma pessoa... De um coração, de uma bondade extrema.
0: Generosa, né?
2: Generosa.
0: Ela mandou pra mim aqui uma vez um bolinho de chuva, não acreditei, que delícia aquilo. Que o João Paulo fazia um programa depois de mim, ele trouxe pra mim, mas ela era uma querida.
2: Era querida.
0: E ela muito generosa, né? E essa generosidade também ela recebeu de volta, né? Porque até ontem toquei no programa, o Por Onde Andei, que ela gravou com a orquestra sinfônica aqui no Teatro Palácio da Cultura Adelina, aqui.
2: Ela era uma grande cantora.
0: Ela mereceu tudo que foi feito, né, em homenagem a ela.
1: É, vale ressaltar, você falou do Por Onde Andei, né? E o Maurício, ele é que grava, né? A primeira versão, né, com a Adelinha, né?
0: Ah, você que gravou.
1: É, o Ireno. Ele, o Ireno, né? Canta.
0: O Ireno, incrível. Então, tava aqui ontem no programa o filho do Ireno, que é o Gustavo Malaquias, que tá tocando com uma moça... que toca muito.
1: A Luciana, né?
0: Luciana.
1: A
0: esposa dele. Luciane
1: chama Mezeira.
0: Cara, ela tem uma técnica, ela toca parecido com o Dinão, né?
1: Assim, isso.
0: E o estilão, mas ela toca limpinho.
1: Toca limpinho. Legal. Toca muito bem. Bonito. Filha do grande amigo nosso, do Passarinho.
0: E ela vai crescer muito, né? Porque ela é jovem demais.
1: O Gustavo também, né? Gustavo conhecido também. Gente, filho do nosso amigo Ireno, né? Então, assim.
0: E gente boa demais. Dois... Eu amei conhecer muito os dois. Bom.
1: Mas, Edu, estamos falando assim, queria te fazer um convite. É. De você. Vamos cantar uma música junto aí pra nós.
0: Poderia ser o La Última Carta?
1: Claro.
0: Deixa eu te contar só essa aqui, então. Quando nós fizemos uma festa do Chamamé, era um festival que andou algumas cidades aí, e o Maurício era um dos convidados especiais, e ele andava com outro bandoneonista naquela época, o Dino Fernandes.
2: Dino Fernandes.
0: Um argentino, né?
2: Um argentino.
0: Cara, aí eles tocaram La Última Carta, eu parei na música, fiz questão de aprender. Quando eu fiz um show, o Pantanal Brasil, aqui nos idos de 2000, eu quis incluir no repertório. E tive a honra de tocar com o Elinho do Bandoneon, Tião César e o Marcelinho Loureiro. Ah, foi uma festa.
1: Que legal, né?
0: Maravilha. Aí, se a gente puder tocar essa, porque eu me lembro que foi conheci com o Maurício Brito e apaixonei.
1: Claro, será uma satisfação, né, gente? Então, poder
0: tá, e aí,
1: com a gente, né?
0: Tá bom. Então é o seguinte, e aí depois dessa música nós vamos encerrar nossa entrevista. Eu queria que vocês pensassem em duas canções gravadas aí.
1: É, dá pra ser Nhangapiri, né?
0: Nhangapiri.
1: E Para Dom Amado, né? Um chamamé instrumental. Para Dom
0: Amado.
1: Né?
0: Pronto.
1: Um chamamé que o Maurício gosta bastante, né?
0: Legal. Então tá combinado. E vamos fazer agora, vamos ver se dou conta, na última carta.
1: Vamos lá.

0: Maurício, um abraço, obrigado, muito obrigado. Obrigadão. Um abraço, Zé Edu, Humberto.
1: Muito obrigado pela oportunidade de a gente poder estar aqui.
0: É, muito
1: uma
0: bom.
1: Vez mais, né? É, gravando aí, a gente gravou alguns programas já para trás, né?
0: Puxa, já fizemos muita moagem. É, então. Essa entrevista completa com vocês é a primeira aqui, mas isso. A gente já falou de, em vários momentos.
1: Tá? Isso, exatamente.
0: Eu vivo pegando vocês, né, para falar de.
1: Falar é isso aí.
0: Nossa música é assim, fotos para a recordação, muito obrigado. Valeu, é. Valeu.
2: Valeu, valeu, Zé Edu.
0: Muito bem, chegamos ao final de mais um programa. Agradecemos aos participantes de hoje, direto e diretamente, o Maurício Brito, o Humberto Iuli, o Rodrigo Teixeira e a todos vocês da nossa audiência. Querem brincar, crescer felizes. Agradecemos a Deus e convidamos a todos para estarmos juntos mais uma vez semana que vem. Nós nos despedimos com música. Você continua aqui na Educa 104, que aqui sempre tem boa música para você. Nós vamos ouvir então a Para Dom Amado. E semana que vem a gente abre o programa com a canção Nhagapiri. Tá bom? Até semana que vem, muito obrigado, forte abraço.

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1: Pessoal, a nossa dica de hoje é sobre a palavra gratuito. A gente escuta bastante as pessoas falando gratuito, com ênfase no i, como se fosse um hiato, como se fosse acentuado. Gratuito. Esse vocábulo não tem acento, pessoal. Cuidado, o lance é gratuito, gratuito. Fala a segunda sílaba junto, gratuito, gratuito, nunca gratuito. Isso configura um erro de fonética, de som. Por exemplo, pessoal, o ingresso é gratuito. Você não pode falar, o ingresso é gratuito. É isso, moçada.
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2026 chegou ao fim com uma final emocionante. A Espanha venceu a Argentina por 1-0 e conquistou seu segundo título mundial. Apesar do placar apertado, a Espanha dominou completamente a partida. Teve muito mais posse de bola, criou várias oportunidades e pressionou o tempo todo. A Argentina fez um jogo bem abaixo do esperado. Praticamente só se defendeu e apostou em levar a decisão para os pênaltis. Mas, na prorrogação, Ferran Torres marcou o gol que deu o título aos espanhóis. E a disputa pelo terceiro lugar também entrou para a história. Inglaterra e França fizeram um espetáculo de 10 gols. Depois de um jogo eletrizante, a Inglaterra venceu por 6-4 em uma das partidas mais emocionantes da Copa. Cheia de viradas, golaços e muita emoção para os torcedores. Foi assim que terminou a maior Copa do Mundo de todos os tempos, com uma final de muita técnica e um jogo de terceiro lugar inesquecível. Eu sou o Léo, e esse foi mais um Fala, Léo! Continue ligado na Educativa.

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1: Oi, pessoal, aqui é o Professor Rossini. Fica a dica com Rossini. Uma dica de língua portuguesa para vocês. Eu vejo muito na mídia, haja visto os acontecimentos, haja visto as chuvas. Não, não, gente, não existe haja visto. O correto é haja vista as ocorrências, haja vista os acontecimentos. Pense em ponto de vista, então haja vista, não existe haja visto. Haja visto é um erro, use haja vista. É isso, moçada.
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2: Pessoal, a nossa dica de hoje é onde e aonde. O onde você usa para recuperar um lugar físico. A casa onde moro. A estrada por onde passei. Vi uma fazenda onde se criam búfalos. Então, o onde recuperou fazenda, que é um lugar fixo. O onde recuperou casa, que é um lugar fixo. Eu não posso falar, fizemos uma bela partida, onde conseguimos a vitória. Porque bela partida não é lugar fixo. Isso acontece bastante. Outra dica é o aonde. Aonde significa movimento. Aonde você foi. Aonde você vai. Aonde você quer chegar. Fica a dica, moçada.
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2: Pessoal, a nossa dica de hoje é o verbo haver. Verbo haver, significando existir, não flexiona. Então, eu não falo haverão mudanças. O correto é haverá, no singular, haverá. Eu não falo haviam pessoas na rua. Eu falo havia. O verbo haver não flexiona. Eu não falo podem haver manifestações. O auxiliar também não flexiona. É pode haver manifestações. Tranquilo, moçada? Verbo haver, significando existir, ou tempo passado, não flexiona. Valeu, moçada!
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0: 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Fica a dica com o professor Rossini.
1: O lance é o seguinte, pessoal. Nós escutamos muito de menor, de a pé, truce, menas. E há uma crítica muito contundente dos gramáticos tradicionais. Pera aí, moçada. São substratos linguísticos que nós trazemos da infância. E dificilmente nós conseguimos nos afastar deles. Qual é a minha visão? Respeite isso. Quem fala dessa maneira, respeita. É um linguajar que não é culto, mas é o linguajar do lugar dele, que ele trouxe. Para o bem de todos nós, é interessante você dominar a linguagem. Ele é menor de idade. Ele veio a pé. Eu trouxe os documentos. Menos pessoas, não é menos. Então, ao invés de criticar, ao invés de diminuir essa linguagem, diga para ele, a sua linguagem é bonita, até mais bonita que a minha. Mas para o seu bem, use a linguagem adequada ao ambiente. Falou, moçada. Valeu. Um abraço.
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2: Pessoal, escuto muito, houve um subsídio para a pecuária. Houve um subsídio para os artistas. Não é subsídio, o som não é dizer, é subsídio. Então é um erro muito comum que eu vejo, que eu escuto na mídia brasileira. Evitem, não é subsídio, o som não é dizer, é subsídio. Lembrem-se de cinema, ó, subsídio. Falou, moçada, obrigado, tamo junto.
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2: Pessoal, uma coisa que acontece muito e eu escuto bastante as pessoas falando é o pago e pagado. Eu tenho que usar assim, ó, tinha pagado, havia pagado. Se o verbo é ter e haver, eu uso pagado, tinham pagado, haviam pagado. Se o verbo que antecede é ser e estar, eu uso pago. Então, está pago, foi pago, é pago. Repetindo, tinham pagado, haviam pagado. Está pago, foi pago, é pago. Ter e haver, pagado. Ser e estar, pago. E assim com os outros verbos. Tinham imprimido, está impresso. Haviam imprimido, foi impresso. É o duplo particípio. Falou, moçada. Obrigado. Tamo junto.
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0: galera! A Copa do Mundo de 2026 chegou ao fim com uma final emocionante. A Espanha venceu a Argentina por 1-0 e conquistou seu segundo título mundial. Apesar do placar apertado, a Espanha dominou completamente a partida. Teve muito mais posse de bola, criou várias oportunidades e pressionou o tempo todo. A Argentina fez um jogo bem abaixo do esperado. Praticamente só se defendeu e apostou em levar a decisão para os pênaltis. Mas, na prorrogação, Ferran Torres marcou o gol que deu o título aos espanhóis. E a disputa pelo terceiro lugar também entrou para a história. Inglaterra e França fizeram um espetáculo de 10 gols. Depois de um jogo eletrizante, a Inglaterra venceu por 6-4, em uma das partidas mais emocionantes da Copa. Cheia de viradas, golaços e muita emoção para os torcedores. Foi assim que terminou a maior Copa do Mundo de todos os tempos, com uma final de muita técnica e um jogo de terceiro lugar inesquecível. Eu sou o Léo, e esse foi mais um Fala Léo! Continue ligado na Educativa MS e até a próxima!
1: Fala Léo, Fala Léo!
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3: Pessoal, a minha dica hoje é do verbo fazer. Eu não posso falar faz em 20 anos que ela morreu. Eu tenho que falar faz 20 anos que ela morreu. Eu não posso falar vão fazer 20 anos que ela morreu. Eu tenho que falar vai fazer 20 anos que ela morreu. O verbo fazer, ele é impessoal, ele não flexiona, ele não tem plural no sentido de tempo passado. Entenderam? Faz 10 anos, faz 20 anos, faz 2 semanas. Não pluralize, não fale fazem 10 semanas, fazem 3 semanas. Obrigado, pessoal. É isso. Abraço.
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1: Pessoal, a nossa dica de hoje é rúbrica ou rubrica. Eu fui ao cartório esses dias e o menino falava: assina aqui, coloque aqui a sua rúbrica, coloque aqui a sua rúbrica. Ele me atendeu muito bem, gostei muito do atendimento dele. No final do atendimento, eu disse a ele: você é um excelente profissional, mas para o seu bem, é rubrica. Para o público que você atende, é rubrica. Cuidado com a sua questão fonética, isso pode atrapalhar o seu desempenho profissional. Então fica a dica, gente, não é rubrica, é rubrica. Falou? Obrigado, pessoal. Um abraço.
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0: Olá, bom dia! Agora são 7 horas em Mato Grosso do Sul e o nosso jornal de todas as manhãs aqui da Educativa MS já está no ar. Hoje é terça-feira, 21 de julho de 2026. Bom dia, Zilda!
1: Bom dia, Leonardo! Bom dia a você que nos ouve aqui no Agora 104. Hoje o dia amanheceu com tempo ensolarado, mais um dia seco, com umidade relativa do ar bastante baixa aqui na região do Parque dos Poderes. Agora faz 22 graus em Campo Grande. De onde você estiver nos acompanhando, eu te convido. Fique com a gente até as 8 horas da manhã. Vamos aos destaques da edição de hoje.
0: Detran MS prorroga o prazo do licenciamento para veículos com placa finais 1, 2 e 3. A medida busca reduzir os impactos de instabilidade no sistema de consulta do IPVA. Consultório veterinário móvel leva atendimento de graça para cães e gatos na Vila Nhanhá. Anvisa aprova nova vacina contra a gripe com eficácia de até 73%, mas imunizante ainda não estará disponível no SUS. Governo aperta as regras para as bets. Propagandas terão alertas obrigatórios sobre os riscos do vício e das perdas financeiras. TSE reforça o combate às fake news e ao uso ilegal da inteligência artificial nas eleições de 2026. Atenção, eleitor! Nas eleições deste ano, cada brasileiro vai escolher 2 senadores. Nós vamos te explicar como funciona a votação e o papel dos suplentes. 4 medidas provisórias perdem a validade no Congresso. Direto de Brasília, Flávia Rabelo explica o que muda para a economia, os combustíveis e a vida dos brasileiros. Talento de Mato Grosso do Sul ganha destaque no maior festival de dança do país. O bailarino Marco Souza representa o estado no tradicional festival de Joinville.
1: E no Papo de Esporte, hoje começam os jogos de ida dos playoffs da Copa Sul-Americana. O Santos enfrenta o Universidade César Vallejo, na Venezuela. Ontem, na Série B, sul-mato-grossense, o Aquidauanense venceu São Gabriel e volta à liderança isolada do estadual Série B. 19ª rodada do Brasileirão tem sequência hoje com o Atlético Mineiro e Bahia. Dirigentes da Federação Italiana se reúnem com Pepe Guardiola para tentar convencê-lo a treinar a seleção. Quer participar do jornal de hoje? 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
0: E motoristas de Mato Grosso do Sul ganharam mais prazo para colocar o licenciamento em dia. O Detran MS prorrogou até o dia 29 de julho o vencimento dos veículos com placas de finais 1, 2 e 3. A medida foi adotada por causa de uma instabilidade na integração entre os sistemas do Detran e da Secretaria de Fazenda, que dificulta a consulta do débito do IPVA. Os prazos para os demais finais de placa seguem sem alterações.
1: E agora é hora de saber como está o trânsito nas ruas de Campo Grande. Vamos chamar nosso táxi 104, Bernardo Quartim. Onde você está nesse momento? Conta pra gente como está o fluxo de veículos. Onde você está? Bom dia.
2: Muito bom dia, Zilda. Bom dia, Leonardo. Bom dia aos nossos ouvintes. Me encontro na região urbana do Imbiruçu, da Lua de Coelho, com a Duque de Caxias, um pouquinho na lateral aqui da Presidente Vargas. Por aqui o fluxo de veículos é bem tranquilo, trânsito moderado, da Lua de Coelho até a Praça Nilton Cavalcante pela Duque de Caxias. O fluxo, como eu falei, é moderado, tá bem? Também tranquilo. No sentido contrário, no sentido centro-bairro, também é um pouco mais intenso, pista rápida para quem se desloca sentido Aeroporto Internacional de Campo Grande, um leve trânsito na Avenida Afonso Pena, no trecho da bairro Amambaí, no cruzamento com a Avenida Bandeirantes, e na área central da capital, Zilda, só a Fernando Corrêa da Costa, ela e a Eduardo Elezaran são as avenidas com maior fluxo de veículos nesse momento. Azaran com um pequeno ponto de lentidão, da Três Barras até a Rodolfo Zé Pinho para quem desce sentido São Bento Bela Vista. Boa notícia que não há registros de acidentes com gravidade na capital nesse momento. Fluxo de veículos bem tranquilo nas principais ruas e avenidas da capital. Um trânsito para praticamente quase um domingão, viu, Zilda? Gostaria de mandar um alô especial para os trabalhadores do Aeroporto Internacional de Campo Grande, para o Edinho, que está na sintonia do Agora 104. Falou, manda um alô para os trabalhadores, nós estamos na sintonia da 104. Bom dia para vocês, Zilda.
1: Bom dia, Quartinho. Muito obrigada pelas informações. Uma ótima terça-feira para você e para os nossos motoristas.
0: Agora 7 horas e 5 minutos, 7 e 5. Zilda, preparada para informar os nossos ouvintes?
1: Bora!
0: O consultório móvel da Superintendência de Bem-Estar Animal vai estar na Vila Inhanhá durante toda essa semana, oferecendo atendimento veterinário de graça para cães e gatos. Os serviços incluem consultas, vacinações antirrábica, vermifugação, aplicação de carrapaticida e avaliação para castração. Os atendimentos acontecem das 8 da manhã até 1 da tarde na Associação de Moradores da Vila Inhanhá, ao lado do Ginásio Guarandizão. São distribuídas 15 senhas por dia para consultas e outras 15 para avaliação de castração. Para ser atendido, o tutor deve apresentar o CAD único atualizado, documento com foto e comprovante de residência.
1: Olha só, a gente continua falando de saúde, agora saúde do ser humano. Nossa saúde, Leonardo. A Agência Nacional de Vigilância Sanitária, Anvisa, aprovou o registro do Fluprevli, uma nova vacina contra a gripe indicada para pessoas a partir dos 6 meses de idade. O imunizante protege contra os vírus influenza A e B e apresentou eficácia de até 73% em adultos e 65% em crianças. Apesar da aprovação, a vacina ainda não será oferecida pelo SUS e precisa passar por novas etapas de avaliação antes de ser incorporada à rede pública.
0: E as plataformas de apostas de esporte, as chamadas bets, passam a ser obrigadas a exibir alertas sobre os riscos das apostas em todas as campanhas publicitárias. As mensagens deverão informar que apostas podem causar dependência, levar à perda de dinheiro e não é investimento. As novas regras do governo federal também proíbem propagandas que incentivam apostas como forma de ganhar dinheiro e prevêem responsabilização de empresas, influenciadores e também veículos de comunicação que descumprirem as normas.
1: E o Tribunal Superior Eleitoral assinou um novo acordo com as principais plataformas digitais para reforçar o combate à desinformação nas eleições de 2026. A parceria prevê ações contra notícias falsas e o uso ilegal de inteligência artificial para manipular imagens e vozes de candidatos. O TSE também reforçou que plataformas poderão ser responsabilizadas se não removerem perfis falsos e conteúdos ilegais determinados pela Justiça Eleitoral.
0: E agora uma curiosidade sobre as eleições de 2026 que muita gente talvez ainda não saiba. Zilda, você sabia que neste ano o eleitor vai votar em 2 candidatos ao Senado?
1: Pois é, Leonardo. Diferente das últimas eleições, desta vez cada estado e o Distrito Federal vão eleger 2 senadores. E isso traz uma novidade na hora de votar.
0: Exatamente. Na urna eletrônica, o eleitor vai informar o número do primeiro candidato ao Senado e depois o número do segundo. E tem um detalhe que pode chamar atenção. Em cada votação, deve aparecer as fotos de 3 pessoas.
1: Isso acontece porque, além do candidato principal, cada chapa tem 2 suplentes, ou seja, ao escolher um senador, o eleitor também escolhe automaticamente quem poderá substituí-lo, caso seja necessário.
0: Esses suplentes assumem o mandato se o senador eleito precisar se afastar para ocupar outro cargo, tirar licença por um período maior ou em situação definitiva como uma renúncia, perda de mandato ou falecimento.
1: Vale lembrar que o primeiro suplente é quem assume primeiro. O segundo só entra em cena se o primeiro não puder exercer a função. Enquanto isso não acontece, os suplentes não exercem atividades no Senado.
0: E outro ponto importante, os 2 suplentes são definidos pelo partido junto com o candidato durante as convenções partidárias. Depois de registrada, a chapa permanece a mesma durante o mandato todo.
1: Então fica a dica para o eleitor. Nas eleições deste ano, serão 2 votos para senador e cada voto representa uma chapa formada por 3 pessoas. É uma informação importante para chegar à urna sabendo exatamente como funciona essa escolha.
0: E por falarmos em voto, o Tribunal Superior Eleitoral atualizou o aplicativo e-título com novas funcionalidades para as eleições deste ano de 2026. Entre as novidades, está a possibilidade de justificar a ausência no dia da votação por geolocalização e, após a eleição, anexar documentos comprobatórios. O aplicativo também passa a permitir o pagamento de multas eleitorais por PIX e cartão de crédito com regularização imediata. Além disso, o eleitor poderá acompanhar solicitações feitas à Justiça Eleitoral e emitir certidões diretamente pelo e-título disponível gratuitamente para Android e iPhone, o iOS.
1: Léo, e ontem o TSE também divulgou o perfil dos eleitores na eleição de 2026. Em Mato Grosso do Sul, ultrapassou os 2 milhões de eleitores e eleitoras aptos a votar. E a maioria, mulheres.
0: Muito bem. E vamos agora direto a Brasília. 4 medidas provisórias editadas pelo governo federal perderam a validade neste mês por falta de votação no Congresso Nacional. Entre elas estão 2 propostas que buscavam amenizar os impactos de alta dos combustíveis em um momento de instabilidade internacional, além de medidas voltadas ao setor do cacau e ao socorro de municípios atingidos por desastres naturais. Mas na prática, o que muda para a população e para a economia com o fim da vigência dessas medidas? Quem explica é a nossa correspondente em Brasília, Flávia Rabelo. Flávia, bom dia, seja muito bem-vinda ao Agora 104. O que representa a perda de validade dessas medidas provisórias e quais são os impactos mais imediatos?
3: Obrigada, Léo. Bom dia a você, a Zilda e a todos. Olha, a perda da validade dessas medidas provisórias pede aí a eficácia imediata desde a data da sua edição. É como se nunca tivesse existido, mas a Constituição determina que o Congresso Nacional edite um decreto legislativo para disciplinar os efeitos jurídicos gerados durante o período em que a medida esteve em vigor. Lembrando que uma medida provisória só pode ser editada pelo Poder Executivo. No caso, o presidente da República, em situações de extrema relevância e urgência. Bom, essas 4 medidas perderam a validade neste mês de julho, 2 delas para o setor de combustíveis, que tinham como objetivo subsidiar o preço do diesel. O texto previa a criação de um imposto de 12% sobre a exportação de petróleo bruto e de 50% sobre o diesel exportado, para a arrecadação e conceder desconto de R$0,32 por litro aos produtores e importadores do combustíveis, né? Neste caso, mesmo com a perda da MP, a Câmara de Comércio Exterior emitiu uma resolução e manteve a cobrança da alíquota por mais 60 dias. Outro setor atingido pela perda da validade da medida provisória foi o setor cacaueiro. A medida incentiva o setor de cacau nacional com autorização de mais de R$1 bilhão. Além disso, poderia reduzir de 1 ano para 6 meses o prazo de isenção e suspensão de tributos na importação de amêndoa de cacau. Com o vencimento da medida provisória, voltou o prazo anterior de 24 meses para a utilização do incentivo. Também expiraram a MP, que autorizava R$10 bilhões em crédito extraordinário para ações emergenciais em municípios de Minas Gerais afetados por fortes temporais, e a MP, que destinava mais de R$1 bilhão a créditos a municípios. Os valores liberados enquanto a MP estava em vigor permanecem válidos, porém, novos repasses deixam de existir com a perda da eficácia. Léo?
0: Flávia, muita gente tem dúvidas sobre esse processo. Essa medida provisória passa a valer assim que é publicada, mas pode causar o quê? Pode caducar, ela pode, se ela não for aprovada pelo Congresso. No caso dessas 4 MPs, o que acontece com as ações e os recursos que já foram executados durante o período em que elas estiveram em vigor?
3: Pois é, Léo, uma medida provisória tem força imediata de lei sem a participação do Poder Legislativo, que só pode analisar após a publicação. A perda da validade dessas medidas provisórias faz com que seus termos e benefícios não possam ser utilizados, mas o que foi feito durante a sua vigência permanece até o Congresso Nacional editar um decreto legislativo estabelecendo regra diferente. Os trabalhos legislativos serão retomados realizados a partir de 1º de agosto, com calendário estabelecido em semanas de esforço concentrado antes das eleições. Então, assim, entre os projetos que ficaram para a volta do recesso estão o fim da escala 6x1, a PEC da segurança pública, regulamentação de minerais críticos e o texto que altera o texto do microempreendedor individual, além dessas MPs aí que vão passar a ser decreto, tem que estudar para tornar um decreto legislativo, e os vetos presidenciais que ficaram para trás. Léo, Zilda.
0: Obrigado, Flávia, direto de Brasília, com informações a respeito do Senado. Obrigado, tenha um bom dia.
1: E a inteligência artificial já escreve textos, cria imagens e responde perguntas. Mas agora ela começa a assumir um papel ainda mais importante: ajudar cientistas a fazer novas descobertas e acelerar avanços na medicina. A Nelly Terra explica.
4: A inteligência artificial está deixando de ser apenas uma ferramenta de produtividade para se tornar uma parceira da ciência. É o que revela o AI Index Report desse ano, elaborado pela Universidade de Stanford, uma das principais referências mundiais no acompanhamento da evolução da IA. Pela primeira vez, o estudo dedica capítulos exclusivos ao impacto da tecnologia na pesquisa científica e na medicina. Na área da saúde, a inteligência artificial já auxilia médicos na interpretação de exames como tomografias, ressonâncias e radiografias, ajudando a identificar sinais precoces de algumas doenças e a agilizar os diagnósticos. A tecnologia também vem acelerando o desenvolvimento de novos medicamentos. Sistemas de IA conseguem analisar milhões de moléculas em poucas horas, reduzindo um processo que antes poderia levar anos. Outro avanço é a chamada medicina personalizada. Ao cruzar informações genéticas, exames e históricos clínicos, a inteligência artificial ajuda pesquisadores a entender por que diferentes pacientes respondem de maneiras distintas ao mesmo tratamento. Na pesquisa científica, o impacto também é crescente. Os sistemas conseguem analisar enormes volumes de dados, encontrar padrões difíceis de perceber e sugerir novas hipóteses para áreas como biologia, química, física e mudanças climáticas. Mas o relatório faz um alerta. Os pesquisadores destacam que a inteligência artificial depende de dados de qualidade e não substitui médicos nem cientistas. As decisões continuam exigindo validação científica e supervisão humana. Para os especialistas de Stanford, a IA entrou em uma nova fase. Mais do que automatizar tarefas, ela começa a contribuir diretamente para a produção de conhecimento e pode acelerar soluções para alguns dos maiores desafios da humanidade. Nelly Terra para o Agora 104.
0: Tá aí mais oportunidade para a nossa saúde e também para as pessoas que quiserem entrar

0: destaques dessa semana?
1: Bom dia, Léo. Tava ouvindo a reportagem aí da inteligência artificial. Realmente é um meio de você hoje se qualificar aí nessa área e o mercado te absorver de forma rápida. Então a gente já deixa a dica aqui que a inteligência não substitui as pessoas, mas não, substitui aqueles que realmente não souberem operar, né?
0: Exatamente, Marina. E o que a gente tem de destaque de vagas para esta semana?
1: Além das mais de 3 mil oportunidades no painel da Funtrab para essa semana, Léo, 390 estão na capital Campo Grande. A gente traz destaques aí também para as vagas de estágio, para pessoas com deficiência e vagas para pessoas que têm já diploma, né? Que têm formação em engenharia, direito, administração, que a gente também está buscando esses profissionais. Então, além das oportunidades que estão nas 35 casas aí do trabalhador pelo estado e na capital Campo Grande, a gente tem também o Funtrab Perto de Você, que acontece amanhã o dia todo lá na Igreja do Perpétuo Socorro durante a novena. Também na quinta-feira temos o ônibus de inclusão digital para pessoas 50 a mais. Temos duas oficinas aí de inclusão para a área de tecnologia. E na sexta-feira, o balcão de emprego no Shopping Pátio Central. Um balcão de emprego focado na área de gastronomia, hotelaria e turismo, que está em parceria com o Senac, Léo, por conta de uma carreta de qualificação que a gente está colocando ali na rua do Pátio Central, aqui o Shopping do Centro, para poder qualificar na área de gastronomia. Então, são dezenas de cursos gratuitos que o Senac está oferecendo em parceria com a Funtrab, para que as pessoas possam fazer o curso e imediatamente já serem empregados ali no balcão de emprego na sexta-feira, que é a formatura das oficinas da semana.
0: Olha aí, muita oportunidade para quem quiser entrar de vez no mercado de trabalho. A Funtrab traz inúmeras vagas e inúmeras oportunidades. Lembrando que a Funtrab fica na rua 13 de maio 2773, no centro. Marina, muito obrigado pela sua participação. Semana que vem tem mais.
1: Eu que agradeço, Léo. Um forte abraço aí para o pessoal.
0: Um abraço.
2: E no próximo bloco tem a maravilhosa Luzimar Colares na coluna Agora Comunicação.
0: É hora da nossa pausa musical. Agora, um dos grandes sucessos da música internacional dos últimos anos, Leave the Door Open. Você sabia que essa música foi gravada como uma homenagem ao soul e o rhythm and blues dos anos 70? O resultado foi tão marcante que a canção conquistou 4 Grammys, incluindo gravação do ano e canção do ano. Agora fique com o clima romântico e a satisfação de Leave the Door Open, de Bruno Mars.

0: 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Quantas vezes você reconheceu suas próprias conquistas hoje? A gente aprende a ser duro consigo mesmo, mas esquece de celebrar o próprio esforço. Desenvolvimento pessoal também é olhar para a sua trajetória e dizer: eu fiz o meu melhor até aqui. Quando você se valoriza, sua autoestima cresce, sua energia muda e sua vida acompanha. Reconheça-se, aplauda-se. Você merece enxergar o seu próprio valor. 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
2: Fica a dica com o professor Rossini.
3: Oi, pessoal, aqui é o professor Rossini. Fica a dica com o Rossini. Uma dica de língua portuguesa para vocês. Eu vejo muito na mídia: haja visto os acontecimentos, haja visto as chuvas. Não, não, gente. Não existe haja visto. O correto é haja vista as ocorrências, haja vista os acontecimentos. Pense em ponto de vista. Então, haja vista. Não existe haja visto. Haja visto é um erro. Use haja vista. É isso, moçada.
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4: Agora 7h26, 7h26. E Bonito, conhecida internacionalmente pelas paisagens naturais, também se consolida como o palco do cinema sul-americano, um território da arte. Começa esta semana, na sexta-feira, dia 24 de julho, a quarta edição do Bonito CineSur, festival que reúne cineastas, atores, diretores, produtores de 10 países em uma grande celebração da cultura e da diversidade do continente.
5: Até o dia 1º de agosto, o público poderá participar de graça de mostras competitivas, pré-estreias, oficinas, debates e encontros com grandes nomes do audiovisual. Ao todo, a programação reúne 47 produções, entre longas, curtas, filmes ambientais e obras sul-mato-grossenses.
4: A abertura do festival também será marcada por uma homenagem à atriz chilena Paulina Garcia, um dos grandes nomes do cinema latino-americano, além da presença de convidados especiais do audiovisual brasileiro.
5: E para falar sobre a programação, os destaques e a importância do Bonito CineSur para o fortalecimento do cinema sul-americano, nós conversamos agora com a coordenadora do festival, Andréia Freire. Seja muito bem-vinda ao Agora 104. Bom dia. Andréia, o Bonito CineSur chega à quarta edição. Como o festival evoluiu desde a criação e o que o público pode esperar de especial neste ano?
6: Bom dia aos ouvintes do aqui do Agora 104. É uma satisfação estar aqui. Bem, o festival, em sua quarta edição, vem crescendo ano a ano, né? Crescendo no número de participantes, crescendo no número de público e crescendo também no número de apoiadores. E é isso, é essa energia que faz o festival acontecer. Este ano nós temos as atividades dos anos anteriores, as mostras competitivas, as mostras paralelas, as exposições, oficinas, e temos as charlas cinematográficas, que é um momento de reflexão, de debate, de partilha do fazer do cinema sul-americano. Teremos aí 6 charlas e uma aula magna, com a presença do documentarista João Moreira Salles, que pela primeira vez vem ao Mato Grosso do Sul para estar aqui conosco no Bonito CineSur. Então, é um encontro da cinematografia da América do Sul em Bonito, neste ambiente abençoado pela natureza, né, e que nos projeta no mundo. Então, o Bonito CineSur, ele é uma integração da cultura sul-americana através do cinema.
4: Andréia, a programação reúne produção de 10 países da América do Sul e também valoriza o cinema sul-mato-grossense. Qual que é a importância desse intercâmbio para o fortalecimento do audiovisual aqui de Mato Grosso do Sul, aqui da região, né?
6: O Mato Grosso do Sul tem a sua mostra, assim, momento muito especial para o festival, porque destacar o cinema feito no Mato Grosso do Sul para o Brasil e para a América do Sul é projetar também a nossa cultura, o nosso pensamento, a nossa região, o nosso território, a partir dos olhares de quem faz cinema aqui, né? O festival, ano a ano, tem promovido o encontro das oficinas com os estudantes da Universidade Federal, que são estudantes de cinema, que vêm para o festival também aproveitar essa oportunidade de formação livre, né? Este ano, no Mato Grosso do Sul, nós temos 4 longas-metragens, o que é um salto bastante grande, e isso se deve, sem dúvida, ao trabalho dos cineastas e aos os recursos públicos investidos no cinema no Mato Grosso do Sul, né? O Ministério da Cultura tem tido programas importantes de fomento através dos editais, e esses filmes começam a aparecer no Bonito Cinesur cada vez mais. O número de inscrições do Mato Grosso do Sul também tem aumentado ano a ano, e sem dúvida é um momento muito privilegiado para que esse cinema se projete também fora do nosso estado.
5: Andréia, o Festival de Cinema de Gramado já tem mais de 50 anos. Como o Cinesur, né, vai contribuir para a formação de novos talentos? A gente está nesse caminho aí, né, para o desenvolvimento da indústria audiovisual em Mato Grosso do Sul.
6: O Bonito Cinesur está no seu 4º ano, né? Mas ele é um festival tão singular que ele já existe no rol dos festivais importantes do Brasil e vai abrindo caminho na América do Sul, né? Então, a gente pretende ir crescendo ano a ano, principalmente atraindo o público da nossa região, né? Para ter esse contato com a sétima arte, para entender o que é o cinema, a dimensão dessa arte, e a partir daí o festival vai crescendo. Né? Então, o nosso desafio é também atrair a população local, as cidades vizinhas, as pessoas que gostam de cinema e têm curiosidade para se reconhecer no cinema feito na América do Sul.
5: Qual a expectativa de público para esse ano?
6: Olha, a gente vem crescendo ano a ano, né? O ano passado nós tivemos 9 mil participantes, contando em todas as atividades do festival. A gente tem isso como parâmetro, né? E pretendemos crescer. Então, a expectativa é, no mínimo, manter o que a gente já vem atraindo.
4: Andréia, então será realizado a partir do dia 24, na sexta-feira, e vai até o dia 1º de agosto, né? Queria que você deixasse esse convite para a população e também só de dar uma pincelada, porque eu estava dando uma olhada aqui no site bonitocinesur.com.br e lá na parte de filmes tem uma pequena amostra, né, dos filmes sul-mato-grossenses.
6: Bem, queria convidar então todo mundo que puder estar em Bonito de 24 de julho a 1º de agosto para conhecer o cinema feito na América do Sul, o cinema brasileiro, o cinema do Mato Grosso do Sul. Nós temos várias atividades formativas e reflexivas para quem... temos oficinas também para quem quer entender como é que funciona a máquina do cinema por trás, né? Então, todas essas atividades são gratuitas, são 120 horas de programação, uma oportunidade incrível para a gente se reconhecer nesse continente sul-americano. Então, temos também uma programação para crianças, todos os dias, no Centro de Convenções, às 15 horas, exibiremos um filme.
4: Só reforçando, então, a ligação... Andréia, nos ouve? Andréia, bom, tivemos problema com o áudio, com a ligação por WhatsApp. Mas reforçando, então, o Bonito Cinesur, Festival de Cinema Sul-Americano. Acontece, então, realizado, então, no dia 24 até o dia 1º de agosto, lá em Bonito. Quem estiver passando por lá e tiver oportunidade... É uma amostra completamente de graça. Obrigado, Andréia, pela sua participação. E a gente torce sempre para que a cultura e a sétima arte continue sempre crescendo aqui no nosso estado.
5: E a gente continua falando de cultura. Olha só, uma notícia que enche Mato Grosso do Sul de orgulho. O bailarino Marcos Souza, formado pelo Instituto Moinho Cultural Sul-Americano, embarcou para Santa Catarina, onde participa do Festival de Dança de Joinville, considerado o maior do mundo. O festival reúne bailarinos, professores e companhias de diversas regiões do país e também do exterior. Durante a programação, Marcos participa de 4 workshops, 3 de balé clássico e 1 de criação coreográfica em dança contemporânea. Além das atividades de formação, o bailarino vai acompanhar as apresentações noturnas, representando o Moinho Cultural Sul-Americano, e também participará de uma audição, ampliando as oportunidades de intercâmbio e crescimento profissional. A presença de Marcos Souza em Joinville reforça a qualidade da formação oferecida pelo Instituto Moinho Cultural e evidencia o talento dos artistas sul-mato-grossenses nos principais palcos da dança brasileira.
4: Que notícia linda! A língua portuguesa é viva, muda com o tempo e carrega as marcas da cultura, da história e da identidade de cada região do Brasil. Expressões populares e modos de falar fazem parte desse patrimônio. Mas há situações, especialmente no ambiente profissional, em que uma comunicação mais clara, objetiva e alinhada à norma culta pode fazer diferença na forma como uma mensagem é compreendida.
5: Na programação aqui da Educativa MS, esse compromisso com o bom uso da língua portuguesa também está presente por meio das orientações do professor Rossini, que ajuda o público a compreender dúvidas frequentes e a evitar equívocos comuns na fala e na escrita. E este é o assunto com a nossa colega, jornalista especialista em comunicação, Luzimar Colares. Luzimar, toda forma de falar merece respeito, claro, porque faz parte da história e da cultura das pessoas. Mas como diferenciar a linguagem do cotidiano daquela que precisa ser adotada em ambientes profissionais? Bom dia.
7: Oi, Zilda, bom dia, Leonardo, bom dia. Todos os nossos ouvintes. A gente precisa pensar na questão da adequação. Vamos só fazer aqui uma comparação, uma analogia. Ninguém vai de chinelo a uma entrevista de emprego num local mais formal. Ninguém vai de chinelo numa cerimônia de posse, vamos imaginar assim. Não é porque o chinelo seja ruim, mas é porque naquele contexto a gente tem que ir com outro calçado, pedindo uma outra apresentação, né? Então é isso que a gente tem que pensar sobre a nossa forma de comunicação. Não existe uma única forma legítima de falar o português. A nossa língua, como vocês acabaram de dizer aí, ela é rica, né? Porque ela reflete a diversidade cultural do Brasil. O jeito de falar português no Pantanal tem a musicalidade que é diferente de como se fala português no Rio Grande do Sul, no Nordeste, em Minas. Cada lugar tem seu jeito. E o modo como uma pessoa fala revela suas origens, sua história, sua identidade e, como vocês disseram também, isso tudo merece respeito. A gente não pode dizer, ah, tá certo ou tá errado. A gente tem que pensar na adequação. Então, em ambientes mais formais, um ambiente de trabalho, uma entrevista de emprego, a gente tem que pensar nessa forma, na norma culta, para transmitir o quê? Para transmitir mais clareza, credibilidade, mais profissionalismo.
4: Ou seja, evitar gírias, palavrões, né? Enfim, tudo que puder ofender o ouvido do outro, né, Luzimar?
7: Exatamente, a gente tem que pensar nessa questão da adequação, né? Então, a norma culta, ela se diferencia nesse ponto. E por isso que a gente diz, né, que para ter esse repertório cultural, as pessoas precisam ter o hábito de leitura, as pessoas precisam ler, aprender, estudar para saber diferenciar. Eu tenho um livro publicado, que o livro se chama Comunicação de Primeira, e eu tenho um capítulo no meu livro, Leonardo, que eu me lembro, inclusive, de quando eu era criança. Quando eu comecei a estudar a língua portuguesa, a aula de gramática, eu mesma me dei conta de que A língua portuguesa que eu aprendi na escola era diferente da língua portuguesa que os meus avós falavam quando eu ia para o sítio visitá-los. Eles tinham pouca escolaridade. Então, eu, lá na minha infância, faz tempo, eu mesma percebi que era uma língua diferente, era o mesmo idioma, mas jeitos de falar diferente.
4: Luzimar, muitas expressões e também palavras pronunciadas de forma diferente da norma culta, como seja, né? E outras bastante populares ainda aparecem no dia a dia. Como corrigir esses hábitos sem constranger as pessoas e valorizando também o aprendizado?
7: Pois é, a gente tem que ter delicadeza e bom senso também quando formos corrigir alguém, né? A pior forma de corrigir alguém é expor ou ridicularizar essa pessoa, seja um adulto ou seja uma criança, né? Porque isso gera vergonha, bloqueia o aprendizado, gera constrangimento. A melhor estratégia é ensinar pelo exemplo. Em vez de falar, olha, fulano, você falou errado, toma vergonha. A gente pode simplesmente responder a essa pessoa utilizando a forma adequada, naturalmente, durante a conversa. Também vale o quê? Vale explicar numa ocasião apropriada. Existem empresas ou instituições que têm aquele momento de feedback, né, entre lideranças e liderados. Aproveita o feedback, esse momento de feedback, para pontuar algumas questões. Olha, seria adequado que você cuidasse um pouco mais da forma como você se comunica aqui no ambiente de trabalho, porque daí você não vai estar gerando constrangimento. Aquele é o momento para você pontuar o que a pessoa está fazendo de legal, o que ela precisa aprimorar. E aí também incentivar sempre as pessoas, né, a dedicar esse tempo para estudar, para criar repertório, para ampliar o conhecimento sobre comunicação, sobre a forma como nós devemos nos comunicar.
5: E Luzimar, em um mundo de mensagens rápidas, reuniões objetivas, quais cuidados são essenciais para que a comunicação seja simples, clara e eficiente, sem perder a naturalidade?
7: A gente até já falou de forma mais superficial sobre esses temas aqui nesse nosso bate-papo, né, Zilda? Porque nesse mundo de mensagens tão rápidas, instantâneas, às vezes a gente não pensa, manda uma mensagem sem ler. Depois, quando você percebe, se é por WhatsApp, você tem o recurso de apagar, né? Se for rapidamente. Se for por um e-mail, não tem jeito. Então a gente tem que pensar o seguinte, vamos lá. Simplicidade não deve ser confundida com superficialidade. A gente tem que pensar que comunicar bem é fazer o outro entender sem esforço. Escreva lá sua mensagem, o seu e-mail e leia. Vai lá, leia o que você escreveu. Será que não está faltando palavra? Será que eu fui clara, né, nessa frase? Será que eu não troquei palavra? Porque às vezes tem ali o corretor automático, né, do celular, por exemplo. Então, a primeira coisa que eu recomendo, escreva, leia antes de enviar, se for um e-mail, se for uma mensagem. Porque a pessoa que está do outro lado, se ela for ler a mensagem, ela não vai estar vendo as suas expressões faciais, ela não vai estar ouvindo a sua voz. A interpretação de uma mensagem escrita, ela é diferente de você estar frente a frente com alguém, porque daí a sua voz, a sua expressão ajuda na compreensão, né? Então, leia, escreva, leia, depois envia.
5: Ótimas dicas, Luzimar. Muito obrigada. A gente conversa novamente na próxima semana. Uma ótima semana para você, viu?
7: Ótima terça-feira, boa semana. E terça-feira que vem a gente conversa de novo. Um abraço a todos.
5: Abraço.
4: Um abraço. E olha que notícia legal, a Escola Municipal Antônio José Paniago da Rede Municipal de Ensino de Campo Grande está entre as 5 vencedoras do Prêmio Escolas Baseadas na Natureza 2026. A unidade vai receber R$100 mil para ampliar um projeto de educação ambiental com manutenção de cisternas e manejos de abelhas no Laboratório de Ciências. Além do recurso financeiro, a escola também terá acompanhamento técnico para desenvolver as ações. O prêmio reconhece a iniciativa que aproxima os estudantes da natureza e incentivam práticas sustentáveis no ambiente escolar.
5: E atenção, essa semana será de extremos no tempo. Começa com calor acima da média, umidade do ar muito baixa e termina com temporais e queda na temperatura. A meteorologista e coordenadora do CENTEC, o Centro de Monitoramento do Tempo e do Clima de Mato Grosso do Sul, detalha essa mudança que já começa a partir de amanhã com a chegada de uma frente fria, aquela que já está atuando no sul do país.
8: Quarta, o dia começa com sol entre nuvens, mas a nebulosidade aumenta rápido. Há previsão de chuvas e tempestades que podem vir acompanhadas de raios, rajadas de vento e eventual queda de granizo. Quinta-feira, o tempo fecha de vez na maior parte do estado. O alerta vai para os acumulados significativos de chuvas, que podem passar dos 40 milímetros em 24 horas, principalmente nas regiões central, sul, oeste, sudoeste e sudeste do estado. Essa virada vai trazer um forte contraste térmico, enquanto o norte e o nordeste ainda podem registrar 34 graus na quarta-feira, o extremo sul não passa dos 24. E fique atento, na quarta-feira teremos o fenômeno de mínima invertida. O frio chega ao longo do dia e a menor temperatura será registrada entre a tarde e a noite. Na quinta-feira, os ventos viram para o quadrante sul, mantendo as rajadas fortes, e as mínimas caem para casa dos 14 a 16 graus, principalmente no sul do estado.
5: E no próximo bloco tem o início dos playoffs da Copa Sul-Americana com o Santos em campo hoje. E como foi São Gabriel e Aquidauanense ontem à noite pela Série B Sul-Mato-Grossense.
4: É a hora da nossa pausa musical. Agora um clássico da MPB na voz de Nando Reis, a letra A. É uma canção que transforma a primeira letra do alfabeto em poesia. Lançada em 2000, a canção se tornou um dos grandes sucessos do artista e segue encantando o público pela criatividade e a delicadeza. Fique agora com Nando Reis e a letra A.

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2: Fala galera! A Copa do Mundo de 2026 chegou ao fim com uma final emocionante. A Espanha venceu a Argentina por 1-0 e conquistou seu segundo título mundial. Apesar do placar apertado, a Espanha dominou completamente a partida. Teve muito mais posse de bola, criou várias oportunidades e pressionou o tempo todo. A Argentina fez um jogo bem abaixo do esperado. Praticamente só se defendeu e apostou em levar a decisão para os pênaltis. Mas, na prorrogação, Ferran Torres marcou o gol que deu o título aos espanhóis. E a disputa pelo terceiro lugar também entrou para a história. Inglaterra e França fizeram um espetáculo de 10 gols. Depois de um jogo eletrizante, a Inglaterra venceu por 6-4, em uma das partidas mais emocionantes da Copa. Cheia de viradas, golaços e muita emoção para os torcedores. Foi assim que terminou a maior Copa do Mundo de todos os tempos, com uma final de muita técnica e um jogo de terceiro lugar inesquecível. Eu sou o Léo, e esse foi mais um Fala Léo! Continue ligado na Educativa MS e até a próxima!
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4: Agora 7h52. O apito voltou a soar e o Ricardo Paredes também voltou. Seja bem-vindo, Ricardo Paredes. Bom dia.
5: Bom dia, Leonardo Paraná. Bom dia, Zilda Vila.
6: Bom
5: Estamos
6: dia.
5: Chegando nessa super terça-feira com muito esporte para o amigo ligado aqui no Agora 104.
4: Paredes, o que, que nós tivemos ontem à noite na Série B do Sul-Mato-Grossense? Foi São Gabriel contra Aquidauanense?
5: Em plena segunda-feira, Jax da Luz, São Gabriel 1, Aquidauanense 2. Os gols, né, aconteceram, foram todos no segundo tempo, né? Foram marcados no segundo tempo. O São Gabriel fez 1-0 contra a Inã. E a equipe do Aquidauanense virou o jogo com Juninho e Kleber. Aquidauanense um passinho, né, pertíssimo ali da Série A do ano que vem no Campeonato Estadual. O Aquidauanense lidera a competição agora com 12 pontos ganhos. Em segundo, Comercial com 10 pontos. Em terceiro, União ABC com 8. Em quarto, Misto 8. Em quinto lugar, 7 de setembro com 7. Depois, Taverópolis com 6. São Gabriel com 4. E Campo Grande com apenas um ponto ganho. Restando duas rodadas para terminar a competição. No sábado acontecem os jogos, serão disputados os jogos da sétima rodada, com Comercial e Misto, União ABC e 7 de setembro, Campo Grande e Aquidauanense jogam no domingo e na segunda-feira tem Taverópolis e São Gabriel. E a sexta rodada, no dia 2 de agosto, última rodada da competição, Aquidauanense e União ABC, Misto e Campo Grande, 7 de setembro e São Gabriel, Comercial e Taverópolis. Aí você me pergunta por que, que a sétima rodada vai ser disputada nesse final de semana e a sexta rodada no outro final de semana, no dia 2 de agosto. Acontece que os jogos da sexta rodada tem jogos em estádios diferentes, porque a última rodada do estadual tem que ser disputada toda ela no mesmo horário, né? No caso, 3 horas da tarde. Então a federação se reuniu com os clubes e decidiu mudar a rodada. A sétima rodada vai ser disputada agora nesse final de semana e a última rodada no dia 2 de agosto. A sexta rodada da competição.
6: Paredes, e Campo Grande na lanterna?
5: O Campo Grande está na lanterna, apenas um ponto ganho, né? O Campo Grande tem uma equipe mais jovem, né, e está se preparando para a Copa São Paulo de futebol júnior. Então está utilizando a Série B para dar ritmo de jogo para a rapaziada, para entrar no ritmo legal na Copa São Paulo de futebol júnior. Mas com esses resultados aqui que a gente vê do Campo Grande, né, vai disputar a Copa São Paulo, não devemos sonhar muito com relação a participação do Campo Grande na Copa São Paulo de futebol júnior. Portanto, o Aquidauanense com 12 pontos, se vencer a próxima rodada, justamente o Campo Grande, né? O Aquidauanense tem tudo com a vitória sobre o Campo Grande, conseguiu acesso para a Série A já na próxima rodada. A nossa educativa transmite no sábado, 15h, Comercial e Misto. Jogo importantíssimo para o Comercial, né, que se vencer também dá um passo enorme rumo à classificação. Pode até confirmar a classificação aí para a Série A do ano que vem, mas tudo depende dos outros resultados também. Tem que fazer o papel dentro de casa e tem que torcer por outros resultados também para o Comercial conseguir seu acesso depois de 3 anos para a Série A do Campeonato Estadual.
6: Torcendo.
4: Ricardo Paredes, e tem início dos playoffs da Sul-Americana? Jogos de ida?
5: É, playoffs das oitavas de final da Sul-Americana, são 2 jogos hoje. Às 18h tem Nacional do Uruguai contra o Tigre e às 18h30 o Santos vai jogar contra o Universidade Central. O Santos vai jogar fora de casa, jogo importantíssimo aí para a equipe santista.
4: E na quarta-feira tem Independiente Medellín contra Vasco.
5: Às 18h,
4: quarto,
5: né?
4: Às 18h. Sporting Cristal contra Red Bull Bragantino na quarta também, às 18h30.
5: Na quinta,
4: Bolívar contra Grêmio, quinta-feira, às 18h.
5: Você sabe que tem a
4: Liberta-noite, né?
5: Você sabe que tem a Libertadores da América, que é o principal campeonato aqui da América do Sul. Aí, na sequência, vem a Copa Sul-Americana e os clubes brasileiros estão na disputa aí por uma vaga nas quartas de final da competição. São jogos importantes. Vamos torcer para o Santos hoje contra a Universidade Central, né? Para o Peixe sair com a vitória, né? O time brasileiro. O futebol brasileiro está devendo muito para o torcedor, né? Vamos começar a torcer para o Santos aí. Já deve ter a volta do Neymar. O Neymar já voltou a treinar.
6: Ah, que bom.
5: Deve jogar.
4: Paredes, complemento da 19ª rodada do Brasileirão. Tem jogos hoje, quarta e quinta.
5: Exatamente. Hoje jogam às 18h30, Atlético Mineiro e Bahia. E amanhã tem Coritiba e Palmeiras, Santos e Atlético Paranaense, Internacional e Cruzeiro. Na quinta-feira, fechando a 19ª rodada, tem o Corinthians contra a equipe do Remo. Palmeiras, o Verdão, lidera a competição, 41 pontos ganhos. Em segundo, o Flamengo com 34. Em terceiro, o Fluminense, 32 pontos. Em quarto, o Bragantino com 30. E em quinto, o Atlético Paranaense, também 30 pontos ganhos. E no rebaixamento, Vasco com 20, Mirassol com 19, Remo com 18 pontos e a Chapecoense em 20º, com apenas 9 pontos conquistados até aqui no Campeonato Brasileiro da Série A, a primeira divisão.
4: Paredes, e tem seleção se movimentando para a contratação de treinadores? Pepe Guardiola está cotado para assumir a seleção italiana?
5: É, dirigentes da Federação Italiana de Futebol intensificaram a busca por um novo comandante para a seleção e se reuniram com Pep Guardiola para tentar convencê-lo a assumir a azurra. Segundo o jornal Sky Sports, o Paulo Maldini, que é o diretor de seleções da Federação Italiana, e o Leonardo, aquele que foi lateral da seleção brasileira, jogou no Flamengo também e dirigiu grandes equipes aí do futebol mundial, né?
6: Sim. Lembro dele.
5: Ele é consultor da Federação Italiana. Eles se encontraram com o ex-técnico do Manchester City. Além de Pep Guardiola, a lista de possíveis treinadores da seleção italiana também conta com Roberto Mancini e Andrea Pirlo. Segundo o veículo de imprensa italiano, a reunião aconteceu em Barcelona no último fim de semana e foi somente um contato inicial. Seria legal o Pep Guardiola, que assim como o nosso Ancelotti, né, um técnico super campeão, aí dirigiu grandes clubes, entre eles o Manchester City por 10 anos, conquistou tudo que poderia conquistar dirigindo aí o Manchester City, também o Barcelona, naquela época boa do Barcelona. Né? Seria legal ver aí o Pep Guardiola na seleção italiana, mas foi só a primeira conversa, muita coisa vai acontecer.
6: Itália, né? Que nem participou da Copa do Mundo deste ano.
5: São,
6: né,
5: 3 Copas que a Itália não participa, né? É muito complicado. A Itália,
6: tá precisando de
5: um
6: técnico mesmo.
5: A Itália que é tetracampeão mundial, 3 Copas do Mundo não participando, 12 anos sem participar da Copa do Mundo, realmente é complicado. E a Federação Italiana quer um técnico de peso, no caso, Pep Guardiola, a primeira opção aí. Vamos ver se vai dar certo.
4: Muito bem, hoje, 11h45, tem Giro do Esporte com toda a equipe da TV e Rádio Educativa MS. E também com a apresentação da Eva Regina.
5: É, a Eva Regina que voltou, né?
4: Não, então
5: ela voltou com o gás todo, a grande Eva Regina. Já o Scaloni, técnico da Argentina, vai cumprir contrato até dezembro e não deve renovar com a Federação Argentina de Futebol, com a AFA. Vamos aguardar também, né?
4: Muito bem. Muito obrigado, Ricardo Paredes. Tenha um excelente dia.
5: Um abraço.
4: O Agora 104 fica por aqui pontualmente, 8h da manhã. Agradecemos a sua companhia e eu sou Leonardo Paraná e nesta edição contamos com a produção técnica do Juju, Edson Silva e edição de Alfredo Milani.
6: E eu sou Zilda Vieira e nós tivemos produção e reportagem de Flávia Rabelo, Tereza Ilcar, Magda Tebcharani e Nelly Terra.
4: Essa é a Fundação Jornalista Luiz Chagas, diretor-presidente jornalista Orlando Loureiro.
6: O portal da Educativa e os perfis da emissora nas redes sociais estão temporariamente indisponíveis, em cumprimento à legislação eleitoral.
4: Encerramos com Entre as Serpentes e a Estrela, de Zé Ramalho. Eu te desejo uma ótima terça-feira. Te encontro amanhã, às 7 da manhã, aqui na FM Educativa 104.7. Tchau.

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3: São 8h05, olá navegante 104, bem-vindo! Mais uma sessão de boa música está começando agora em 104.7, partindo, é claro, sempre aqui da capital, Campo Grande. Muito prazer, sou o Milani, feliz em estar de volta com você. Que saudade, hein? Tem muita gente boa ouvindo a Educativa 104 e você, navegante, é uma delas. Meu muito obrigado pela sua fiel audiência, terça-feira especial, hein? Comecinho de semana, 21 de julho, o ano é 2026. Aperte aí o cinto onde você estiver, tem muita música bacana até 11 da manhã, as melhores nacionais e internacionais. O nosso WhatsApp você já conhece, 9333-1047. Fique bem à vontade, aumente o volume e no máximo está começando a nossa viagem com Pretenders.

0: São 8h31, esse foi o som da cantora Anastasia, que surgiu ali no cenário internacional no início dos anos 2000, com essa voz poderosa que mistura, faz aquela fusão do pop, do rock, do soul, do R&B, muito bem. Ela chamou atenção em programas de talentos da MTV, assinando contrato com a Epic Records, estourando mundialmente com vários sucessos aqui. One Day in Your Life, com Anastasia, que faz parte do segundo álbum de estúdio da cantora, Freak of Nature, lançado em novembro de 2001. Que talento, hein? 8h32. E você, navegante de plantão, tá ligado em 104.7 aqui na Educativa. A nossa sessão de boa música segue abraçando a sua manhã com uma seleção de primeira, reunindo as melhores canções de todos os tempos, sucessos nacionais e internacionais, uma playlist feita para você. Participe agora, mande seu recado no 9333-1047. Eu espero seu contato.
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1: Pessoal, a nossa dica de hoje é sobre a palavra gratuito. A gente escuta bastante as pessoas falando gratuito, com ênfase no i, como se fosse um hiato, como se fosse acentuado. Gratuito. Esse vocábulo não tem acento, pessoal. Cuidado, o lance é gratuito, gratuito. Fala a segunda sílaba junto, gratuito, gratuito. Nunca gratuito. Isso configura um erro de fonética, de som. Por exemplo, pessoal, o ingresso é gratuito. Você não pode falar o ingresso é gratuito. É isso, moçada.
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2: 8h34, as grandes canções não param em 104.7. Agora, o cantor, compositor e guitarrista britânico John Miles.

Educativa 104.8 e 46, agora uma das canções que marcou o início da carreira do Lobão, carreira solo. A música dá nome ao seu álbum de estreia, lançado em 82 pela RCA, e se tornou um dos trabalhos pioneiros do chamado rock brasileiro na década de 80, que misturava influências da new wave, do rock, do pop. Cena de cinema com o Lobão, agora.

Falar o que dela? Um dos maiores nomes da música pop da atualidade, aqui na Educativa 104, Dua Lipa, brilhante cantora britânica que conquistou o mundo com essa voz marcante, um carisma enorme, uma sequência impressionante de sucessos, New Rollers, Don't Start Now e muitas outras. Ela é vencedora de 3 prêmios Grammy, Dua Lipa. Que talento! Aqui uma faixa do seu terceiro álbum de estúdio de 2024, Radical Optimism. Um dos grandes destaques desse álbum é essa que ouvimos, Training Season, que traz uma sonoridade pop moderna, influências da música eletrônica e do pop britânico ali da década de 90. É isso aí, Dua Lipa aqui na nossa programação, na nossa playlist. Continue participando, 9333-1047. Mande seu recado, peça seu som. 9333-1047. Sua mensagem pode entrar no ar a qualquer momento. E por falar em mensagem, a nossa navegante de plantão já mandou o seu recado, está na audiência também aqui da Educativa. Eu estou falando da Maria Fernanda e do Diego, todos na audiência. A Fernanda também está na audiência. Enfim, são muitos navegantes, não dá para falar todo mundo, né? Muito obrigado pela sua fiel audiência. Continue participando.

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2: 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A Copa do Mundo de 2026 chegou ao fim com uma final emocionante. A Espanha venceu a Argentina por 1-0 e conquistou seu segundo título mundial. Apesar do placar apertado, a Espanha dominou completamente a partida. Teve muito mais posse de bola, criou várias oportunidades e pressionou o tempo todo. A Argentina fez um jogo bem abaixo do esperado. Praticamente só se defendeu e apostou em levar a decisão para os pênaltis. Mas, na prorrogação, Ferran Torres marcou o gol que deu o título aos espanhóis. E a disputa pelo terceiro lugar também entrou para a história. Inglaterra e França fizeram um espetáculo de 10 gols. Depois de um jogo eletrizante, a Inglaterra venceu por 6-4, em uma das partidas mais emocionantes da Copa. Cheia de viradas, golaços e muita emoção para os torcedores. Foi assim que terminou a maior Copa do Mundo de todos os tempos, com uma final de muita técnica e um jogo de terceiro lugar inesquecível. Eu sou o Léo, e esse foi mais um Fala Léo! Continue ligado na Educativa MS e até a próxima!
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6: De volta com The Brand New Havis, Wonder One.

0: São 9h33, está aí, banda formada em 1965 na Alemanha, e que banda, hein? Scorpions aqui em 104.7, uma das maiores bandas de rock de todos os tempos, que traz o hard rock também, baladas marcantes como essa que ouvimos. O Scorpions conquista o mundo com sucessos como Still Love New, Send Me an Angel e muitas outras canções ao longo de décadas de carreira. A banda alemã Scorpions vendeu mais de 100 milhões de discos e se tornou uma das bandas alemãs de maior sucesso internacional. Aqui, lançada em 1990 do álbum Crazy World, Wind of Change, que foi escrita pelo vocalista Klaus Meine. Que banda, que canção aqui em nossa playlist em 104.7. Você pode participar em 9333-1047.
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5: Pessoal, a nossa dica de hoje é muito obrigado. As mulheres devem dizer muito obrigada. Os homens devem dizer muito obrigado. É uma questão de gênero. O importante é esta concordância aqui, ó, um pouquinho complicada. As mulheres disseram muito obrigadas. Os homens disseram muito obrigados. Obrigado é grato. Então, eu estou grato, ela está grata. É um adjetivo, flexiona naturalmente. Muito obrigado, pessoal.
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0: De volta com o Skank aqui em 104.7. Vamos lá.

Educativa 104, 9 e 43. As grandes canções não param aqui em 104.7. Essa que vamos ouvir agora ganhou projeção ao integrar a trilha sonora do filme Menino do Rio, em 1982. Garota Dourada com o Rádio Táxi. Vamos lá.

0: Falar o que desse som lançado em 85, Walk of Life, da banda britânica Dire Straits, aqui na Educativa 104, um dos maiores sucessos da carreira do grupo, que tem essa canção tem aquele videoclipe divertido, pra lá de divertido. Essa música faz parte do lendário álbum Brothers in Arms, um dos discos mais vendidos da história do rock and roll, e conquistou o público com a sua bela fusão do rock, do pop e uma marcante influência do blues. Esse álbum, Brothers in Arms, de 1985, o lendário álbum da banda britânica que já acabou, infelizmente, o Dire Straits. É isso aí, 10 em ponto. E aí, Navegante 104, tá gostando? Muito obrigado pela sua participação no 9333-1047. Você que está sempre com a gente, a nossa playlist fica ainda melhor com você participando. Participe, 9333-1047. 104.7 Educativa.
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2: 10 e 2, de volta com mais canções. Aqui o pedido do nosso navegante 104, o Ricardo. Legião Urbana, ainda é cedo, vamos lá.

0: Esse é o Robin Williams, um dos maiores nomes do pop britânico, ex-integrante do Take That. Ele iniciou uma vitoriosa carreira solo ali na década de 90. Coleciona diversos hits em sua carreira, como Angels, Rock DJ, Feel e muitos outros sucessos. Com milhões de discos vendidos, o Robin Williams, um dos artistas mais bem-sucedidos do Reino Unido. Aqui, ouvimos a bela Advertising Space. Que canção, hein? 10h32. Muito obrigado a você, Navegante 104, pela sua audiência. Aqui no Dial 104.7, você que está no trabalho, você que está em casa, no carro, enfim. A você também, motorista de aplicativo, que sempre nos dá carona. Muito obrigado a todos. Até 11 da manhã, a nossa sessão de grandes canções continua.
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4: Pessoal, a nossa dica de hoje é onde e aonde. O onde você usa para recuperar um lugar físico, a casa onde moro, a estrada por onde passei, vi uma fazenda onde se criam búfalos. Então, o onde recuperou fazenda, que é um lugar fixo. O onde recuperou casa, que é um lugar fixo. Eu não posso falar, fizemos uma bela partida, onde conseguimos a vitória. Porque bela partida não é lugar fixo. Isso acontece bastante. Outra dica é o aonde. Aonde significa movimento. Aonde você foi. Aonde você vai. Aonde você quer chegar. Fica a dica, moçada.
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0: De volta com o Oasis.

0: aí, Lanterna dos Afogados, aqui na Educativa 104. Quatro canção composta por Herbert Viana, já era um grande clássico com os Paralamas, lançado originalmente em 89. Essa versão com a Cássia ganhou uma nova identidade com a sua interpretação marcante, perfeita, trazendo a força da sua voz, a emoção mais intensa a essa canção. A gravação, essa aí, essa versão com a Cássia, entrou no álbum Cássia Eller de 1994 e ajudou a consolidar aquele disco da Cássia como um dos trabalhos mais importantes da carreira dessa incrível cantora, o cometa Cássia Eller. Que saudade dela. É isso aí. Já já tem MPB de A a Z com Marta Maria, sempre imperdível. Ela já chegou por aqui, hein? Toda de branco, Marta Maria. É isso aí. Já já, MPB de A a Z. A gente se fala amanhã. Tchau.
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0: A Copa do Mundo de 2026 chegou ao fim com uma final emocionante. A Espanha venceu a Argentina por 1 a 0 e conquistou seu segundo título mundial. Apesar do placar apertado, a Espanha dominou completamente a partida. Teve muito mais posse de bola, criou várias oportunidades e pressionou o tempo todo. A Argentina fez um jogo bem abaixo do esperado. Praticamente só se defendeu e apostou em levar a decisão para os pênaltis. Mas, na prorrogação, Ferran Torres marcou o gol que deu o título aos espanhóis. E a disputa pelo terceiro lugar também entrou para a história. Inglaterra e França fizeram um espetáculo de 10 gols. Depois de um jogo eletrizante, a Inglaterra venceu por 6-4, em uma das partidas mais emocionantes da Copa. Cheia de viradas, golaços e muita emoção para os torcedores. Foi assim que terminou a maior Copa do Mundo de todos os tempos, com uma final de muita técnica e um jogo de terceiro lugar inesquecível. Eu sou o Léo, e esse foi mais um Fala, Léo! Continue ligado na Educativa MS e até a próxima! 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

muito boa tarde para você, bom dia ainda, né? Bom dia, 11 horas e 3 minutos e está começando o nosso MPB de AZ, edição de terça-feira, dia 21 de julho. A gente começou ouvindo aí esse trio bacana, né? O João Gomes, Mestrinho e também o JP e essa canção Beija-Flor, delícia, gostosa de ouvir para a gente começar bem, né, a nossa programação de hoje. Eu sou Marta Maria e ficamos juntos até uma da tarde, sempre com esse passeio bacana pela música popular brasileira, trazendo os grandes nomes, as grandes canções, os clássicos, né, atemporais. E você vem comigo, como sempre, 99333-1047. 11:04, muito bom dia para você. Que fim levaram todas as flores, secos e molhados?

É, o inesquecível grupo, né, Secos e Molhados, que foi criado nos anos 70, 1971, pelo Ney Matogrosso, João Ricardo e o Gerson Conrad. Foi uma revolução, né, na música brasileira, uma mistura inédita, performances inesquecíveis. Né? Durou apenas um ano, né, só de 73 a 74, mas nesse período vendeu mais de 1 milhão de cópias. E essa canção, Que Fim Levaram Todas as Flores, muito legal recordar. Muito bom dia, Eva Maria, Paulo e também Evelise, na nossa sintonia. Lica, seja sempre muito bem-vinda, 11 horas e 8 minutos. Pequeno Mapa do Tempo, Juliana Linhares, João Fênix.

você pede, a gente toca para você. Maria Helena, obrigada pela sua participação. Essa canção, Blow the Wind, é do Bob Dylan e recebeu uma versão, né, do Zé Ramalho. E a gente ouviu aí com a Diana Pequeno. Também tivemos o Ednardo, a Melinha e o Belchior, um Terral. 11h23. Música boa, música brasileira. Você pede, a gente toca para você. Eu tenho sempre o maior prazer de atender. Me manda aí a sua solicitação, a sua opinião, as suas sugestões, tá certo? E eu vou agora de Gilson Espíndola e a música Terra. Muito bom dia.

0: Bom dia, MPB de AZ, Marta
1: Bom
0: Maria,
1: dia,
0: Maria
1: Marinho.
0: Chapulala, trabalhador. Gostaria de ouvir aquela da Indiazinha, com a Luciana Fischer.
1: Muito bem.
0: Essa é uma composição do Celito Espíndola, né?
1: Isso.
0: Legal, bonita música. Sucesso para você.
1: Obrigada.
0: Marinho, uau!
1: Obrigada, Marinho. Bom dia para você. Então vamos, olha, duas canções lindíssimas aqui do nosso cancioneiro sul-mato-grossense. Agora tivemos o Gilson com Terra e a Luciana Fischer, Indiazinha, 11h27.

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2: Pessoal, a nossa dica de hoje é o verbo haver. Verbo haver, significando existir, não flexiona. Então eu não falo haverão mudanças. O correto é haverá, no singular, haverá. Eu não falo haviam pessoas na rua. Eu falo havia. O verbo haver não flexiona. Eu não falo podem haver manifestações. O auxiliar também não flexiona. É pode haver manifestações. Tranquilo, moçada? Verbo haver, significando existir, ou tempo passado, não flexiona. Valeu, moçada!
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0: É, hoje terça-feira tem dono da música e esse rapaz, Dominguinhos, é o nosso dono da música e o programa tá bom demais.
1: Sorriu pra mim. Naquele instante.
0: É, muito baião, frevo, forró, xot, forró, né, xot. Com o sanfoneiro mais importante do Brasil, herdeiro artístico de Gonzaga, né, de Luiz Gonzaga, Dominguinhos, né, que é um ícone da cultura nordestina, direto do agreste pernambucano, que encantou o mundo com sua obra simples, mas ao mesmo tempo muito sofisticada. Uma trajetória brilhante, 50 anos de sucesso e consagração. Você vai acompanhar comigo hoje grandes forrós, grandes shots, muita música boa na interpretação de vários cantores e cantoras, né? Uma seleção super bacana, muito animada, gostosa de ouvir. Hoje, 8 da noite, Dominguinhos é o nosso dono da música.

É isso, 11 horas 37 minutos. Nosso WhatsApp à sua disposição para você acompanhar comigo, participar, tá certo? 99333-1047. Muito bom dia para a Genésio, que também está acompanhando aqui a nossa programação. E vamos ouvir uma música bastante icônica, representativa, né? Lançada em 1973, lá do nosso Maluco Beleza, Raul Seixas, um dos maiores nomes, né, do rock nacional, Metamorfose Ambulante, tem a parceria do Paulo Coelho. Tá aí para você.

Esse é Chico Chico e a música. Muito bem, esse é filho de Cássia Eller, né? Tanto para dizer. Chico Chico, quem pediu foi Jefferson. Muito obrigada pela sua participação. 11 horas e 47 minutos. Elvio Loureiro, muito bom dia para você. Ele também está sempre aqui acompanhando a nossa programação brasileiríssima da 104. Muito bom dia. Gerson também está com a gente. Muito obrigada pela sua participação, pela sua audiência sempre muito carinhosa. 9-333-1047. Vai lá, pede a sua música também preferida. Samuel Rosa e Duda Beat, tudo agora.

0: Essa é Fátima Guedes e o Cláudio Jorge com a música Você Pra Mim e Eu Sou Pra Você. Muito bem, é música boa. Música brasileira que você acompanha comigo aqui na Educativa 104. Muito legal. Quero mandar um abraço para o Rocha. Muito boa tarde para você, Rocha, que está lá em Aquidauana, curtindo também a nossa programação, me contando aqui que ele já foi roqueiro. Muito bem, também gosta de futebol, né? Está aqui com toda as informações sobre o futebol sul-mato-grossense. Um grande abraço para você e para os ouvintes, para os nossos ouvintes dessa simpática cidade. Um grande abraço. Meio-dia, um minuto, vamos fazer o nosso intervalo cultural. Continue bem, continue na 104. Uma boa tarde para você.
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0: Meio-dia, mais 3 minutos, de volta à sintonia mais brasileira do seu rádio. Ana Paula Carioca, muito boa tarde para vocês, um ótimo almoço. Para você que também está no trânsito, nos dando uma carona, muito obrigada. Edivaldo de Matos e Maria Camargo, sejam bem-vindos sempre. Música boa, música brasileira, eu vou atender também um pedido agora, deixe-me ver aqui. Zeca Pagodinho, Zeca Pagodinho, esse grande nome do samba brasileiro, né? Vamos ouvir Vida da Minha Vida. Quem pediu foi o Pedro Luiz. Está aí para você. Muito bom dia, obrigada pela sua participação.

A sintonia mais brasileira do seu rádio. Tá aí, Beiradeiros, flor de laranjeira. Muito bem, o Beiradeiros joga fora. Muito boa tarde para a Terezinha Roquembar, na nossa sintonia, e também Vilma Costa, nossas ouvintes, cartão fidelidade na nossa sintonia. Meio-dia e 25, temos aí a Martinália, Carol ou Clarice.

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1: O lance é o seguinte, pessoal. Nós escutamos muito de menor, de a pé, truce, menas. E há uma crítica muito contundente dos gramáticos tradicionais. Peraí, moçada. São substratos linguísticos que nós trazemos da infância e dificilmente nós conseguimos nos afastar deles. Qual é a minha visão? Respeite isso. Quem fala dessa maneira, respeita. É um linguajar que não é culto, mas é o linguajar do lugar dele, que ele trouxe. Para o bem de todos nós, é interessante você dominar a linguagem. Ele é menor de idade. Ele veio a pé. Eu trouxe os documentos. Menos pessoas, não é menos. Então, ao invés de criticar, ao invés de diminuir essa linguagem, diga para ele, a sua linguagem é bonita, até mais bonita que a minha, mas para o seu bem, use a linguagem adequada ao ambiente. Falou, moçada, valeu, um abraço.
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Eu só quero um xodó e tantos outros sucessos, tantas outras composições do Dominguinhos e seus parceiros, como Nando Cordel, Gilberto Gil e tantos outros. Você vai acompanhar comigo hoje no programa Os Donos da Música. Muito baião, frevo, forró, xot, né? Com esse sanfoneiro mais importante do Brasil, herdeiro artístico de Luiz Gonzaga, um ícone, né, da cultura nordestina. Então você vai acompanhar comigo um pouco dessa trajetória brilhante de mais de 50 anos de sucesso do Dominguinhos, tá bom? Hoje, 8 da noite, aqui na Educativa. Eu espero você. Música.

Meio-dia, mais 36 minutos, você pede, a gente toca. Pedro Luiz está comigo e também a Raquel. Roupa Nova, com a participação da Cor do Som, Alto Astral. É isso aí.

Essa é Vanessa da Mata, segue o som, meio-dia e 46. Tivemos ainda Zizi Posse e Ana Carolina, Ruas de Outono. Meio-dia e 46, é música boa, é música brasileira no seu rádio. Bruna Caran e o Chico César, Par.

0: Bruna Caram, Chico César e a música Par, meio-dia e 50. Nós vamos ficando por aqui na nossa edição de terça-feira, 21 de julho. Como sempre, agradeço a sua audiência, a sua companhia. Amanhã eu estou de volta a partir das 11 horas para a gente dar sequência no nosso passeio brasileiríssimo, né? Eu vou deixar Marina Sena, vou deixar também Zélia Duncan para encerrar a nossa programação. Logo mais, o Antônio Marcos te faz companhia, também com uma programação boa de ouvir, gostosa de acompanhar, pop nacional e internacional. Fica bem, tenha um ótimo final de terça-feira. Um grande abraço para você e até amanhã. Muito boa tarde.
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8: Agora em Campo Grande, 1:01. Tarde de terça, 21 de julho de 2026. Antônio Marcos te fazendo companhia a partir de agora. Vamos juntos até as 4. Tem aí o WhatsApp onde você participa. Manda o seu alô e também faz seu pedido musical. 993-33-1047. Temperatura em Campo Grande em 31 graus. Vamos começar muito bem a nossa programação de hoje, já trazendo esse grande sucesso aí do Detonautas, para começar muito bem a nossa tarde. Olhos certos, seja bem-vindo, você está na Educativa 104.

Agora em Campo Grande, 1h31. Ouvimos aí o Harry Styles com a canção Sign of the Times. Ele está no Brasil fazendo show em São Paulo. Teve o show de hoje cancelado, mas o show de sexta-feira será mantido. Ele, que participou aí do One Direction, revelado no programa de X Factor de 2010, agora em carreira solo, fazendo sucesso, e você conferiu aqui na Educativa 104. Agora, 1h31, ouvimos ainda a Mary J. Blige com a canção One e a Blitz, mais uma de amor. 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

0: Copa do Mundo de 2026 chegou ao fim com uma final emocionante. A Espanha venceu a Argentina por 1 a 0 e conquistou seu segundo título mundial. Apesar do placar apertado, a Espanha dominou completamente a partida. Teve muito mais posse de bola, criou várias oportunidades e pressionou o tempo todo. A Argentina fez um jogo bem abaixo do esperado. Praticamente só se defendeu e apostou em levar a decisão para os pênaltis. Mas, na prorrogação, Ferran Torres marcou o gol que deu o título aos espanhóis. E a disputa pelo terceiro lugar também entrou para a história. Inglaterra e França fizeram um espetáculo de 10 gols. Depois de um jogo eletrizante, a Inglaterra venceu por 6-4 em uma das partidas mais emocionantes da Copa. Cheia de viradas, golaços e muita emoção para os torcedores. Foi assim que terminou a maior Copa do Mundo de todos os tempos, com uma final de muita técnica e um jogo de terceiro lugar inesquecível. Eu sou o Léo, e esse foi mais um Fala, Léo! Continue ligado na Educativa MS e até a próxima!
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3: Pessoal, escuto muito, houve um subsídio para a pecuária. Houve um subsídio para os artistas. Não é subsídio, o som não é dizer, é subsídio. Então é um erro muito comum que eu vejo, que eu escuto na mídia brasileira. Evitem, não é subsídio, o som não é dizer, é subsídio. Lembrem-se de cinema, ó, subsídio. Falou, moçada, obrigado, tamo junto.
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1: Agora 2:03, Educativa 104. Oferimos aí o Skank, Balada do Amor Inabalável, com The Habit, com a canção Clouds Across the Moon. Ela vai voltar, Charlie Brown Jr. Recordamos aí também o grande sucesso do Eagles, Hotel California. 2:03, você está na Educativa 104, melhor da música. Na companhia de Antônio Marcos até as 4 da tarde, aguardando também a sua participação no nosso WhatsApp 99333-1047. Lembrando que hoje tem Donos da Música aqui na Educativa 104. O programa de hoje tá bom demais. 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Uma trajetória brilhante de 50 anos de sucesso e consagração. 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
2: Pessoal, uma coisa que acontece muito e eu escuto bastante as pessoas falando é o pago e pagado. Eu tenho que usar assim, ó, tinha pagado, havia pagado. Se o verbo é ter e haver, eu uso pagado, tinham pagado, haviam pagado. Se o verbo que antecede é ser e estar, eu uso pago. Então, está pago, foi pago, é pago. Repetindo, tinham pagado, haviam pagado. Está pago, foi pago, é pago. Ter e haver, pagado. Ser e estar, pago. E assim com os outros verbos. Tinham imprimido, está impresso. Haviam imprimido, foi impresso. É o duplo particípio. Falou, moçada. Obrigado. Tamo junto.
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1: Agora 2:30, Educativa 104. iNexus, New Sensation, Nenhum de Nós, Astronauta de Mármore. Ouvimos ainda o Train, Hey Soul Sister, 2:30. E você já fez seu pedido musical? Nosso WhatsApp 993331047. Você participa, manda o seu alô e faz aí o seu pedido musical. Companhia de Antônio Marcos até às 16h. Agora 2:31.

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1: Agora 2h59. Ouvimos aí Paul McCartney, Coming Up. Dentro de um abraço, Jota Quest, The Will The Field, recordando com a canção Your Love, Westlife, Dynamite e Victor Clay com Tudo Me Lembra Você. Atualmente, 3 da tarde, Educativa 104. Tarde de terça, 21 de julho de 2026. Lembrando também que tem aí o nosso WhatsApp, onde você manda o seu alô, faz aí o seu pedido musical. 993-33-1047. 104.7
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1: Pessoal, a minha dica hoje é do verbo fazer. Eu não posso falar faz em 20 anos que ela morreu. Eu tenho que falar faz 20 anos que ela morreu. Eu não posso falar vão fazer 20 anos que ela morreu. Eu tenho que falar vai fazer 20 anos que ela morreu. O verbo fazer, ele é impessoal, ele não flexiona, ele não tem plural no sentido de tempo passado. Entenderam? Faz 10 anos, faz 20 anos, faz 2 semanas. Não pluralize, não fale fazem 10 semanas, fazem 3 semanas. Obrigado, pessoal. É isso. Abraço.
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1: Agora 3 horas e 30 minutos, Educativa 104. Melhor da música nacional, conferimos aí Lulu Santos, o descobridor dos sete mares. Agora 3h31, lembrando aí os nossos ouvintes que hoje tem donos da música aqui na Educativa 104, muito baião, frevo, forró e shot com o sanfoneiro mais importante do Brasil, Dominguinhos, um ícone da cultura nordestina direta aí do agreste pernambucano. Uma trajetória brilhante de 50 anos de sucesso e consagração. Confira hoje, Dominguinhos é o dono da música. Produção e apresentação de Marta Maria, 8 da noite aqui na Educativa 104. 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

0: galera! A Copa do Mundo de 2026 chegou ao fim com uma final emocionante. A Espanha venceu a Argentina por 1-0 e conquistou seu segundo título mundial. Apesar do placar apertado, a Espanha dominou completamente a partida. Teve muito mais posse de bola, criou várias oportunidades e pressionou o tempo todo. A Argentina fez um jogo bem abaixo do esperado. Praticamente só se defendeu e apostou em levar a decisão para os pênaltis. Mas, na prorrogação, Ferran Torres marcou o gol que deu o título aos espanhóis. E a disputa pelo terceiro lugar também entrou para a história. Inglaterra e França fizeram um espetáculo de 10 gols. Depois de um jogo eletrizante, a Inglaterra venceu por 6-4, em uma das partidas mais emocionantes da Copa. Cheia de viradas, golaços e muita emoção para os torcedores. Foi assim que terminou a maior Copa do Mundo de todos os tempos, com uma final de muita técnica e um jogo de terceiro lugar inesquecível. Eu sou o Léo, e esse foi mais um Fala Léo! Continue ligado na Educativa MS e até a próxima!
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4: Agora 3 horas e 33 minutos. E dando sequência, vamos ao ano de 1992, recordar esse grande sucesso aí de Swing Out Sister and Singer.

3h51, Educativa 104. Conferimos aí no melhor do Nacional, Barão Vermelho, a chave da porta da frente. John Stone, Super Double Love, I Cannot Believe It's True, com Phil Collins. Agora 3h52 e o Antônio Marcos já encerrando a minha participação. Tarde de terça, amanhã estamos de volta a partir da 1h. Daqui a pouquinho chegando o Léo Lima, te faz companhia até às 19h no Melhor da Música aqui na Educativa 104. Lembrando que também a partir das 8h tem os Donos da Música. Hoje tem Dominguinhos com produção e apresentação de Marta Maria aqui na Educativa 104 às 20h. Encerrando, vamos aí recordar esse grande sucesso do Ariane, Shine Happy People. A você ouvinte, ótima tarde e noite de terça. Amanhã estamos de volta na programação aqui da Educativa 104.

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2: Pessoal, a nossa dica de hoje é rúbrica ou rubrica. Eu fui ao cartório esses dias e o menino falava: assina aqui, coloque aqui a sua rúbrica, coloque aqui a sua rúbrica. Ele me atendeu muito bem, gostei muito do atendimento dele. No final do atendimento, eu disse a ele: você é um excelente profissional, mas para o seu bem, é rubrica. Para o público que você atende, é rubrica. Cuidado com a sua questão fonética, isso pode atrapalhar o seu desempenho profissional. Então fica a dica, gente, não é rúbrica, é rubrica. Falou? Obrigado, pessoal. Um abraço.
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4: Sintoniza aí, 4 e 4. A partir de agora até às 7 da noite, Léo Lima te fazendo companhia. Quando a melodia encontra o coração, até o tempo faz silêncio para ouvir. E durante as próximas horas, você vai ouvir o melhor da música do Brasil e do mundo aqui nas ondas da 104.7, beleza? É só mandar a sua mensagem fazendo a sua indicação musical, sabe aquela música que você gosta, pra tarde ficar mais legal ainda, aquele app na programação? Manda pra gente 993-33-1047, beleza? Agora vamos embarcar no ritmo envolvente de Ed Sheeran e o grande sucesso Shape of You, lançada em 2017 como um dos singles do álbum Divide. A música fala sobre a atração que nasce de forma inesperada, a conexão entre duas pessoas e o encanto de um romance que começa pela química e evolui para algo mais profundo. Tudo certo, tudo embalado para uma batida contagiante. Bora lá! Porque toda canção tem uma história.

0: Legal demais, tá aí pra você, Coldplay, na programação da Educa 104, Higher Power. Ou melhor, exatamente isso. Ó, hoje às 8 da noite, logo mais às 8 da noite, tem os donos da música. E o dono da música de hoje é o Dominguinhos, o programa Os Donos da Música. Tá bom demais da conta, Su. É, festa junina acabou? Pois é. Bom, mas tem muito baião, frevo, forró e shot com o sanfoneiro mais importante do Brasil, Dominguinhos, um ícone da cultura nordestina, direto do Agreste Pernambucano para os donos da música. Uma trajetória de 50 anos de sucesso e consagração. Confira hoje, Dominguinhos é o dono da música do programa Os Donos da Música, com a apresentação da Marta Maria, logo mais às 8 da noite, aqui na Educa 104.7. Agora, como falei de donos da música, Educativa, música antiga e tudo
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0: mais, tem uma versão mais que especial. Há canções que atravessam o tempo como o vento, mudando de direção, mas nunca deixam de tocar a alma. Vamos ouvir Seal com Crazy, um lançamento original de 1990. A canção nasceu na inspiração pelas grandes transformações do mundo do fim dos anos 80. Traz uma mensagem sobre esperança, mudança e coragem de enxergar novas possibilidades, lembrando que às vezes é preciso um pouco de ousadia para seguir em frente. Nessa sequência, você confere a versão de Insect Touch, que preserva a essência do clássico.

0: 4h34. Cada amanhecer traz uma nova melodia, lembrando que toda esperança começa com o primeiro raio de luz. Celine Dion, A New Day Has Come, lançada em 2002. Ótima tarde.
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0: Agora a música do álbum Bora Bora do Paralamas do Sucesso. Essa você conhece, né? Pra quem gosta do Paralamas, claro, com certeza. Track Track. Boa tarde.

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0: 4h43. Tá aí pra você. You Not Us.
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0: Porque existem melodias que nascem em novos ritmos para preservar a emoção que as tornou inesquecíveis. Ouvimos You Not Us com ao lado de Jannik and Cynix com Narcotic, lançada em 2019. Essa é uma releitura moderna do clássico da banda Liquid. Originalmente lançada em 1998 como uma produção eletrônica envolvente, a nova versão une dance, pop, música eletrônica sem perder a essência da canção, conquistando pistas de danças por todo o mundo. E você curtiu aqui nas ondas da 104.7, porque a música tem o poder de atravessar gerações, reinventando emoções e fazendo cada batida soar como um novo começo. E ó, hoje às 8 da noite tem os donos da música, e o dono da música de hoje é um cara chamado Dominguinhos, com produção e apresentação de Marta Maria, não perca. 4h44, por aqui a música não para, porque você também não para. Você que tá em casa, no trabalho, agora tem o rap.

0: Educa 104, tá aí pra você, a Beat, equalize.
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0: 4h56, ótima tarde pra você que tá ligado, ligada na 104.7, Elvio Loureiro. Ótima tarde pra você, Elvio. Ótima tarde também pro nosso amigo Braga Santos, que tá em Três Lagoas, transportando a 104.7 pela cidade de Três Lagoas, através da empresa Piracicabana. Um abraço pra você, pra todos os seus colegas de trabalho, Braga. Valeu! E ó, esses dias o ouvinte pediu uma música aqui na programação da Educa 104, a gente tocou e simplesmente demais o som, hein? Então bora ouvir de novo? Quando a alegria ganha ritmo, cada acorde transforma, se transforma em um convite para celebrar a vida. Bora ouvir a Sônia com Badabim Badabum, lançada em 2010 com uma sonoridade vibrante e uma energia contagiante. A música mistura elementos do pop e também da dance music, trazendo uma atmosfera leve, divertida e perfeita para animar qualquer momento. Seu refrão marcante e sua batida envolvente conquistam o público nos primeiros acordes. Porque a melhor trilha sonora é aquela que faz o coração sorrir e transforma cada instante em uma grande celebração. Bora lá.

0: tarde, Sônia Fit, LC, M Studio. Alô, Jefferson, Conjunto Estrela do Sul, alô, Bola, boa tarde.
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1: Oi, pessoal, aqui é o Professor Rossini. Fica a dica com Rossini. Uma dica de língua portuguesa para vocês. Eu vejo muito na mídia, haja visto os acontecimentos, haja visto as chuvas. Não, não, gente, não existe haja visto. O correto é haja vista as ocorrências, haja vista os acontecimentos. Pense em ponto de vista, então haja vista. Não existe haja visto. Haja visto é um erro. Use haja vista. É isso, moçada.
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2: 5 e 3, canções que nos lembram que enquanto houver esperança, sempre existirá um novo caminho a seguir. Legião Urbana. Mas agora...

0: 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Cold Heart, a música do Elton John e da Dua Lipa. 5h29.
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0: Alô, Cezinha, ótima tarde pra você. Agora tem Engenheiros do Havaí, Não A Deriva, matando saudades.

0: galera! A Copa do Mundo de 2026 chegou ao fim com uma final emocionante. A Espanha venceu a Argentina por 1-0 e conquistou seu segundo título mundial. Apesar do placar apertado, a Espanha dominou completamente a partida. Teve muito mais posse de bola, criou várias oportunidades e pressionou o tempo todo. A Argentina fez um jogo bem abaixo do esperado. Praticamente só se defendeu e apostou em levar a decisão para os pênaltis. Mas, na prorrogação, Ferran Torres marcou o gol que deu o título aos espanhóis. E a disputa pelo terceiro lugar também entrou para a história. Inglaterra e França fizeram um espetáculo de 10 gols. Depois de um jogo eletrizante, a Inglaterra venceu por 6-4, em uma das partidas mais emocionantes da Copa. Cheia de viradas, golaços e muita emoção para os torcedores. Foi assim que terminou a maior Copa do Mundo de todos os tempos, com uma final de muita técnica e um jogo de terceiro lugar inesquecível. Eu sou o Léo, e esse foi mais um Fala, Léo! Continue ligado na Educativa MS e até a próxima!
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4: Por falar em emocionar, 5 horas 35 minutos, PSG Survivors.

Educa 104, 5h59. Algumas canções nos fazem perceber que a felicidade mora muitas vezes na simplicidade de estar ao lado de quem amamos. Tá aí pra você, Chimarruts, do lado de cá. Boa tarde.

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2: Pessoal, a nossa dica de hoje é sobre a palavra gratuito. A gente escuta bastante as pessoas falando gratuito, com ênfase no i, como se fosse um hiato, como se fosse acentuado. Gratuito. Esse vocábulo não tem acento, pessoal. Cuidado, o lance é gratuito, gratuito. Fala a segunda sílaba junto, gratuito, gratuito, nunca gratuito. Isso configura um erro de fonética, de som. Por exemplo, pessoal, o ingresso é gratuito. Você não pode falar, o ingresso é gratuito. É isso, moçada.
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4: 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Existem melodias que atravessam gerações, iluminando lembranças.

Radioatividade leva até vocês mais um programa da série a série. Dedique uma canção a quem você ama. Eu tenho aqui

0: Tá aí, toda música tem uma história. Músicas que transformam a saudade
1: educativa
0: em poesia e fazem da distância apenas um detalhe entre dois corações. Ouvimos Blitz com A Dois Passos do Paraíso, lançada em 1984 no álbum Radioatividade, um dos maiores sucessos da banda. A canção retrata a história de alguém que vive na estrada, entre viagens e compromissos, mas mantém vivo o desejo de reencontrar a pessoa amada. Uma narrativa marcante e uma sonoridade que mistura rock e pop, e essa música conquistou gerações e se tornou um dos clássicos, dos maiores clássicos da banda Blitz, para você curtir aqui na 104.7. Que cada canção nos lembre que o verdadeiro paraíso pode estar nos braços de quem realmente esperamos encontrar. Pra você, aqui na 104.7, ó, hoje às 8 da noite tem Marta Maria e os Donos da Música. E o dono da música de hoje é Dominguinhos. Um abraço pra Giovana.
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0: Tá aí pra você, Mac DeMarco, Mac DeMarco, The Way You'd Love Her. Agradecendo pela sintonia da Giovana, agora tem Snow Patrol, Open Your Eyes. Boa noite, sejam sempre bem-vindos.
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Você na programação da Educa 104, Taylor Swift and Jetted. Muito obrigado pela sintonia do Elvio Loureiro. Valeu, boa noite. Sejam sempre bem-vindos, 6h47. Agora tem a Kel Smith. Mudei.

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1: 6h51. Chegamos ao final da programação de hoje. Amanhã, a partir das 4 da tarde, Léo Lima te faz companhia novamente aqui nas ondas da 104.7, logo depois do nosso amigo Antônio Marcos. Mas você não pode perder, hoje às 8 da noite, tem os Donos da Música. Dominguinhos é o dono da música de hoje, com produção e apresentação da Marta Maria. Você vai saber tudo e ouvir os grandes sucessos aí do Dominguinhos e tudo isso, tá bom? Um abraço pra você, muito obrigado pela sintonia. E ó, algumas melodias parecem páginas de um diário aberto, revelando sentimentos que o tempo jamais consegue apagar. Agora vamos ouvir Yazu com Nobody Diary. Essa música foi lançada em 1983 e ela traz uma combinação única da voz poderosa de Ellison Muia com a atmosfera eletrônica criada por Vince Clark, formando uma das faixas mais marcantes dos anos de 1980. A música fala sobre lembranças, despedidas e a dor de perceber que uma história de amor chegou ao fim, transformando sentimentos em uma melodia envolvente e emocionante. Educativa 104, porque algumas canções guardam segredos da alma como páginas de um diário que nunca deixa de ser lido. Uma excelente noite para você e até amanhã.

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1: Está no ar a Voz do Brasil. As notícias do governo federal que movimentaram o país no dia de hoje.
2: Olá, boa noite.
3: Boa noite para você que nos acompanha em todo o país.
2: Terça-feira, 21 de julho de 2026.
3: Vamos aos destaques na Voz do Brasil.
2: Brasil continua fora do mapa da fome, segundo o relatório divulgado hoje pelas Nações Unidas.
3: Documento aponta ainda que país reduziu a insegurança alimentar severa. Márcia Fernandes.
4: A proporção da população brasileira que não tem renda suficiente para consumir a quantidade mínima de calorias para uma vida saudável se manteve abaixo de 2,5%. Indicador é utilizado para apontar se o país está no mapa da fome.
2: Portaria regulamenta o trabalho no comércio durante os feriados.
3: Norma estabelece que o funcionamento nesses dias vai depender de negociação coletiva. Gabriela Noronha.
5: Na prática, o acordo impede que as empresas escalem funcionários nos feriados por decisão unilateral.
2: E vamos falar também do Julho Amarelo, mês de conscientização sobre hepatites virais.
3: Saiba mais sobre a doença, a importância do diagnóstico precoce e o tratamento oferecido pelo SUS. Graziele Bezerra.
6: Todos os anos, mais de 1.300.000 pessoas morrem por complicações causadas por algum tipo de hepatite.
2: Hoje, na apresentação da Voz do Brasil, Luciana Vasconcelos e Nazi Brum.
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2: Relatório da Organização das Nações Unidas para a Alimentação e Agricultura, divulgado hoje, estima uma queda da fome no mundo.
3: Em 2025, eram 645 milhões de pessoas, quase 14 milhões a menos quando comparado ao triênio encerrado em 2024.
2: E de acordo com o documento, o Brasil registrou redução da insegurança alimentar severa e continua fora do mapa da fome.
3: Isso significa que o país manteve abaixo de 2,5% a proporção de quem não tem renda suficiente para consumir a quantidade mínima de calorias para uma vida saudável.
4: Segundo o relatório O Estado da Segurança Alimentar e Nutrição no Mundo 2026, o Brasil segue fora do mapa da fome. O documento, elaborado em conjunto pela Organização das Nações Unidas para a Alimentação e Agricultura, Organização Mundial de Saúde, Fundo das Nações Unidas para a Infância e outros órgãos ligados às Nações Unidas, foi divulgado nesta terça-feira. A proporção da população brasileira que não tem renda suficiente para consumir a quantidade mínima de calorias para uma vida saudável se manteve abaixo de 2,5%. Esse indicador, chamado de prevalência de subnutrição, é utilizado para apontar se o país está ou não no mapa da fome. O relatório também apontou a diminuição da insegurança alimentar severa, que chegou a 0,6%. O ministro do Desenvolvimento e Assistência Social, Família e Combate à Fome, Wellington Dias, explicou esse percentual.
7: O Brasil continua fora do mapa da fome. Dentro do Brasil, tivemos redução na insegurança alimentar severa de 1,2% para 0,6%. Isso significa que aproximadamente 1 milhão e 200 mil pessoas que estavam naquela situação mais grave, aquela que coloca em risco a vida, ficaram agora fora do mapa da fome.
4: Os dados divulgados são relativos ao período entre 2023 e 2025. De acordo com o relatório, o custo da dieta saudável no Brasil foi de US$ 4,89, em paridade do poder de compra por pessoa ao dia. Isso equivale a cerca de R$ 12,13 em poder de compra local. O relatório estima que 7,8% da população mundial enfrentou a fome, o que representa 645 milhões de pessoas, uma redução de quase 14 milhões de pessoas em todo o planeta em comparação com o triênio encerrado em 2024. Para chegar aos números do relatório sobre segurança alimentar e nutrição, foram utilizados indicadores como tamanho da população, perfil de renda e custo médio de uma cesta de alimentos saudável. Reportagem, Márcia Fernandes.
2: O O funcionamento do comércio em feriados, de forma geral, vai depender de negociação coletiva.
3: É o que estabelece uma norma regulamentada por meio de portaria do Ministério do Trabalho e Emprego.
2: O texto também define exceções, como postos de combustíveis, hotéis, restaurantes, entre outros serviços.
5: O acordo assinado nesta terça-feira, que formaliza regras sobre o funcionamento do comércio em feriados, é resultado da negociação entre representantes de trabalhadores e de empregadores. O documento condiciona a abertura de determinados tipos de atividades à autorização prévia, a ser definida por convenção coletiva de trabalho, entre elas supermercados, lojas e comércio varejista em geral. De acordo com o Luiz Marinho, ministro do Trabalho e Emprego, a medida é um instrumento de equilíbrio entre as partes.
8: O diálogo permanente é a ferramenta mais eficiente para evitar conflitos. O que a gente espera é que tenha maturidade das lideranças sindicais, trabalhadores, empregadores, para em torno de uma mesa, um café, um chá, vocês possam encontrar soluções de problemas que parece que não tinha solução. E quanto mais se conversa, pode-se ir aproximando essa possibilidade.
5: Na prática, o acordo impede que as empresas escalem funcionários nos feriados por decisão unilateral. Questões como o pagamento adicional, folgas e compensação de jornada também deverão ser definidas em negociação coletiva. Para Ivo Dall'Acqua, diretor da Confederação Nacional do Comércio de Bens, Serviços e Turismo, o debate deve continuar.
9: A coisa não para por aqui, nós temos absoluta consciência disso, mesmo porque novas formas, novos mecanismos, novas ferramentas vêm sendo incorporadas ao mundo do trabalho. Então, eu creio que hoje nós estamos celebrando um acordo muito bem discutido, foi consensuado, mas o nosso diálogo tem que ser permanente.
5: As novas regras não se aplicam, no entanto, às atividades que já possuem autorização permanente para funcionar em feriados, como hospitais, hotéis, postos de combustíveis e outros serviços considerados essenciais. As empresas que descumprirem o acordo ficam sujeitas à fiscalização e à aplicação de multas administrativas. Reportagem Gabriela Noronha.
3: A regra se aplica exclusivamente aos feriados. O funcionamento do comércio aos domingos permanece regulamentado por lei.
2: Julho é o mês de conscientização sobre as hepatites virais.
3: A campanha Julho Amarelo chama atenção para a prevenção, o diagnóstico precoce e o tratamento da doença, que muitas vezes evolui de forma silenciosa.
2: Confira na reportagem quais são os sinais de alerta e como o SUS atua no combate às hepatites.
10: A manicure Tabata Nepomuceno contraiu hepatite D quando criança e a tipo B depois de adulta. A doença provocou uma cirrose hepática e há 11 anos ela passou por um transplante de fígado. Hoje, ela se dedica a alertar sobre os perigos da doença.
11: Hoje, os maiores índices de transplante hepático no Brasil são por conta do vírus da hepatite B, hepatite C e hepatite D. O tratamento precoce evita a evolução da doença.
10: Os principais sintomas da hepatite são cansaço intenso, febre, náuseas e vômitos, dor abdominal, pele e olhos amarelados, urina escura e fezes claras. Mas isso já na fase inflamatória do fígado. O hepatologista Henrique Carvalho Rocha, do Hospital Universitário de Brasília, explica que na fase inicial da doença, os sintomas são silenciosos. Por isso, é preciso estar atento.
12: A grande maioria das pessoas não vão ter nenhum sinal e sintoma de que está infectado com algum vírus de hepatite. O ideal é aquela pessoa ou aquele paciente que tem alguns riscos, que tem essa preocupação e procure. E quem que são esses pacientes, né? Então, profissionais de saúde, sempre é importante ter essa avaliação, porque tem um risco aumentado, principalmente de infecção pela hepatite B, né? O modo de transmissão. Pessoas que têm relação sexual desprotegida, usuários de drogas. Então, esses pacientes que tenham risco maior, esses realmente têm que ficar vigiando.
10: Segundo a Organização Mundial da Saúde, as hepatites virais matam mais que o vírus da AIDS. Todos os anos, mais de 1.300.000 pessoas morrem por complicações causadas por algum tipo de hepatite. A campanha Julho Amarelo reforça a importância do diagnóstico precoce e o tratamento dessas doenças, como explica Tieme Arakawa, coordenadora-geral de Vigilância das Hepatites Virais do Ministério da Saúde.
13: É durante esse mês que a gente tem uma série de atividades sendo realizadas para mobilização em relação à testagem, em relação à vacinação, em relação à educação em saúde, para que a gente realmente possa dar visibilidade a essas doenças que ainda são um grave problema de saúde pública.
10: Ainda de acordo com Arakawa, o SUS oferece diagnóstico e tratamento gratuitos.
13: Então, vacina da hepatite A e vacina da hepatite B estão disponíveis no SUS. A queda dos casos de hepatite A se deu muito por causa da vacinação. Em relação ao diagnóstico, a gente tem testes rápidos de hepatite B e hepatite C. São testes que são realizados dentro da unidade básica de saúde ou em qualquer outro tipo de serviço e tem um resultado em até 30 minutos.
10: Existem 5 tipos de hepatites virais. No Brasil, as mais comuns são causadas pelos vírus A, B e C. O tipo D é mais comum na região norte do país e a hepatite E, menos frequente em solo brasileiro, ocorre com maior facilidade na África e na Ásia. As hepatites A e E são transmitidas por ingestão de água ou alimentos contaminados, falta de saneamento básico e higiene inadequada. Já as hepatites B, C e D são transmitidas por contato com sangue contaminado, relações sexuais desprotegidas, compartilhamento de agulhas, seringas ou objetos pérfuro-cortantes, e da mãe para o bebê, a chamada transmissão vertical. Reportagem Graziele Bezerra.
3: Agricultoras rurais podem participar da chamada pública voltada ao fortalecimento da autonomia e da geração de renda das mulheres no campo.
2: Serão destinados cerca de 49 milhões de reais a 67 projetos.
14: A chamada pública vai contemplar mulheres em todas as regiões do país. É destinada, por exemplo, a agricultoras familiares, assentadas da reforma agrária, quilombolas, indígenas e extrativistas. Os projetos selecionados vão contar com profissionais na assistência técnica para apoiar as produtoras rurais na organização da produção, no acesso às políticas públicas, na adoção de práticas agroecológicas, na comercialização e no fortalecimento das organizações coletivas. Quem explica é a presidente da Agência Nacional de Assistência Técnica e Extensão Rural, ANATER, Loroana Coutinho de Santana.
15: Eles estarão realizando um acompanhamento desde a produção, passando pelo processamento, pela gestão das organizações, né, sejam elas individuais ou coletivas, até a comercialização dos produtos. Então, esse profissional é justamente a espinha dorsal para o fortalecimento dessas mulheres, né? Para que elas possam, a exemplo, vislumbrar ações no âmbito da sua produção, para que elas possam gerar renda, possam ter organização na sua unidade.
14: A agricultora familiar Ilneia Barros participou de um curso de assistência técnica e extensão rural e conta como foi o acompanhamento.
16: Fiz extensão rural para que eu pudesse beneficiar os meus produtos. Através de as nutricionistas, o pessoal, me deram todo suporte para que eu viesse a ter um desempenho legal no campo e poder vender a minha mercadoria.
14: Os projetos deverão atender, no mínimo, 50% de mulheres negras, 30% de mulheres jovens e 30% de mulheres de povos e comunidades tradicionais, com prioridade para quilombolas e indígenas. Também terão preferência propostas voltadas a mulheres em situação de maior vulnerabilidade social, como vítimas de violência e responsáveis pelo cuidado de pessoas com deficiência. As entidades credenciadas na ANATER poderão apresentar propostas entre os dias 16 e 31 de julho de 2026 por meio do portal anater.org/chamada-pública. Reportagem Thaís de Araújo.
3: A garantia de que insumos essenciais cheguem a regiões remotas cortadas por rios depende das condições de navegabilidade.
2: Para evitar desabastecimento, especialmente no norte do país, o Departamento Nacional de Infraestrutura de Transportes, o DENIT, reforçou o monitoramento hidroviário.
3: O levantamento feito em tempo real permite o planejamento da navegação em tempos de cheias ou seca dos rios.
17: As condições de navegabilidade dos rios brasileiros são monitoradas de forma contínua. Elas servem para orientar o transporte hidroviário, o deslocamento de pessoas e o abastecimento de cidades com combustíveis, alimentos, medicamentos e outros insumos essenciais, especialmente na região norte. Para isso, o Departamento Nacional de Infraestrutura de Transportes, o DENIT, desenvolveu o Plano de Monitoramento Hidroviário. O levantamento considera informações como nível das águas, vazão dos rios, profundidade dos canais e outros parâmetros hidrológicos. Os dados são usados para identificar trechos com possível restrição à passagem de embarcações e para orientar o planejamento das ações de manutenção. Na região norte, o sistema acompanha essas informações em tempo real e também considera os efeitos de fenômenos climáticos, como o El Niño, que podem alterar o regime dos rios. Segundo o Ministério dos Portos e Aeroportos, as condições dos rios variam ao longo do ano por causa das chuvas e da dinâmica natural das águas. Na estiagem, o nível dos rios pode limitar a navegação em alguns trechos. Já no período de cheia, o aumento da correnteza e as mudanças no leito dos rios também podem interferir na circulação de embarcações. Com base nos dados, é possível planejar a segurança da navegação, a continuidade do transporte de passageiros e cargas e a maior confiabilidade das hidrovias brasileiras. Reportagem Edinaldo Júnior.
2: Há 36 anos, o Estatuto da Criança e do Adolescente, o ECA, transformou a proteção da infância e da juventude em uma rede integrada de ações.
3: E garantiu a implantação do Sistema de Garantia dos Direitos da Criança e do Adolescente.
2: O sistema reúne conselhos tutelares, delegacias, Ministério Público, Poder Judiciário.
3: E integra diversas áreas, como assistência social, saúde, educação, cultura e lazer, além dos canais de denúncia e fiscalização.
2: Vamos saber como funciona com o repórter Pablo Mundim.
18: O Estatuto da Criança e do Adolescente mudou a forma como o Brasil protege a infância. Com o marco legal criado em 1990, crianças e adolescentes deixaram de ser vistos apenas como pessoas que precisavam de assistência e passaram a ser reconhecidos como sujeitos de direitos. Ao longo desses 36 anos de atuação, o Estatuto estruturou uma rede de proteção composta por diferentes instituições, como explica a socióloga Enide Rocha.
19: Antes do ECA, as crianças e adolescentes não eram vistos como sujeitos de direitos. A gente naturalizava o envolvimento de crianças no trabalho doméstico. Hoje, com o ECA, eles passaram a ser vistos como pessoa em desenvolvimento. E a Constituição é muito clara, no artigo 227, quando ela coloca prioridade absoluta e diz assim que o Estado, a família e a sociedade têm o dever de proteger crianças e adolescentes.
18: A proteção integral que prevê o Estatuto é feita pelo Sistema de Garantia dos Direitos da Criança e do Adolescente, que reúne conselhos tutelares, delegacias especializadas, Ministério Público, Judiciário, Assistência Social, Saúde, Educação e canais de denúncia. Fábio Meirelles, diretor de proteção da criança e do adolescente, destaca que cada órgão tem uma função específica, mas todos trabalham de forma integrada para proteger vítimas e interromper ciclos de violência.
20: A rede de proteção é um conjunto de instituições, serviços, que atuam de forma integrada para garantir os direitos de crianças e adolescentes e protegê-los de qualquer forma de violência, negligência, exploração ou violação de direitos. Então, nenhuma instituição atua sozinha. A proteção, ela vai depender da articulação entre diferentes políticas públicas.
18: Em muitos casos, o primeiro atendimento é feito pelo Conselho Tutelar. É ele quem recebe denúncias, aplica medidas de proteção e aciona os demais serviços sempre que há ameaça ou violação de direitos. O presidente do Colegiado dos Conselheiros Tutelares de Goiânia, Rondinelli Ná Barbosa, explica qual é o papel do conselho.
21: Quando essas denúncias chegam até o Conselho Tutelar, a nossa primeira preocupação é em acolher, para que nós possamos fazer o encaminhamento correto, tratar essa criança ou adolescente de forma adequada e enquadrar eles no programa ou no serviço que melhor vai assistir a demanda que ele necessita.
18: Quando há indícios de crime, entram em ação as delegacias de proteção à criança e ao adolescente. As investigações comandadas pelas unidades especializadas buscam responsabilizar os autores e garantir que as vítimas sejam acolhidas, evitando a revitimização durante o processo, como defende a delegada Valéria Martirena.
0: A gente trabalha com os casos de violência contra essa criança e adolescente, que geralmente são os crimes sexuais e crimes de maus tratos. Tem muitos policiais capacitados nas unidades circunscricionais também que podem ouvir essa criança, esse adolescente vítima de violência, em depoimento especial.
18: O Estatuto da Criança e do Adolescente é um marco legal que criou uma rede de proteção com atuação integrada. Uma responsabilidade compartilhada entre o poder público e toda a sociedade para garantir que cada criança e cada adolescente cresçam com segurança, dignidade e seus direitos respeitados. E qualquer pessoa pode ajudar. Ao presenciar ou suspeitar de violência física, psicológica, sexual, casos de negligência, abandono ou exploração de crianças e adolescentes, a orientação é denunciar. O Disque 100 funciona gratuitamente todos os dias e atende casos de violação de direitos humanos. Os conselhos tutelares, delegacias especializadas e da Polícia Militar também podem ser acionadas em situações de emergência. Reportagem Pablo Mundim.
3: Atenção, estudantes e pesquisadores! Já está aberto o prazo de inscrição para uma das principais premiações científicas do país.
2: O Prêmio Jovem Cientista, neste ano, busca incentivar projetos de inovação tecnológica voltados para o desenvolvimento social e sustentável.
3: Saiba mais com Cláudio Mário Carvalho.
1: As inscrições para o Prêmio Jovem Cientista 2026 seguem abertas até 14 de agosto. O tema deste ano é o uso da inteligência artificial para reduzir desigualdades e promover o desenvolvimento sustentável. A premiação contempla 5 categorias: mestre e doutor, estudante do ensino superior, estudante do ensino médio e mérito institucional, que reconhece uma universidade e uma escola pelo destaque na participação. Podem concorrer estudantes e pesquisadores que atendam aos critérios de idade e formação previstos no regulamento. Os vencedores vão receber laptops e bolsas de pesquisa do Conselho Nacional de Desenvolvimento Científico e Tecnológico, com valores entre R$5.000 e R$40.000. As inscrições podem ser feitas pelo site jovemcientista.cnpq.br. Claudimário Carvalho, para a Voz do Brasil.
2: O Ministério da Educação informou que a plataforma MEC Livros já registrou mais de 618 mil empréstimos virtuais.
3: Saiba quais as obras mais procuradas e como acessar com Raquel Mariano.
22: Segundo o Ministério da Educação, a plataforma MEC Livros reúne mais de 1 milhão de usuários e acumula 384 mil horas de leitura. São Paulo lidera o número de cadastros, seguido por Rio de Janeiro, Minas Gerais, Bahia e Ceará. O catálogo reúne cerca de 25 mil obras e permite leitura imediata pela internet. Nos últimos 30 dias, entre os 4 títulos mais emprestados, 2 são de brasileiros. O primeiro lugar foi Torto Arado, escrito pelo baiano Itamar Vieira Júnior. O romance narra a história de duas irmãs, Bibiana e Belonísia, que, marcadas por um acidente de infância, desenvolvem uma relação profunda de dependência. A obra ainda trata da escravidão contemporânea. E em quarto lugar está A Cabeça do Santo, de Socorro Acioli, publicado em 2014, que mistura realismo mágico e cultura nordestina. A história acompanha Samuel. Ele descobre que consegue ouvir as preces secretas das mulheres para Santo Antônio ao se abrigar dentro da cabeça oca e gigantesca de uma estátua inacabada do santo. Os outros livros mais emprestados estão em segundo lugar: Noites Brancas, do russo Dostoiévski, que explora a solidão, o amor não correspondido e a ilusão. Já em terceiro lugar está A Vegetariana, de Han Kang, escritora sul-coreana, vencedora do Prêmio Nobel da Literatura. O livro conta a história de uma mulher comum que, após ter um pesadelo violento, decide parar radicalmente de consumir e cozinhar carne. Os acessos ao Mac Livros são feitos pela versão para internet e por aplicativo para dispositivos móveis. A versão web concentra 52% do tempo de uso. Mais informações em maclivros.mec.gov.br. Raquel Mariano, para a Voz do Brasil.
2: E essas foram as notícias do Governo Federal.
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3: Fique agora com as notícias do Poder Judiciário do Congresso Nacional. Boa noite.
2: Boa noite para você e até amanhã.
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0: todos os cidadãos.
1: Estão abertas as inscrições para a 16ª Semana da Execução Trabalhista.
0: Boa noite, eu sou Marcela Luiz.
1: E eu sou Walter Lima.
0: Presidente do Supremo Tribunal Federal e do Conselho Nacional de Justiça, ministro Edson Fachin, defende independência do judiciário e o diálogo entre os poderes de países democráticos.
1: A fala ocorreu em uma aula magna em Luanda, capital de Angola, na África. Judite Aragão.
2: Fachin disse que essa independência existe para proteger o cidadão. Isso porque o juiz tem que decidir com imparcialidade e sem ceder a pressões políticas, econômicas ou sociais.
3: A independência judicial não pertence ao juiz, pertence ao cidadão. Não existe para proteger magistradas e magistrados. Existe para proteger quem será julgado por eles.
2: O presidente do STF e do CNJ, Edson Fachin, também deixou claro que a democracia constitucional exige diálogo constante entre os poderes.
0: O relatório Justiça em Números 2026, principal publicação estatística do Poder Judiciário brasileiro, é feito a partir do DataJud, que é a Base Nacional de Dados da Justiça.
1: Além do relatório anual, o painel Justiça em Números também é feito com dados do DataJud. Marcelo Della Libera.
4: O painel Justiça em Números é disponibilizado pelo Conselho Nacional de Justiça de forma online. Ele apresenta os indicadores do relatório Justiça em Números e é atualizado mensalmente. A ferramenta disponibiliza painéis de temas como direito à saúde, violência contra a mulher, crime organizado e sobre a gestão processual dos tribunais. A pesquisadora Isabelle Mota, do Departamento de Pesquisas Judiciárias, destaca um dado histórico sobre o trabalho do Poder Judiciário em 2025.
5: Mesmo recebendo o maior número de novos processos desde o início da série histórica em 2009, conseguimos reduzir o estoque do número de processos pendentes. E 2026 já aponta um novo recorde. Até o momento, nosso painel registra mais de 17 milhões de novos processos, acima dos 16 milhões registrados no mesmo período do ano passado.
4: Esse dado está disponível no painel e pode ser acessado em justiça-em-números.cnj.jus.br.
0: Partidos, coligações e federações já podem realizar as convenções partidárias.
1: As convenções vão até 5 de agosto. Estevão Furtado.
6: O período das convenções partidárias começou ontem, 20 de julho. A data também marcou o início do prazo para exercício do direito de resposta contra ofensas, com prazos de 24 a 72 horas, conforme o veículo de comunicação.
0: Estão abertas as inscrições para a 16ª Semana da Execução Trabalhista.
1: Pessoas e empresas com processos em fase de execução podem inscrever ações na campanha. Larissa Batista.
7: Com o slogan Seu Direito por Inteiro, a iniciativa, marcada para o período de 14 a 18 de setembro em todo o país, é um esforço concentrado para localizar bens de devedores, incentivar acordos e dar mais celeridade ao pagamento dos créditos trabalhistas. Para outras informações sobre a 16ª Semana Nacional da Execução Trabalhista, acesse csjt.jus.br.
0: STJ suspende liminar que havia determinado paralisação da construção da ponte do Avial, no município amazonense de Tefé.
1: Com a decisão, foi autorizada a imediata retomada da obra. Fátima Uchoa.
8: Ao conceder liminar em ação popular para paralisar a construção, o TRF1 entendeu haver indícios de irregularidades na licitação para a contratação da empresa responsável pela obra. Contudo, ao atender pedido do município de Tefé, o vice-presidente do STJ, ministro Luiz Felipe Salomão, no exercício da presidência, destacou que a construção da ponte do Abial busca assegurar a prestação regular de serviços públicos essenciais aos mais de 15 mil moradores da região. E é evidente o risco na demora, porque a obra depende da estiagem dos rios amazônicos para a execução.
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0: Uma boa noite.
1: E até amanhã.
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1: Eu sou Humberto Pinheiro e estes são os destaques de hoje do Jornal do Senado, que começa agora. Plano de educação, licença paternidade e segurança marcam o semestre no Senado. Senado vai discutir tratamento para pacientes com doenças raras. Proposta que estabelece regras para profissionais da saúde estética será discutida no Senado. Boa noite. A Comissão de Segurança Pública aprovou neste primeiro semestre uma série de projetos de lei que aumenta as penas para vários tipos de crimes, como roubo de câmeras de vigilância, combustíveis e de celulares, e para o uso de menores de idade para a prática de delitos. A comissão também votou propostas que reduzem benefícios para condenados por crimes violentos e aumentam o tempo de internação de menores infratores. Repórter Bruno Lourenço.
2: A Comissão de Segurança Pública aprovou o aumento das penas para crimes de furto, roubo e receptação de câmeras de vigilância e sistemas de monitoramento eletrônico. Outro projeto votado no semestre tipifica e endurece as penas para os crimes de furto e roubo de petróleo, combustíveis e derivados. Numa tentativa de conter as perfurações clandestinas e o avanço de facções criminosas sobre o mercado de distribuição, o colegiado aprovou ainda a proposta que prevê punição maior para furto de celular para a prática de fraudes e outra que dobra a pena para o furto de aparelhos celulares e aumenta a penalidade para o roubo, que é a subtração do telefone com o emprego de violência. Dois projetos relacionados a menores de idade passaram pela CSP. Um deles acrescenta nova agravante genérica ao Código Penal para punir adultos que utilizam crianças ou adolescentes para cometer crimes. Outro admite até 10 anos de internação para adolescentes infratores, como defendeu o senador Fabiano Contarato, do PT do Espírito Santo.
3: Eu não acho razoável você explicar para uma mãe que teve a filha vítima de estupro, para um rapaz de 17 anos, que após estuprar, matou e ocultou o cadáver, ele vai ficar internado até 3 anos.
2: A Comissão de Segurança Pública também aprovou no semestre iniciativas que proíbem a concessão de liberdade provisória a réus acusados de crimes que resultem em morte dolosa, ou seja, cometidos com intenção, e de liberdade provisória ou medidas cautelares alternativas a presos em flagrante por crimes hediondos ou equiparados. O relator, senador Wilder Moraes, do PL de Goiás, diz que a impunidade e a soltura reiterada de criminosos perigosos alimentam os índices de violência.
4: Indivíduos que pratiquem delitos de tal natureza não devem ser agraciados com liberdade provisória. Criminosos que praticam crimes hediondos devem permanecer presos.
2: A Comissão de Segurança Pública ainda aprovou o projeto de lei que põe fim à soltura automática de presos caso a justiça atrase a revisão periódica da prisão preventiva.
1: O acesso a diagnóstico, medicamentos e tratamentos para pessoas com doenças raras estará em debate na Comissão de Direitos Humanos do Senado. A audiência pública vai reunir especialistas, representantes de pacientes e autoridades para discutir os desafios enfrentados por essa população. Um dos principais temas será a situação do Elevides, medicamento indicado para pacientes com distrofia muscular de Duchenne. A reportagem é de Patrícia Oliveira.
5: O debate sobre o acesso a terapias avançadas para doenças raras também vai tratar da situação regulatória do medicamento Elevides, usado no tratamento da distrofia muscular de Duchenne, uma doença que provoca a perda progressiva da força muscular. A comercialização do remédio foi suspensa temporariamente devido a efeitos colaterais graves. A audiência deve reunir representantes da Anvisa, do Ministério da Saúde, da indústria farmacêutica, especialistas e familiares de pacientes. Para o senador Hermes Klan, do PL de Santa Catarina, a rapidez no acesso ao tratamento é fundamental para quem convive com a doença.
6: E é muito grave, é doído, a gente sente muito. Então, é para ontem, essa gente não pode esperar.
5: Devem ser discutidas também as políticas públicas voltadas a pessoas com doenças raras. A data da audiência ainda será definida.
1: O Senado deve analisar um projeto que define quais profissionais estão habilitados a atuar na área da saúde estética. A proposta busca estabelecer regras mais claras para o setor e evitar insegurança jurídica. A intenção é dar mais segurança tanto aos profissionais que prestam esses serviços quanto aos consumidores consumidores que buscam procedimentos estéticos. As informações com o repórter Douglas Castilho.
7: O texto limita a atuação profissional no setor àqueles que detêm formação superior específica, como biólogos, biomédicos, enfermeiros, farmacêuticos, fonoaudiólogos ou fisioterapeutas. A medida, porém, não modifica as atividades que, por legislação específica, sejam reservadas aos formados em medicina ou odontologia. O autor do projeto, o senador Isalci Lucas, do PL do Distrito Federal, explicou o que muda caso a proposta seja aprovada.
8: O que é a competência de um médico odontólogo é só eles. Esses demais profissionais só podem fazer aquilo que é ligado à atividade deles. Então a gente garante, inclusive na lei, que haja fiscalização dos conselhos regionais, tenham realmente registro do conselho de todas as atividades, para poder ter legitimidade para atuar no mercado. Mas cada um dentro do seu quadradinho, vamos dizer.
7: Segundo a Sociedade Brasileira de cirurgia plástica, mais de 1.500.000 procedimentos estéticos são realizados por ano no Brasil. Na justificativa do projeto, o autor afirma que a segurança jurídica trazida pela proposta, que ainda aguarda distribuição para a comissão responsável, deve impulsionar ainda mais o crescimento do setor.
1: A senadora Damaris Alves, do Republicanos do Distrito Federal, apresentou um balanço das atividades da Comissão de Direitos Humanos no primeiro semestre de 2026. Como presidente da comissão, Damaris ressaltou que o colegiado manteve uma agenda voltada à análise de projetos de lei, ao recebimento de denúncias de violações de direitos humanos e à realização de audiências públicas. Segundo a parlamentar, os trabalhos resultaram na aprovação de propostas relacionadas à proteção das mulheres, da juventude e ao enfrentamento da violência.
9: A nossa comissão no Senado virou uma central de recebimento de denúncias de violações de direitos humanos. E toda denúncia, toda demanda que chega gera um processo interno dentro da comissão. Às vezes uma denúncia tem 6, 7 encaminhamentos. Então nós estamos dando resposta para o povo lá na ponta.
1: O plenário do Senado encerrou o primeiro semestre legislativo com a votação de propostas nas áreas de educação, direitos sociais e segurança pública. Entre os destaques estão o novo Plano Nacional de Educação, a ampliação da licença paternidade e o endurecimento de penas para diversos crimes. As matérias aprovadas buscam modernizar políticas públicas, ampliar direitos e reforçar o combate à criminalidade. Algumas propostas já seguiram para análise da Câmara dos Deputados, enquanto outras aguardam sanção presidencial. Os detalhes com o repórter Pedro Pincer.
10: O primeiro semestre de 2026 foi marcado por uma intensa agenda legislativa no Senado, com a aprovação de projetos importantes para o país. Na educação, o principal destaque foi o novo Plano Nacional de Educação, que define as diretrizes para as políticas públicas do setor até 2036. Entre as prioridades estão a ampliação do acesso à escola, a melhoria da qualidade do ensino e a redução das desigualdades. A senadora Tereza Leitão, do PT de Pernambuco, destacou o foco na qualidade.
11: Do ponto de vista dos objetivos gerais do PNE, é afirmativo em relação ao direito à educação, da educação básica à pós-graduação, estabelecendo a qualidade como foco, tal como demarcando desafios atinentes à redução de desigualdades, à erradicação do analfabetismo, à valorização profissional, com um modelo de financiamento que faça o plano vivo e não apenas uma carta de intenções.
10: Entrada no mercado de trabalho, conciliação entre família e emprego, autonomia econômica de mulheres e proteção de trabalhadores vulneráveis também foram temas discutidos no Senado no primeiro semestre deste ano. Parte dessas propostas já foi transformada em lei. Uma delas é a ampliação da licença paternidade, tema debatido há quase 20 anos no Congresso Nacional. Entre as contribuições do Senado na segurança pública no primeiro semestre de 2026, está uma ampla reformulação da Lei Penal Brasileira com o objetivo de frear crimes patrimoniais e fraudes eletrônicas. Entre as principais mudanças, a pena máxima para furto simples passou de 4 para 6 anos. O furto de celular passou a ter tipificação qualificada. E a pena mínima para roubo com resultado de lesão corporal grave subiu para 10 anos.
1: Com trabalhos técnicos de João Lira, o Jornal do Senado fica por aqui. Acompanhe agora as notícias da Câmara dos Deputados. Boa noite e até amanhã.
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13: Câmara aprova que agressor pague pelo tratamento de saúde da vítima.
14: Deputados proíbem o uso da substância bisfenol A em produtos infantis.
13: Política de apoio ao transporte rodoviário profissional avança na casa.
14: Boa noite. A Câmara começou a analisar a proposta que cria a política de apoio ao transporte rodoviário profissional. O texto foi aprovado pela CCJ e agora será debatido por uma comissão especial. A reportagem é de Paula Bittar.
15: A Comissão de Constituição e Justiça da Câmara aprovou uma proposta de emenda à Constituição que cria a Política Nacional de Apoio à Atividade de Transporte Rodoviário Profissional. A política tem o objetivo de assegurar infraestrutura mínima para o cumprimento das normas de segurança viária e trabalhista aplicáveis aos motoristas do transporte de cargas e de passageiros. O texto considera a infraestrutura mínima a existência em intervalos regulares de locais de repouso e descanso dotados de condições adequadas de segurança e higiene. A proposta prevê que a Política Nacional de Apoio à Atividade de Transporte Rodoviário Profissional seja criada pela União em articulação com estados, Distrito Federal, municípios e setor privado. O texto estabelece que o motorista em atividade de transporte rodoviário profissional não poderá ser penalizado por descumprir os intervalos de descansos se for reconhecida pelo poder público a falta de infraestrutura adequada no percurso. Além disso, enquanto não houver pontos de parada e descanso suficientes nas rodovias, os motoristas em viagens longas poderão fracionar o descanso diário. Hoje, a Lei do Caminhoneiro já prevê 11 horas de descanso por dia, das quais 8 seguidas. A PEC mantém essa regra e cria uma exceção. Em viagens longas, ou seja, com duração superior a 24 horas, o descanso poderá ser fracionado enquanto as rodovias não tiverem pontos de parada suficientes. No debate do tema na CCJ, o deputado Rodrigo de Castro, do União de Minas Gerais, destacou o benefício para os motoristas.
16: É uma medida que realmente beneficia aí motoristas profissionais do Brasil todo que merecem melhores condições de trabalho e o que essa Comissão de Constituição e Justiça, o que a Câmara dos Deputados proporciona a eles nesse momento é isso, a busca de melhores condições de trabalho, portanto também maior segurança, maior conforto para eles e maior segurança para todos os brasileiros.
15: A proposta que cria a Política Nacional de Apoio à Atividade de Transporte Rodoviário Profissional ainda precisa ser aprovada por uma comissão especial e pelo plenário da Câmara em 2 turnos de votação. Da Rádio Câmara, de Brasília, Paula Bittar.
12: Transportes.
13: Charles Fernandes, do PSD da Bahia, pede agilidade nas obras de pavimentação da BR-030 no trecho entre Cocos e Mambaí, município de Goiás. Na opinião do deputado, a obra é fundamental para reduzir os custos do frete e impulsionar o escoamento da produção agrícola regional.
17: São centenas e centenas de produtores que estão ali produzindo sem ter as condições ideais de levar os seus produtos para os portos ou para os grandes centros, devido à dificuldade do frete. O que nós queremos agora é que esse segundo trecho seja concluído o mais rápido possível, para que possamos ir naquela parte da Bahia nascer uma nova Matopiba.
14: Charles Fernandes acrescenta que a conclusão da BR-030 vai encurtar em quase 200 quilômetros o trajeto entre o centro do Brasil e o litoral baiano. Para ele, o novo corredor asfáltico vai gerar turismo, desenvolvimento e integração para os estados da Bahia e de Goiás.
12: Saúde.
13: A proibição de BPA em produtos infantis foi aprovada na Comissão de Constituição e Justiça e já pode virar lei. Saiba mais sobre o assunto na reportagem de Sofia Peçanha.
18: A Comissão de Constituição e Justiça aprovou o projeto que proíbe a comercialização e a oferta gratuita de mamadeiras, bicos e chupetas que contenham a substância bisfenol A em sua composição. O texto já foi aprovado pelo Senado e altera a lei que trata da regulamentação de produtos destinados a lactantes e crianças de primeira infância. O bisfenol A, conhecido como BPA, é um composto químico utilizado na fabricação de plásticos resistentes, comuns em recipientes e utensílios do dia a dia. Em contato com alimentos e bebidas muito quentes, esses produtos podem liberar o BPA, que é cancerígeno, trazendo possíveis riscos à saúde, especialmente de bebês e crianças pequenas. O relator nas comissões de Saúde e de Constituição e Justiça, o deputado Diego Garcia, do Paraná, destacou que o projeto adota uma medida preventiva de proteção à saúde infantil, especialmente diante da vulnerabilidade de bebês e crianças pequenas à exposição a substâncias químicas.
19: O objetivo desse projeto é proteger principalmente os bebês e as crianças pequenas de substâncias que possam representar riscos à saúde. Ela reforça uma postura preventiva, especialmente em produtos utilizados diretamente na alimentação e no desenvolvimento infantil. É uma medida de cuidado com a primeira infância e de segurança para as famílias brasileiras.
18: Durante a discussão, o relator também ressaltou que a proposta acompanha normas sanitárias já adotadas pela Agência Nacional de Vigilância Sanitária, Anvisa, e por órgãos reguladores em outros países, que vem estabelecendo limites ou restrições ao uso do bisfenol A em produtos infantis.
19: O projeto ajuda a fortalecer regras sanitárias e incentiva a indústria a investir em materiais cada vez mais seguros. Por isso, vários órgãos reguladores passaram a discutir limites e restrições para o uso dessa substância em produtos infantis. Então, esse projeto, ele fortalece essa proteção e dá mais segurança jurídica e sanitária para a população.
18: Durante a votação, as comissões rejeitaram outras 6 propostas analisadas em conjunto, que previam restrições mais amplas ao uso do BPA e de outras substâncias químicas. A avaliação foi de que regras mais detalhadas sobre fiscalização e regulamentação devem ser definidas pelo Poder Executivo, por meio de órgãos técnicos como a Anvisa. Dessa forma, como a Câmara aprovou o texto do Senado sem mudanças, a proposta poderá seguir diretamente para a sanção presidencial. Da Rádio Câmara de Brasília, Sofia Pessanha.
12: Segurança Pública.
14: Flávia Moraes, do MDB Goiano, alerta para o aumento dos casos de feminicídio no Brasil. Ela defende a aprovação de proposta que cria o Sistema Nacional de Enfrentamento da Violência contra Meninas e Mulheres, com destinação de até R$5 bilhões para políticas públicas.
20: Apesar de nós termos no Brasil uma das leis mais completas do mundo no enfrentamento à violência contra a mulher, inclusive com a tipificação do feminicídio, é assustador o quanto os números têm aumentado. Nesse ano de 2026, no primeiro semestre, é um número recorde de mulheres mortas no nosso país. É um fenômeno que nós precisamos entender. E aqui, enquanto parlamentar, acompanhando os trabalhos da coordenação das mulheres, da Procuradoria da Mulher, nós estamos aí trabalhando um pacto envolvendo vários poderes, um pacto de combate ao feminicídio e também apresentando leis, apresentação conjunta de uma norma que vai garantir mais R$5 bilhões de investimentos no enfrentamento à violência contra a mulher é o feminicídio.
13: Flávia Moraes ressalta que as procuradorias da mulher das casas legislativas fortalecem a rede de apoio, proteção e acolhimento às vítimas de ameaças e violência. Ela cita a criação dessa instância de atuação na Assembleia do Estado de Goiás como passo importante para o combate ao feminicídio.
12: Justiça.
14: A Câmara determinou que o agressor pague pelo tratamento de saúde da vítima e agora o projeto está sendo analisado pelos senadores. A repórter Maria Neves tem os detalhes de como a cobrança será feita.
21: A Comissão de Constituição e Justiça da Câmara dos Deputados aprovou o projeto que obriga o agressor a pagar os tratamentos de saúde, inclusive mental, da mulher vítima de violência doméstica. O pagamento de tratamentos de saúde se estende também aos filhos do casal. Pelo texto aprovado, o juiz poderá inserir os custos com médicos, psicólogos e assistentes sociais no valor da pensão alimentícia devida à vítima pelo agressor. A deputada Laura Carneiro, do PSD do Rio de Janeiro, autora do projeto, lembra que hoje, normalmente, as vítimas de violência são acolhidas pelo Sistema Único de Saúde e pelo Sistema de Assistência Social com recursos públicos, o que ela considera injusto.
22: Hoje, quando uma mulher sofre violência doméstica, o Estado oferece atendimento de saúde e suporte psicológico. Isso é um direito, claro. No entanto, meu projeto estabelece uma regra de justiça. Quem deve pagar por esse tratamento? É o agressor. O agressor passará a ter obrigação legal de ressarcir todos os custos do SUS e do Sistema de Assistência Social. Não é justo que a sociedade inteira pague a conta de uma violência cometida por um indivíduo.
21: A redação aprovada foi proposta pela relatora na Comissão de Defesa dos Direitos da Mulher, deputada Sâmia Bonfim, do PSOL de São Paulo. No texto original, Laura Carneiro sugere a criação de uma pensão mensal para pagamento dos custos médicos da vítima de violência depois da conclusão do processo judicial. Essa obrigação não seria necessariamente considerada pensão alimentícia. O projeto inicial também prevê a prisão do agressor que não pagar a pensão devida para tratar as consequências da ofensa. Sâmia Bonfim, no entanto, lembra que a prisão por dívida é proibida no Brasil por meio da Convenção Americana de Direitos Humanos, incorporada à legislação brasileira com status constitucional. A única exceção a essa regra é a pensão alimentícia, que pode acarretar prisão do devedor inadimplente. Da Rádio Câmara de Brasília, Maria Neves.
12: Desenvolvimento Regional.
13: A Câmara aprovou o projeto de Ayrton Faleiro, do PT do Pará, que inclui como beneficiários de recursos de fundos constitucionais de incentivo regional os empreendimentos de economia criativa. Ele explica que o objetivo é estimular a produção sustentável e apoiar iniciativas ligadas à cultura e ao turismo.
0: Os fundos constitucionais eles foram aprovados aqui no Congresso para corrigir primeiro as desigualdades regionais entre Norte, Nordeste e Centro-Oeste, com o resto do Brasil, mas também para corrigir as desigualdades sociais. E com essa aprovação virando lei, nós vamos ter então a oportunidade de famílias, associações e cooperativas buscar um financiamento e desenvolver essa sociobioeconomia que vai impulsionar o que nós podemos chamar dessa economia limpa e saudável.
14: Segundo Ayrton Faleiro, os fundos constitucionais têm como público prioritário as populações regionais, a exemplo das comunidades amazônicas. O deputado acredita que a nova legislação abre caminhos para conciliar o desenvolvimento econômico com a preservação ambiental.
12: Comissões.
13: A Comissão de Constituição e Justiça da Câmara concluiu no primeiro semestre uma série de votações, entre elas a redução da maioridade penal e o fim da escala 6x1.
14: A repórter Paula Bittar acompanhou o balanço das votações na comissão nesta primeira etapa do ano e tem os detalhes.
3: Fim da escala 6x1, redução da maioridade penal e mudança nas regras para a cobrança do IPVA estão entre as propostas aprovadas pela Comissão de Constituição e Justiça neste primeiro semestre de 2026. No último dia de votações, no primeiro semestre, o presidente da comissão, deputado Leur Lomanto Júnior, do União da Bahia, apresentou um balanço dos trabalhos do colegiado. De acordo com os dados apresentados pelo presidente, a comissão aprovou neste semestre 1.089 proposições legislativas e ouviu em audiência pública 19 convidados entre especialistas, representantes de instituições públicas e da sociedade civil. O parlamentar ressaltou a aprovação de propostas de grande repercussão popular, como as propostas de emenda à Constituição que acabam com a escala de 6 dias de trabalho por 1 de descanso e a proposta que reduz a maioridade penal dos atuais 18 para 16 anos de idade. Leur Lomanto Júnior também citou a aprovação de medidas relacionadas à segurança pública, como a proposta que inclui as guardas ou polícias municipais e os agentes de trânsito entre os órgãos que compõem a segurança pública no país e ao sistema tributário, como a que altera os critérios de cobrança do IPVA.
4: Chegamos ao encerramento deste primeiro semestre legislativo com a certeza de que a Comissão de Constituição e Justiça e de Cidadania cumpriu, mais uma vez, o seu papel como a principal instância de controle da constitucionalidade, da juridicidade e da técnica legislativa da Câmara dos Deputados.
3: Outras propostas aprovadas pela CCJ neste semestre e citadas por Leur Lomanto Júnior foram a que proíbe a discriminação contra pessoas com transtorno do espectro autista, a que regulamenta o exercício da profissão de conservador restaurador de bens culturais e a que torna obrigatória a presença de um profissional de Educação Física em entidades formadoras de atletas e escolinhas de esportes. Da Rádio Câmara de Brasília, Paula Bittar.
12: Trabalho.
13: Reginaldo Lopes, do PT de Minas Gerais, autor da proposta que reduz a jornada de trabalho para 40 horas semanais, sem redução de salários, reforça a importância do fim da escala 6x1 e reitera que o Brasil já está preparado para esta nova realidade.
2: Nada justifica não terminar com essa escala. Ou seja, a economia brasileira, o país, estão preparados para o fim dessa escala. Nós queremos uma escala mais humanizada. Essa emenda constitucional é a maior reforma para 37,8 milhões de trabalhadores e trabalhadoras que vão ganhar mais um dia de descanso semanal remunerado, serão 2 dias de descanso semanal remunerados, além da redução da jornada de 44 horas para 40 horas. Uma grande entrega que eu tenho alegria de ser o autor dessa proposição legislativa para garantir qualidade de vida para os brasileiros e brasileiras.
14: Reginaldo Lopes explica que o texto prevê regras especiais para setores como saúde, segurança e transporte e medidas de apoio para microempresas manterem os níveis de emprego. Mas antes de mudar o texto constitucional, a proposta ainda precisa ser aprovada pelo Senado.
12: Meio Ambiente.
13: Comissão aprova projeto que reforça a redução das emissões poluentes do programa Mover. A repórter Júlia Lopes nos conta qual o ponto da proposta.
5: A Comissão de Ciência, Tecnologia e Inovação da Câmara aprovou uma proposta que inclui entre as diretrizes do programa Mover a redução das emissões de gases poluentes em veículos automotores. O programa Mobilidade Verde e Inovação, conhecido como Mover, foi sancionado pelo presidente Lula em 2024 e é voltado para apoiar a descarbonização dos veículos brasileiros, o desenvolvimento tecnológico de baixo carbono e ampliar a competitividade da indústria brasileira. Para o relator do projeto, deputado Davi Soares, do Podemos de São Paulo, a medida contribui para a redução de gases poluentes e se alinha com outros projetos do governo, como o programa Melhor Ar, do Ministério dos Transportes.
6: Entendemos que a alteração pretendida pelo projeto número 157/2025 é relevante na medida em que alinha as diretrizes do programa Mover às de outros programas do governo, colaborando de forma importante para a preservação e a qualidade do ar, com inquestionáveis benefícios para a saúde da população, particularmente aquela que vive em centros urbanos.
5: Os autores do projeto, a deputada Adriana Ventura e o deputado Ricardo Salles, ambos do Novo, de São Paulo, destacam que a transição para biocombustíveis já prevista no programa Mover não elimina totalmente os problemas relacionados às emissões. Eles lembram que os veículos movidos a etanol ou biodiesel continuam emitindo poluentes prejudiciais, como o monóxido de carbono. A proposta, que inclui a redução das emissões poluentes de veículos entre as diretrizes do programa Mover, deve seguir agora para análise na Comissão de Meio Ambiente. Da Rádio Câmara de Brasília, Júlia Lopes.
12: Consumidor.
14: Projeto em análise na Câmara estabelece que uma parte dos ingressos para jogos de futebol, shows e eventos culturais seja vendida em guichês físicos. Ao defender a proposta, Dr. Luiz Ovando, do PP de Mato Grosso do Sul, observa que a medida garante o acesso de pessoas que enfrentam dificuldades com plataformas digitais.
23: Normalmente, os ingressos, principalmente partida de futebol, eles são disponibilizados na rede de internet. E, de uma maneira geral, as pessoas que não são hábeis no manejo da tecnologia, elas têm dificuldade de ter acesso a esses ingressos. Então, esse projeto ele visa deixar em aberto uma certa quantidade, uma certa porcentagem de ingressos para que as pessoas possam se dirigir ao guichê e comprar esses ingressos. Mecanismo de combate à compra automatizada em larga escala é uma prática que prejudica o consumidor comum.
13: De acordo com o Dr. Luiz Ovando, a iniciativa está respaldada no Código de Defesa do Consumidor e visa combater a ação abusiva de cambistas no ambiente virtual. Ele reforça que a medida traz mais transparência ao mercado de entretenimento e inclusão social.
14: Termina agora o Jornal Câmara dos Deputados, produzido pela Rádio Câmara, com trabalhos técnicos de Everson Urani e apresentação de José Carlos Andrade e Luciana Vieira. Uma boa noite para você.
13: Uma ótima noite. A Voz do Brasil volta amanhã.
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